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No programa Radiola são 4 horas 43 minutos. Bom dia. E o Célio Roberto, não toque essa música.

a esperança. Há dias que temos a impressão de que chegamos no fim do caminho. Olhamos para frente e não vislumbramos mais saída. Não há uma luz no fim do túnel e não há também nenhuma possibilidade de volta. Parece que todos os nossos projetos, nossos objetivos, foram levados para bem distante e estamos sem possibilidade de alcançá-los. Parece mesmo que o outono da existência fez com que secassem as nossas esperanças e o vento forte do inverno varresse das nossas mãos todos os sonhos acalentados. A morte vem e arrebata os afetos da nossa alma, deixando-nos o coração dilacerado. Sentimos-nos perdidos, não sabemos que rumo tomar. Ficamos atônitos. Sentimos-nos como uma árvore ressecada, sem folhas, sem brilho, sem motivo para viver. É a desesperança. De repente, como acontece com a natureza, a primavera muda toda a paisagem. As árvores secas enchem-se de brotos verdes e logo estão cobertas de folhas e flores. O tom acinzentado cede lugar às cores verdes de tonalidades mil. É a esperança. Os entes caros que nos antecederam na viagem de retorno à pátria espiritual um dia estarão novamente junto aos nossos corações saudosos num abraço de carinho e afeição. Tudo em a natureza volta a sorrir. A relva verde fica bordada de flores de variados matizes. As borboletas bailam no ar. Os pássaros brindam-nos com suas sinfonias harmoniosas. Tudo é vida. Assim, quando a chama da esperança reacende em nosso íntimo, nossos sonhos desfeitos são substituídos por outros anseios. Nossos objetivos se modificam e o entusiasmo nos invade a alma. Jesus, o sublime Galileu, falou-nos da esperança no Sermão da Montanha com o suave canto das bem-aventuranças. Exemplificou-a nos seus ditos e feitos. Enfim, toda sua mensagem é de esperança. Se formos visitados por qualquer dissabor e o desespero nos tomar de assalto, busquemos o nosso amigo maior, Jesus, através da oração. Predispondo-nos pela prece, a ajuda chegará certamente, como suave bálsamo penetrar nas fibras mais íntimas do nosso ser, dando-nos alento e tranquilidade. Se a desesperança cercar-se de nós, lembremos o amigo celeste a nos dizer: meu fardo é leve, meu jugo é suave. Se seu jugo é suave, por que não o aceitamos? Se seu fardo é leve, por que não o conduzimos? Consideremos que o rigor do inverno pode ser o resultado da nossa falta de cuidado, submetendo-nos ao jugo da mentira, da ambição desmedida, do mesmismo, das queixas sem fim. Ou talvez a desesperança resulte da nossa própria insensatez, carregando o pesado fardo dos prazeres inferiores, do orgulho, do egoísmo, da ganância, dos vícios de toda a ordem e de outros tantos fardos inúteis que nos sobrecarregam os ombros, desgastando-nos as forças. Dessa forma, em qualquer circunstância, deixemos que a esperança nos invada a alma, confiantes em Deus, que sempre nos dá oportunidades novas para refazermos caminhos, buscando a nossa redenção. A esperança deve ser uma constante em nossas vidas. Esperança de melhores dias, esperança de realizações superiores, esperança de paz.

0: Vicente. 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
5: O agir de Deus é lindo na vida de quem é fiel.
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0: Bom dia, minha gente querida, já estão 4:57, o galo já cantou, o café já tá no fogo, tá começando o programa que acorda o homem do campo, o trabalhador da cidade, é um programa musical sertanejo, hein? Com participação da turma animada, Juju, né? E Reinan. Aqui é boa música, a informação, a descontração e muita alegria para começar seu dia com o pé direito, tá bom? Então, a partir de agora, aumente o volume do rádio, porque sua manhã vai ficar muito mais animada. Tá no ar, programa musical sertanejo com o Titio Falcão, Juju e Reinan. Bom dia, minha Bahia. Bom dia, meu Brasil. Bom dia pra vida.
1: Bom dia, Titio Falcão.
0: Bom dia, Juju. Bom dia.
2: Bom dia, Titio Falcão.
0: Bom dia, bom dia, bom dia. Depois da eliminação da seleção brasileira, olha nós aqui de novo, né? A vida não para, a vida não para, né? Passou, ou seja, perdeu, perdeu. Você não pode estar se lamentando muito, não, né? Afinal de contas, eles estão turbinados de dinheiro, né? Então vamos tocar o barco. Tocar o barco e vida que segue, né? Bom dia para todos vocês, meus amigos. Que a paz do Criador esteja no lado de cada um, tá bom? Bom dia, Marcelo. Bom dia.
3: Falcão, mandando um abraço pra minha esposa Rosa, toda a família dela, meu pai, minha mãe, Japumerim, Gelson Preto, Zé Pintor, Zé da Onça, Zé Bala, Padil, Patate Passa Fome, pá, Dede Cachorrão, o homem do Biquinho, o homem Pio Dental. Ei, macho, velho. Fica com Deus, Deus abençoe. Papil Bapilato também, valeu, velho. Pra todos os meus amigos, Danilo, Guedes.
0: Valeu, meu irmão, valeu. Olha, bom dia, Falcão Anilson da Fazenda Já Errado. Estou ligado no programa musical sertanejo, se possível, passa a música do Rick Renner, Esconta de Vagalumes. Que Deus lhe abençoe, abençoe o nosso dia. Um abraço, Nilson. Bom dia, meu irmão. Meu amigo Fábio, alô, Fábio.
4: Bom dia, Falcão.
0: Bom dia, Jesus. Fábio.
4: Bom dia, Renan. Bom dia pra Bui, pro Travessão, pra Léo, pra Roque da Viola, Pastor Ocídio, Pio da Tilapa, Igor Vaqueiro, pra Babão, pra Tubaim, Paulo Tapeceiro, professora Loura e pra todos os ouvintes. Diazê pra não esquecer.
0: Valeu, Fábio. Bom dia, meu irmão.
5: Bom dia, Falcão. Falcão mandou um oi.
0: Bom dia, Jaque.
5: Pra esposa dele chamada Silva, pra Santo Velho, pra Rogério, pra César, pra Omi, pra Isaac, pra Patrick, pra Baixinha Milena, pra Gil, pra Alex Cabeleireiro, pra Juvenil, pra Jotão, pra todos que estão ouvindo o seu programa aí, Falcão. Valeu, Falcão.
0: Valeu, meu irmão. Um abraço, bom dia pra você, grande Jackson. Meu amigo Babão. Babão, manda um abraço aí pra Turico, Diarone, Zé Paulo, Zé da Onça, Netinho do Porco, Robson Quebra-Filtro, Tim da Tilápia, Fábio Baitaba, Tony de Procópio, Véi Cabeção, Mano Véi, Guedes na Fazenda Valdivino, Neto na Fazenda de Cardim, aí na região dos Bois, Cosme e Zé Caçouza e todos os ouvintes aí da Zona Rural de Piauí e toda a região. Valeu, potência do horário de todas as manhãs. Valeu, Babão, bom dia, bom dia. Olha, bom dia, meu amigo Falcão. E bom dia aí pra todos os seus ouvintes. Falcão, toca aí. Barreirito, ofereça aí pra Ivo Vaqueiro, Pescador Mentiroso, Zezé Pedreiro, Juju, Reinan, Gil Vaqueiro, pra Carrai e a sua esposa. Aqui é Coxa. Alô, Coxa, bom dia, Coxa, bom dia, Coxa. Olha, bom dia, Falcão, Juju e Reinan. Bom dia, Falcão e Juju Meneghel e Reinan. Tô aqui ligado na Nova FM. Tudo certinho aí, né? Cadê? Tudo certinho por aí, meu amigo Foster. Manda um abraço aí pra Helenise Brandão, pra tio Jaime, pra Nelma, aí no Alecrim, pra Diza, aí na Aparecida. Valeu, aqui é o Cássio Cachorrão de Rafa. Valeu, Cássio. Bom dia, Cássio. Bom dia, Cássio. 5:01. Bom dia, minha Bahia. Bom dia, meu Brasil.

hora, meu amigo trabalhador. Olha a hora, 5:06. Bom dia. Aí, Maurício e Mauri, essa música é bonita, hein? Paixão ou loucura?

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Olha a hora, meu amigo trabalhador, olha a hora, acerta o seu pelo meu. 5:11, bom dia, minha Bahia, bom dia, meu Brasil. Aí, peão carreiro e praense, quarto vizinho.

0: está aí, quarto vizinho. Já são 5 horas e 30 minutos, mas vai pular, hein? Bom dia para todos vocês que estão acordados. Um dia após a eliminação do Brasil na Copa do Mundo, né? O Brasil não faz uma... O Brasil não faz uma participação na Copa do Mundo desde 90, que não sai nessa fase, né? Sempre avança mais. Mas fazer o quê, né? Contratou o melhor treinador do mundo. Levou o Neymar, o melhor um do... O Neymar, o melhor jogador do Brasil, né? Levou o Neymar, capenga, mas levou. Mas é assim, a vida que segue. Quem também deixou a Copa do Mundo ontem foi o México, né? Ia fazendo aí uma Copa do Mundo impecável, não tinha tomado um gol. É, e México ontem acabou levando 3 gols. Cadê, pai? México... É, México 2, Inglaterra 3, é. México 2, Inglaterra 3. Inglaterra segue. Eu achei aqui que o México ia passar. Em busca do amor. 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Fim do lanche, toda a equipe agradece a tua preferência. Já estão 5 horas e 15 minutos. 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Alex e equipe agradece a sua preferência. 5 horas e 16 minutos. 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Minha voz não tá tão boa não, né? Mas vai melhorar, vai melhorar. 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Meu amigo João Carlos e toda a equipe agradece a tua preferência. Cinco horas, 17 minutos.
1: Bom dia, Titio Falcão.
0: Bom dia, Juju.
1: Bom dia, Titio Falcão.
0: Bom dia, meu rei. Hoje tem que preparar pra ir pra escola, hein? Aí no município de Itajibá ainda é feriado. Ainda é feriado. 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Kleber e toda a equipe agradece a sua preferência. Olha, bom dia, potência. Hoje é aniversário de Dona Bela, a esposa de Haroldo Mecânico, lá na Irmã Dulce. Alô, Haroldo. Bom dia, Haroldo. Também aniversário aí de Dona Leda, a mãe de Tadeu e Tatai, da vitrine. Jesus te ama. Valeu, Joel. Um abraço, bom dia pra você, meu irmão. 5:20. Bom dia, minha Bahia. Bom dia, meu Brasil. A Escota de Vagalumes. Teve um ouvinte aí que pediu essa música, tá bom? Já tá tocando.
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0: Ah, quem pediu foi meu amigo Nilson da Fazenda Joia Rara.

0: Eita, nós, 5 horas 24 minutos. Acho que hoje vai ter o Jornal da Manhã, hein? Hoje vai ter o Jornal da Manhã. Olha, em Ibirapitanga, meu amigo. Um vídeo mostra momento em que caminhão é alvo de tiros durante tentativa de assalto na 101. Esse trecho todo mundo sabe que é um dos trechos mais perigosos do Brasil, como falou o delegado Dr. Rodrigo, né? É muito perigoso. Em GQE, daqui a pouquinho no Jornal da Manhã, GQE registra 2 assassinatos nos bairros, em bairros distintos, em menos de 24 horas. Bom, daqui a pouquinho no Jornal da Manhã, essas e outras informações. Jennifer vai dar aqui hoje, espero, né? Acredito que sim, né? 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Olha, bom dia, amigão. Manda um alô pros ouvintes. É Nilson da F4000. Alô, Nilson da F4000. Bom dia, meu irmão. Bom dia, Nilson.
1: Falcão, bom dia. Você foi longe agora, viu, rapaz? Maurício Marinho, esse amor assim, César dos anos 90.
0: É, isso mesmo.
1: Adeus pra boa. É irmão Chitãozinho, chororó eles. Tem muita lembrança.
0: Não faleceu agora recente, né? Vítima de acidente, né?
1: Em trabalho, no Goloso. Um abraço, Falcão.
0: Valeu, é valeu. Nóis. Valeu, um dessa dupla aí faleceu agora recentemente, não tem muito tempo não. Foi vítima de um acidente, não foi? Eu
2: não sei o que faço.
0: Ô, meu amigo.
2: Tá com uma lavou com minha esposa aí, mas Juju, Renan, Maverick, Jorjão de Itaúna, todos os seus ouvintes. Passa uma música aí de Leandro e Leonardo pra gente ouvir.
0: Valeu, meu.
2: Deus te dê um dia de paz.
0: Amém, Geí, amém, Geí. Um abraço, meu irmão. Bom dia pra você. Teve outro ouvinte que pediu aí, Barreirito. Se não fala a memória, foi Coxa. Alô, Coxa, tá tocando essa música, Coxa.

0: Barreirito.
1: Bom dia, Titi.
0: Bom dia, Juju, bom dia.
1: Bom dia, Titi.
0: Bom dia, bom dia, meu rei. Vamos tocar agora a música do Zezé de Camargo e Luciano, Linda, Linda. Essa quem pediu foi Dandara.

5:33. Quem pediu essa música foi a Dandara. Bom dia, minha Bahia, bom dia, meu Brasil. Cássio fez um videozinho tomando café. Alô, Cássio, valeu, Cássio, valeu, Cássio. Professora Loura também tá acordada. Alô, professora Loura. E chega ali também a Glorinha. Alô, tia Glorinha. Um abraço, bom dia, Glorinha.

Eita, nós, 5:37, bom dia minha Bahia, bom dia meu Brasil. 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Ligue e fale que foi eu que mandei, hein? 5:38.

Eita nós, olha a hora, vizinho, olha a hora, 5:41. Bom dia, gente, bom dia. Bom dia, minha Bahia, bom dia, meu Brasil. Aí, Pedro Paulo e

0: meu irmão, é segunda-feira, 5 horas e 43 minutos. Quem tá na audiência é o vereador Fernando de Alípio. Às vezes a gente tem um costume de falar, não, o vereador não faz nada, rapaz, vai. Olha, bom dia, meu irmão Falcão. Bom dia para todos os ouvintes. Já estamos aqui na audiência com destino a Jequié. Aí com certeza ele tá levando alguma pessoa aí, né? Alguma pessoa para fazer alguns procedimentos, né, na saúde lá em Jequié, tá vendo? Às vezes a gente fala, ah, vereador não faz nada, vereador só ganha dinheiro sem fazer nada, vai. Fala aí, Fernando. Mandar um abraço aí também para Silva Neto. Silva Neto é o pré-candidato a deputado estadual, né? Que vem aí com apoio do Itajibá, né? Com apoio do vereador Fernando de Alípio. Vem forte, hein? Ele não é deputado não, viu, gente? Ele saiu candidato na última eleição. Obteve um pouco mais de 46 mil votos. Foi bem votado. Faltou 3 mil votos para ele chegar lá, né? A perspectiva agora é que ele praticamente venha dobrar em torno de 70, 80 mil votos, né? E tem aumentado aí o apoio, né? E aqui na região, em Piauí também tem apoiador, mas eu tô falando lá direto, lá no município de Itajibá, né? O vereador Fernando de Alipe vem forte apoiando aí, nós estamos juntos também, tá bom? Valeu, Fernandão. Boa viagem, meu irmão. 5 horas e 44 minutos, até sábado, viu, Fernando? Se Deus assim permitir. Olha, bom dia, Falco, é Loura. Manda um alô aí para os amigos, para Fábio Baitaba, para Marcelo, para Pio, Pé de Pano, para Gado Velho, Paulo e todos os moradores aqui da região dos Bois. Um abraço, professora Loura, bom dia, bom dia. Ó, Glorinha.
1: Bom dia, Falco.
0: Bom dia, Glorinha.
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0: 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Sendo o lanche de toda a equipe, agradeço a tua preferência. 5 horas e 46 minutos, Agrocampo, a fonte do agronegócio. 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
0: Bom, o cacau fechou as semanas, segundo o mercado cacau, o cacau fechou a semana na Bahia em R$305 arroba, hein? Anotou aí? R$305 arroba. Já o sistema FAEB não está disponibilizando o preço do cacau por cidade não, tá bom? Então, a orientação é o mercado do cacau, R$305 arroba. 5 horas e 47 minutos. 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Ó, eu tenho uma notícia pra te dar, hein? Gine Gino. 5:49. Bom dia, Juju.
3: Bom dia, Titio Falcão.
0: Bom dia, Rainha.
3: Bom dia, Titio Falcão.
0: Manda aí um beijo pra Fernando de Alípio.
3: Tchau, tchau.
0: Não, aqui, ó.
3: Um beijo pra você.
0: Fernando de Alípio, aí.
3: Um beijo pra você.
0: Aí.
3: Oi, meu amigo, eu tava com saudade de você.
0: Aí.

hora, meu amigo trabalhador, olha a hora, minha amiga dona de casa, acerte o seu relógio pelo meu Roscoff, já são 5:52. Bom dia, minha Bahia, bom dia, meu Brasil. Alô, meu amigo Juvenal lá na Fazenda Miraflor. Alô, Juvenal, alô, dona Roseli, bom dia pra vocês, hein? Alô, meu amigo Levi, na Fazenda Belonil. Alô, Levi. Bom dia, Levi. Levi e dona Beló, bom dia pra vocês, hein? Meu amigo Jorge Bush, lá em Santa Terezinha. Alô, Jorge Bush. Bom dia, meu irmão. Tá feito o cafezinho aí, Jorge? Ei, o cafezinho agora cai bem, né? Ó, levante no velho. 5:52.

meninos, olha a hora, 5 horas 54 minutos. Vai pular, hein? 5h55, a temperatura de Piauí, nesse exato momento, está com 19 graus. Tá agradável, né? Essa noite até fez calor, hein? Fez calor. Clima tempo tá dizendo que hoje não chove, gente. Clima tempo tá dizendo que hoje não chove, a temperatura varia entre 18 a 26 graus.

0: meus irmãos caminhoneiros, aqui vai um abraço de Paulo.
1: Olha a hora, meu amigo trabalhador, olha a hora, minha amiga dona de casa, acerta o seu pelo meu. 5:57. Paulo César e Amorim, amor de caminhoneiro, bom dia minha Bahia, bom dia meu Brasil.

Eita, nós, hora de parar o que tá fazendo e a gente vai falar com Deus, tá bom? Pare tudo que tá fazendo agora, viu? E costa aí próximo ao rádio e vamos falar com Deus, tá bom? 6 horas.

Pai nosso que estais no céu, santificado seja o vosso nome. Venha a nós o vosso reino. Seja feita a vossa vontade, assim na terra como no céu. O pão nosso de cada dia nos dai hoje, perdoai as nossas ofensas, assim como nós perdoamos a quem nos tem ofendido. E não nos deixeis cair em tentação, mas livrai-nos do mal.

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0: gente, olha, horas, já estão 6:06.
1: Bom dia, Titio Falcão.
0: Bom dia, Juju, bom dia.
1: Bom dia, Titio Falcão.
0: Bom dia, meu rei, bom dia.
1: Titio Falcão já tá na hora de ir pra escola.
0: Tá na hora, acabou a folga, meninos, acabou a folga.
1: Titio Falcão já tá na hora de ir pra escola.
0: Acabou a folga, você ainda folga hoje, hein? Aí no município de Itajibá é feriado hoje, hein?
1: Titio Falcão, o café já tá pronto.
0: Oh, o cafezinho agora cai bem, né? O cafezinho agora cai bem. Olha, na relação à Copa do Mundo, o Marquinhos pede desculpa, né? Olha, pede desculpa ao povo brasileiro. Marquinhos assume a culpa após derrota. Rapaz, quem tinha que bater o pênalti ali, quando a França tava jogando com o Paraguai, que teve um pênalti, quem foi que bateu? O principal jogador, Mbappé. Que poderia botar também pra Dembélé. Mas não, o Brasil não. Botou o zagueiro pra bater o pênalti. Quem tinha que bater o pênalti ali, meu amigo, era Vini Júnior, o principal jogador da seleção. Agora pronto, já tá fora, meu amigo. Mais quatro anos. É, infelizmente. Responsabilidade ali, rapaz. Quem tinha que assumir a responsabilidade era Vini. E pronto. Mesmo que viesse perder, mas Vini é o principal jogador da seleção brasileira. Foi ali que faz aquele gol ali, meu amigo. É, era bem provável não ficar de fora, né? Era bem provável. Infelizmente já tá de fora, não tem mais jeito. 6:07. 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Bom, já são 6:10. Deixa eu dar uma olhada aqui. Daqui a pouquinho no Jornal da Manhã teremos dois homicídios lá em Jiquiá em menos de 24 horas, né? Ei, rapaz, o sangue tá jorrando de conforto. Também teve... ali em Ibirapitanga, um vídeo mostra o momento em que caminhão é alvo de tiros durante tentativa de assalto. Trecho perigoso ali, viu? Tenebroso ali, aquele trecho, viu, véi? Os caras meteram bala, rapaz, no caminhão. Aquele trecho ali, todo mundo já sabe, né? Que aquele trecho é problemático, né? Bom, daqui a pouquinho teremos o Jornal da Manhã. O corpo... corpo encontrado próximo ao local onde carro de mecânico desaparecido foi localizado, na 330, né? É bem provável que o corpo seja do mecânico, né? Já que a família reconheceu alguns pertences, alguns itens. É mais claro que tem que fazer, tem que ir pro IML, né? Pra fazer tudo direitinho aí, né? Pra realmente confirmar, tá bom? Mas provavelmente é do mecânico que estava desaparecido, né? Já são 6:11, 6:11 da manhã. Meu amigo Daniel. Alô, Daniel.
2: Ô, Falco. Bom dia, Falcão.
0: Bom dia, Daniel.
2: Tudo bem, Falcão?
0: Tudo em paz, meu irmão.
2: Falcão, hoje eu quero... Aqui é Daniel do Ribeirão, Falcão.
0: Pra
2: hoje
0: Daniel.
2: Eu quero mandar um alô aqui, só pra uma pessoa.
0: Sim, pra quem?
2: É um amigo... Que eu vou lhe falar o nome desse rapaz e vou mandar uma foto aí pra você ver que figura,
0: rapaz,
2: viu?
0: Rapaz, é o cara.
2: Você olha essa foto pra mim aí, depois você me fala.
0: É o
2: Paulão
0: cara.
2: Cabelo de Enxu. Ele é daqui Paulo, do Ribeirão, mas cabelo. Ele mora na Fazenda Boa Vista, aí no município de Aipara. Ele falou que me escuta, escuta você e me escuta. E pediu esse alô, eu falei que iria mandar essa foto
0: Paulão.
2: Pra você. Paulão, Cabelo de Enxu, olha o nome desse homem.
3: Nome feia, moá!
0: Valeu, Daniel. Alô, Paulão. Um abraço, bom dia pra você da Zona Rural de Aipara. Bom dia, meu irmão, bom dia.
4: Valeu, Paulo.
0: Ah, e aí, rapaz? Olha o homem aí, ó. Ancelote aí,
4: todo
0: ó.
4: Todo mundo chorando porque o leite derramou.
0: Ancelote, né? Aí, ó.
4: Que aqui no Brasil não existe um teto, né? Pra dirigir uma seleção.
0: Foi preciso tá, botar um tipo, treinador de fora, né?
4: Quando começa errado, só dá errado. E sempre vai ser assim. Eles acham que aqui não tem teto, né? Que possa governar, possa criar uma potência só de fora.
0: Olha, acontece. Sabe o quê? A imprensa toda criticou os treinadores do Brasil que estavam ultrapassados. Deram oportunidade duas vezes a Tite, não foi? A Tite teve duas oportunidades. A gente também não vai pegar qualquer um treinador e vai colocar na seleção brasileira, né? Uma boa parte deles já passaram pela seleção. Uma boa parte dos treinadores brasileiros já passaram pela seleção. Então, procuraram o Ancelotti. Treinador de fora, campeão de tudo que ele já disputou. Só que é o seguinte, lá ele já tem um time, o Real Madrid é os melhores jogadores do mundo, é totalmente diferente, né? Mas foi bom botar um treinador de fora, né? Perdeu, a gente viu que o problema do Brasil não tá no treinador, né? Tá na safra de jogador mesmo. Tá na safra de jogador que não é uma safra de boa qualidade. Da Copa passada pra essa Copa, a gente não tinha um time formado, rapaz. A gente não tinha um time formado. Espero que continue com a maioria dos jogadores aí, a maioria, né? Pra que nós possamos ter um time formado pra daqui a 4 anos, pra quem tiver aqui, né? Que a gente não sabe, a gente tá aqui, daqui a pouco já não tá mais. Esse mundo é tão, tão estranho. Alô, minha amiga Marta. Marta, diminui esse áudio aí, viu, minha amiga? O áudio tá 1 minuto. 1 minuto, tá bom? Olha, se todo mundo mandar um áudio de 1 minuto, 1 minuto e meio, 2 minutos, eu vou diminuir a quantidade de músicas, tá bom, gente? É por isso que eu peço a vocês que mandem um áudio de 30 segundos, tá bom? Olha, bom dia, Falco e as crianças. Estou ligado na Top. Rogério da Verdura, tia Lourdinha, vovó Sofia, Dona Léo e Pé de Lisa também estão ligados. Valeu, Falco. Valeu, Luciel. Um abraço, bom dia pra você, meu amigo Luciel Pedreiro. Tem um ouvinte que pediu. Tem um ouvinte que pediu aqui, foi Jair. Jair lá na Rua da Granja. Alô, meu amigo Jair, tá tocando a sua música.

0: Linda música, Leandro e Leonardo, são 6:18, tá na hora de acordar, crianças.
1: Tá na hora de ir pra escola.
0: Tá na hora de levantar. Você tá de boa, você tá de boa. Olha, alô, meu amigo Guedes aí na Fazenda Val Divino, o Bom Tapeteiro tá mandando um abraço pra você, Guedes. Alô, Guedes, bom dia, Guedes. Olha, bom dia, Fausto Evani, bom dia pra Jane Canelão, que Deus abençoe aí a nossa semana. Um bom dia pra todos, bom dia, minha amiga, bom dia. Amiga Vani, alô, Jane Canelão. Chico Rei Paraná, Amor Rebel.

0: música boa, Amor Rebelde. Você já ouviu falar no comunicador Anacleto? Ele faleceu já, Anacleto. Ele trabalhou em rádio e também trabalhou em televisão. Antes de morrer, ele tinha dado um recado da seleção brasileira. Deixa eu botar aqui, ele é um pouco meio diferente, né? O que ele tem de falar, ele fala. Anacleto é meio zoado, quer ver?
1: Paraíba, olha, o Brasil inteiro hoje está de luto, viu? Eu vim avisando a vocês aqui. Eu não tenho nada contra futebol, nem por olha, eu nunca entrei no campo de futebol. Eu trabalhei no Brasil.
0: Aí é doido,
1: viu? Na Argentina.
0: Era.
1: Nunca assisti um jogo de futebol. Aliás, no campo, nunca entrei, nem vou entrar. Mas eu disse a vocês, cuidado, que essa seleção, essa merda não vale nada. Isso é merda pura, vale nada. Aí fica um bando de otário. Brasil, é o Ex, tá o Ex aí. Então, vocês vão ver o Ex água no rabo de vocês agora. Gasolina aumentar, a inflação acelerada, tá com a gota acelerando. Aí vocês vão ver o Ex agora, viu? Vocês vão ver. Bando de otário. Mas, rapaz, aquilo foi uma vergonha, bicho.
0: Anacleto DB7 não, não era, ele faleceu já, mas aí meu amigo falava tudo, é desbloqueado. A gente na verdade criou uma expectativa na seleção, né? Era sabido de que a seleção não era lá essas coisas, tá muito, muito longe do futebol da França, né? Futebol da França, bota a França ali que é o melhor time, viu? Nem a Argentina, que a Argentina por um trisco também, né? Não passou, não foi eliminada, né? Mas o Brasil tá longe. Aí, meu amigo, provavelmente a França, né? Aí fica um bocado de besta. Ah, porque que vai ser campeão é tal time. Ah, porque não sei, é os videntes. Bocado de besta. Aí que não sabe de bexiga de nada. 6:23. Bom dia, minha Bahia. Bom dia, meu Brasil. Essa música eu passei, pê. Passei, agora aí tá tocando Álvaro e Daniel. Mas eu passei ela original. Matriz e Filhão, Chitãozinho e Chororó. Bom dia, minha Bahia. Bom dia, meu Brasil. Brasil tá de luto. E eu mesmo não.

0: Matriz e Filial, bela música, Chitãozinho e Chororó. Alô, meu amigo Ademário.
1: Bom dia, Falcão.
0: Bom dia, Ademário.
2: Rapaz, quem viu o Brasil ser campeão 5 vezes, viu. Quem não vê, não vê mais, não.
0: Eu vi duas.
2: Sem força de vontade, rapaz, não tem vontade mais, não. Acabou, meu velho. Quem viu o Brasil ser campeão 5 vezes, viu. Quem não viu, já era. Que Deus abençoe a nossa segunda-feira. Em nome de Jesus, Deus abençoe uma segunda-feira abençoada pra
0: valeu,
2: todo mundo.
0: Valeu, valeu. Ela acontece também que hoje o futebol não tá o mesmo, né? Qualquer seleção hoje joga no mais alto nível, né? Qualquer seleção. Você viu a seleção de Cabo Verde jogando no mais alto nível. Batendo de frente com a Argentina, né? É difícil pra todo mundo, né? Ai, a Alemanha já foi pra casa, né? A Alemanha já foi pra casa. A Alemanha aqui é uma potência, né?
3: Outro paripó. Bom dia, bom dia.
0: Bom dia.
3: Deus abençoe o nosso dia hoje e sempre. Estou passando aqui para mandar meu alô para você, para Renan, para Juju, para o pai de Bau e família, Jessina, Jeva, Nilda, Salvador, Perilixa, Léo e todos os ouvintes, todos os participantes, tá bom? Tchau, tchau, bom dia.
0: Um abraço.
3: Fica com Deus. Tenha um bom dia.
0: Bom dia, bom dia.

0: Ei, tem menina que realmente tem a cara boa, mas tem menina que não, né? Tem menina que não.
1: Fala com esse, tio Falcão.
0: Não, tem gente que a gente não é pela cara, rapaz. Eu não fui com a cara de tal pessoa, né? Desse jeito. É desse jeito.
1: Tio Falcão, para de
0: liberdade. Não, não, não, na liberdade não.
1: Esse tio Falcão está azar.
0: Não, não, não, não. Eu quero ir embora agora, hein?
1: Tchau, tchau.
0: Tchau pra você, Juju.
2: Tchau, um beijo. Até amanhã, se Deus permitir.
0: Tchau pra você, meu rei. Com a plena certeza e convicção de que comecei, estou finalizando o programa de hoje. E a mesma certeza e convicção de que Deus poderá voltar a qualquer instante. Assim eu confio, respeitando a opinião de cada um de vocês. Estou indo embora, gente. Beijo no coração. Tchau, tchau.

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0: Agora são 6 horas 38 minutos. Bom dia, hoje, segunda-feira, dia 6 de julho de 2026. Estamos começando mais edição do Jornal da Manhã e vamos conferir as manchetes que serão destaques no programa de hoje.
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0: Brasil se despede da Copa do Mundo perdendo por 2-1 para o time da Noruega. Acidente entre carro e motocicleta na BR-407 deixa uma mulher morta e um homem ferido. Caminhão desce ladeira desgovernado e tomba e cai sobre carro no centro da cidade de Itacaré. Caminhão carregado com cerveja tomba e carga é saqueado na BR-101 na região de Alagoinhas. Em Ibirapitanga, vídeo mostra momento em que caminhão é alvo de tiros durante tentativa de assalto na BR-101. Corpo encontrado próximo ao local onde carro de mecânico desaparecido foi localizado na BR-330. Jequié registra 2 assassinatos em bairros distintos em menos de 24 horas. Cabo da PM é morto a tiros em Salvador. Marido policial se apresenta na delegacia e é preso. Em Itajimá, jovem morto a tiros em via pública no bairro Kleber Barreto. Essas e outras informações, a sua participação em nosso zap 88068468. Está no ar mais uma edição do Jornal da Manhã.

Agora são 6h40. O nosso muito obrigado a você, sintonizado aqui na programação da Nova FM. Estamos começando mais uma edição do Jornal da Manhã. Um período de recesso e eu tive que aproveitar para descansar.

0: Porém, não descansei bastante não, mas vamos que vamos. É, trazendo agora a previsão do tempo, a cotação agrícola e o preço do boi gordo, nosso amigo Falcão. Hoje ele está meio triste porque, né, Brasil disse tchau e obrigado. Bom dia, Falcão.
1: Fala, Gênio. Um abraço, bom dia para você, bom dia para todos que estão em casa e um bom dia especial para as crianças.
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1: Como o Climatempo está informando que hoje não chove, hein? Tá dizendo aqui, hoje sol com muitas nuvens durante o dia, período de céu nublado, à noite poucas nuvens. Temperatura varia, a mínima 18, a máxima 26 graus. E hoje não chove, o que aponta o Climatempo. O sol nasceu às 6 horas e 3 minutos. Está previsto aí para o pôr do sol às 17 horas e 22 minutos.
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1: Hoje eu só tenho o preço do cacau pelo mercado do cacau, tá bom? O cacau fechou a semana na Bahia em R$ 305 arroba.

0: Valeu, valeu, Falcão. Falcão, acabou o milho e acabou a pipoca, meu irmão. Acabou Copa do Mundo pros brasileiros. O sonho do Hexa já era, viu? Já foi. E aí, Falco, bom dia. É porque você tá assim, rapaz? Tá pensativo?
1: Eu não.
0: Não? Amiga. Tá tranquilo?
1: Uma eliminação na Copa do Mundo, ainda mais pra uma seleção que não é tradição, uma seleção que participou da última Copa na década de 90.
0: Uhum.
1: Eu sei que essa seleção é boa, né? Tem o maior artilheiro, o Haaland, o cara realmente é diferenciado. Mas fica aquela sensação que dava pra passar.
0: Dava.
1: Né? Eu já não vi o gol do Brasil, não. Eu já não vi o gol do Brasil. Também não vi.
0: O pênalti ali nos acréscimos, Neymar foi pra bater o pênalti. E aí, na hora de bater o pênalti, ficou discutindo com o goleiro. Escolhe o canto, escolhe o canto, escolhe o canto. Assim, né? Não adiantou nada.
1: É, mas assim,
0: 2-1.
1: É, mas assim, perdeu o primeiro pênalti no início do jogo, você faz ali. Eu acho que acredito que dificilmente o Brasil ia ser eliminado.
0: 1-0 pro Brasil ali.
1: Mas infelizmente, né? Eu acho não. Quem tem que assumir a responsabilidade é o principal jogador. No caso aí, Neymar já entrou na perneta, né? Mas o nome Neymar foi quem bateu o pênalti. Quem tinha que bater o pênalti era Vini.
0: Pronto. E na coletiva de imprensa, ele disse que quem determinou a batida do pênalti foi o treinador.
1: É o treinador, eu sei disso. É o treinador, mas quem é o principal? Quando a França estava empatando 0-0 com o Paraguai, que teve um pênalti, quem foi que bateu o pênalti?
0: Mbappé.
1: É o principal, já poderia ser Dembélé também.
0: Dembélé.
1: Os dois, né?
0: Olise.
1: Pois é, mas não. Botou o quem foi aquele que bateu?
0: É Bruno Guimarães.
1: Ele poderia ter feito... Mas numa situação de Copa do Mundo, meu amigo, é o principal jogador. Infelizmente, fica aquela sensação. A seleção não é uma seleção boa, mas nós criamos uma expectativa no decorrer do campeonato e dava pra seguir. Mas infelizmente já não tem mais como. Perdemos uma seleção que não tem tradição.
0: A grande questão, Falcão, não é só o fato de perder pra seleção que não tem tradição, né? A situação é, rapaz, o Brasil perdeu jogando futebol feio demais.
1: Uma coisa é tu perder pra França.
0: Disputando ali
1: uma
0: na
1: Uma coisa
0: luta,
1: é tu perder tal. Pra Espanha.
0: Pra um argentino.
1: Com todo o respeito, o atacante dele. Mas o time todo não é bom.
0: Não.
1: Não é um time de primeira.
0: A defesa da França é muito, muito ruim. Da Noruega é muito ruim. Os caras, como diz, tem a cintura dura, rapaz. Ontem, na verdade, o futebol apresentado pela seleção brasileira foi horrível. Horrível, horrível. Eu não consigo entender, treinador, eu não sou treinador, não consigo entender porque ele continua insistindo em Casemiro no jogo.
1: Não tem mais jeito, né, velho?
0: Ele continua insistindo assim, para pra pensar um
1: pouco. Agora sabe o que é? Se preparar que o Brasil vai jogar em setembro.
0: Bom, é?
1: Amistoso. Eu espero que esses cabeçudos, que na verdade são cabeça duras, o Brasil era pra ter uma seleção formada desde a última Copa. E não teve uma seleção formada, um grupo formado. Infelizmente não
0: Mas
1: teve.
0: Mas acho que o Ancelotti
1: acrescentar um ou outro.
0: Poxa, é o quarto treinador.
1: É, pois é.
0: Ele é o quarto treinador
1: pois
0: da
1: é,
0: era.
1: Não, pois é, não teve uma seleção. Mas a CBF agora já renovou com o Ancelotti, né?
0: 30 anos, ou por 2030.
1: Para o Ancelotti treinar o Real Madrid é fácil.
0: Claro.
1: Treinar o Barcelona
0: claro,
1: é fácil.
0: Claro.
1: Né? Treinar o PSG é fácil, porque são os melhores jogadores.
0: De todos os países.
1: De todos os países, né? Mas na hora que ele foi testado, realmente. Não foi pra lugar nenhum, né? Infelizmente não foi pra lugar nenhum. Foi pior do que a Tite.
0: Foi pior do que a Tite.
1: Ele se igualou aí a Sebastião Lazzaroni. Lá em 90. Mas nós perdemos pra Argentina. Pra Argentina, que não era qualquer um time. Argentina que foi... Era atual campeã, que tinha vencido o torneio em 86. E foi pra final com a Alemanha, perdeu nos pênaltis, eu lembro perfeitamente. Perdeu com. Nos pênaltis, não.
0: Mas a gente perdeu
1: com 1-0.
0: Né? Uma seleção que tava no topo, né? A Argentina. Hoje não.
1: Argentina, você não pode falar muito, Argentina.
0: É um clássico do futebol também. Mas a Noruega não. Agora o Brasil tem um histórico contra a Noruega nada agradável, viu? De 5 partidas, foram 2 empates e 3 derrotas com essa agora.
1: O pior não foi a derrota, meu amigo. O pior foi a eliminação. Quando perdeu em 90, 98. Já estava classificado ali, né? Foi na primeira fase, estava classificado. Entendeu?
0: 2-1 também, não foi?
1: 2-1.
0: 2-1
1: também. 2-1 naquela época foi de virada, infelizmente. Mas já foi, já era. Eles estão ricos. Ancelotti, o treinador mais bem pago da Copa do Mundo. Não sei por onde esses caras botam tanto dinheiro para pagar esses caras, que na verdade não tem mais amor. Amor por um país. Não tem amor por uma nação. E outra coisa, não é só um país, não. Vários outros países... Eles torcem pro Brasil. E ontem todo mundo ficou. Cabo Verde,
0: por exemplo, declarou, né?
1: Não, Cabo Bangladesh, dentre outros países, torcem para o Brasil. Infelizmente, nós estamos de fora da Copa, só daqui a 4 anos e outra coisa, né? Pelo menos a gente viu o Brasil ser eliminado. Mas daqui a 4 anos, quem sabe quem vai estar por aqui? Daqui a 4 anos. Mas a Copa do Mundo vai ter, né?
0: Vai ter. Depende.
1: Vai ter se tudo do teu mundo estiver aí, né?
0: Então, exatamente. Tiver normal. Agora sim, parando para analisar sobre a seleção brasileira, rapaz, com todo o respeito aos jogadores que ali estão, meu amigo, que são jogadores, né? Meu amigo, que futebol horrível foi aquele de ontem. O time batendo cabeça.
1: Ontem, mesmo assim.
0: Danilo, mesmo lateral, assim, que é do Flamengo, jogou ruim, jogou mal, péssimo, perdendo bola. Casemiro já vem jogando um futebol ruim há muito tempo. A irresponsabilidade do treinador em colocar o peso de bater um pênalti na hora daquela, nas costas daquele Bruno Guimarães. Entendeu? Ontem nada funcionou. Ontem quem estava um pouco mais atento no jogo foi o goleiro Alisson. Umas duas vezes ele saiu, né? Haaland, ele tinha 3 jogadores na marcação de Haaland, pô.
1: 3. Aí vai sobrar alguém, né?
0: Guilherme.
1: Ah, na hora do gol? Na hora do gol?
0: O zagueiro lá, no jogo todo praticamente. Ah. O Marquinhos, né? O outro zagueiro lá que eu esqueci o nome agora. E Danilo.
1: É.
0: Três jogadores pra marcar um.
1: Aí vai sobrar. Vai sobrar alguém,
0: é o que tava acontecendo. Aí ele puxava a marcação de 2 às vezes, porque tava assim, Marquinhos, um cobrindo os outros e um cobrindo o outro, e bola sobrando. O camisa 10 que eu não sei falar o nome dele, na verdade, viu? O camisa 10 da seleção da Noruega e o 20, eles estavam desfilando dentro de campo. Desfilando. Casemiro, gente, não tem mais condições desse futebol que ele está apresentando de permanecer na seleção brasileira. Já deveria ter sido substituído há muito tempo. Aí ele insiste em entrar com o Martinelli no lugar de Paquetá, onde todo mundo, mas é que eu digo, né? Todo mundo antes estava falando. Danilo Santos, todos os treinadores falavam, Danilo Santos, que joga na. É canhoto, tem o futebol muito parecido com o de Paquetá. Aí insistindo com o Casemiro, sendo que tinha Edson Santos no banco e tinha Fabinho no banco. Eu não consigo entender, às vezes. Esse Casemiro não jogou um bom futebol ontem, né? Não jogou. Ontem Casemiro teve a bola do jogo também. Ele teve a bola do jogo, isso é verdade. Ele lançou a bola dentro da grande área. E não tinha um atacante de referência. Pra que levou o Igor Thiago pra lá?
1: Meu amigo.
0: O jogador de um jogo, decepcionante. Igor Thiago foi uma decepção. Onde nós temos aqui outros atacantes.
1: Mas dificilmente você não levaria. Porque o cara, ele foi o segundo maior artilheiro lá, ficando atrás só do principal, que é o Haaland, né?
0: Certo.
1: No campeonato. Ele tava no time pequeno.
0: Mas ele tava jogando em que time?
1: É um timezinho pequeno.
0: Depois.
1: E o time jogava pra ele.
0: Exatamente.
1: O time jogava pra ele.
0: Aí você não pode
1: ali pegar. Foi uma convocação a menos. Neymar também foi uma convocação a menos.
0: Então é duas a menos.
1: Neymar levou a Copa todinha. Neymar não teve capacidade de jogar um tempo todo.
0: Jogou 14 minutos contra o time do.
1: Pouco.
0: Da.
1: Pouco.
0: Escócia não?
1: Foi Escócia mesmo.
0: 14 minutos.
1: Entendeu? Pouco. Uma convocação a menos, infelizmente, né? Infelizmente. Entrou agora no final, fez um golzinho de pênalti. Mas se ele tivesse em forma, ele ia jogar o jogo todo.
0: Certo. Aí você tem 2 jogadores a menos, porque aquele Igor Thiago, com todo o respeito, meu amigo, de onde saiu aquele cidadão pra dizer assim, eu sou atacante da seleção? Pelo amor de Deus.
1: Ele vinha fazendo gol, mas ele vinha fazendo gol lá no campeonato, ficando atrás só de Haaland.
0: Mas olha só.
1: Então qualquer um treinador leva. Quando não leva, a gente critica.
0: Não, beleza. Mas Falcão, olha só, você falou muito bem. O time joga a favor dele. O time tava jogando a favor dele. Favorecimento pra ele. A bola... Ontem, quando o Neymar entrou em campo, a seleção brasileira começou a jogar a bola pra cima de Neymar. Que eu acho que ele não tem culpa da eliminação da seleção brasileira.
1: Não.
0: Eu acho que a seleção brasileira foi eliminada por causa de algumas substituições e a culpa é da comissão técnica. É a opinião que eu tenho, talvez as pessoas discordem. Eu acho que Neymar não deveria nem ter sido convocado, como antes a gente tinha falado aqui no programa. Não deveria nem ter sido convocado, mas foi convocado, aí agora... O Brasil eliminado da Copa do
1: Brasil. Bateu sempre o Brasil agora em setembro. O Brasil
0: nas eliminatórias,
1: Não, para setembro agora o Brasil já joga.
0: É agora.
1: É, vai fazer uma mistura. O Brasil vai fazer uma mistura. Eu não sei nem com quem, mas o Brasil vai fazer uma mistura aí. Imagine, meu amigo, imagine. Você assistir um jogo do Brasil no amistoso depois de uma eliminação precoce na Copa do Mundo. Pense num negócio sem graça. Espero que eles formem uma seleção de responsa, viu? A gente vê Marrocos jogando, dando sangue ali, né?
0: Pronto, pronto. O futebol hoje, apresentado pela seleção brasileira, tem sido pior, feio. Ó, hoje, você assistir um jogo de Marrocos é melhor.
1: Mas ó, na primeira fase, você lembra que Marrocos também passou por Escócia a pulso, com 1-0. 1-0 só.
0: Mas o Falcão, nós estamos falando
1: 1-0 só.
0: Sim, nós estamos falando de Marrocos,
1: Falcão. Marrocos também passou no pênalti, nos pênaltis também.
0: Mas estamos falando de Marrocos, Falcão. Nos pênaltis. Quer que eu lhe diga uma coisa? O jogo, se fosse hoje Noruega e Marrocos, o jogo era mais duro do que Brasil e Noruega.
1: É, com certeza.
0: Ah, então, qual a tradição que Marrocos tem em futebol?
1: Meu amigo, quando a gente vê...
0: Cabo Verde dando
1: dois cabeças pra Argentina. Cabo Verde jogar de igual pra igual.
0: Com a Argentina?
1: Entendeu? Argentina e... É, na verdade, o futebol tá todo mundo no alto nível, né?
0: Gana, Senegal, são seleções que não têm a tradição.
1: O Senegal ali foi demais. Senegal ganha de 2-0, meu amigo. 2-0, já com 80 e poucos minutos. Ali, meu amigo, o Senegal deixou o time empatar e levou a virada.
0: São coisas que estão acontecendo no futebol, não consigo entender, não. Agora, meu amigo, é como diz a música de Pablo, não chora não, bebê. E aí, partir pra outra agora. 2030, teremos assim, né? Achamos que vamos ter uma Copa do Mundo e vamos ver o que vai dar.
1: Você tá falando que o mundo vai acabar, hein? Não sei. Porque quando eu falei aqui, tu falou, talvez não. Então você quer dizer que o mundo vai acabar.
0: A prova diz que a vinda do filho do homem...
1: O profeta falou que... Exato. Tu viu um menino profeta que ele já tinha falado desse terremoto que ia ter na Venezuela. Ele tinha falado já, bem antes. E aconteceu o terremoto. E agora ele falou da vinda do filho de Deus.
0: Pois é.
1: Você ia lá pra 33.
0: Mas aí eu não acredito. Porque a palavra diz que a vinda do filho do homem só compete ao pai.
1: É.
0: Nem o próprio filho sabe. Mas isso aí eu não boto fé que vai acontecer, não.
1: Bom, o terremoto que ele falou aconteceu.
0: Sim, né? Mas aí volta na seleção brasileira, é uma vergonha, decepcionante. É decepcionante a seleção brasileira apresentar aquele futebol. Eu volto a dizer, eliminação acontece. Agora tinha que ser eliminado jogando futebol, brigando tete a tete, batalhando ali, lutando, não. O time não jogou nada vezes nada.
1: Cabo Verde chegou no país lá como herói. O Brasil fica atrás que vai chegar como herói aqui.
0: Mas foi bom que terminou logo esse negócio logo, acabou essa agonia.
1: Acabou a esperança no time.
0: Tudo fraco. Esperando, rapaz, o Brasil passar pra sábado, aí, porque sábado, né? Sabadão ia ter uma cervejinha pra quem toma. E... eu tô com os amigos nos grupos, os caras estão virados e estopou. Mas Anacleto Reinaldo Falcão.
1: Aqui, eu passei aqui, Anacleto.
0: Bote Anacleto Reinaldo, cadê ele? Anacleto Reinaldo é uma das figuras...
1: Ele já faleceu já.
0: Mais marcantes que tivemos na televisão e no rádio. Ele tem um recado importante aqui. Solte aí, Falcão, vá. Vamos ver o Anacleto Reinaldo falando aqui.
2: Fala aí, olha, o Brasil inteiro hoje está de luto, viu? Eu vim avisando a vocês aqui. Eu não tenho nada contra o futebol, nem por olha, eu nunca entrei no campo de futebol. Eu trabalhei no Brasil inteiro. Tive na Argentina, no Chile. Nunca assisti um jogo de futebol. Aliás, no campo. Nunca entrei, nem vou entrar. Mas eu disse a vocês, cuidado, que essa seleção, essa merda não vale nada, isso é merda pura, não vale nada. Aí fica um bando de otário, Brasil, é o Ex, tá o Ex aí, tá, vocês vão ver o Ex agora no rabo de vocês agora, gasolina aumentar, a inflação acelerada, tá com a gota serena, aí vocês vão ver o Ex agora, viu? Vocês vão ver, bando de otário, mas rapaz, aquilo foi uma vergonha, bicho.
1: Tu viu uma que ele falou quando o Brasil ganhou?
0: Ô, Anacleto.
1: Tu viu Anacleto. Se ganhar, ele fala. Se perder, ele fala. Quer dizer, Anacleto já não tá aqui, né? Tá na cidade de pé junto.
0: É, o Anacleto faleceu, rapaz. Quer pois ver? É.
1: Ele falou que ia aqui.
0: Cadê? Ficou. Cuidado que Anacleto, olha que é desbocado, viu?
1: Cadê?
0: Vai, solta o Anacleto aí, Falcão.
1: Cadê, velho?
0: Anacleto.
3: Ganhou do time safado aí, outro. Deixa eu ver aqui, me ouvindo ali. Time bosta, só ganha de defunto. A seleção brasileira só ganha de defunto. Cadáver. Ele está invicto. Eu quero ver ele pegar time bom. Quando ele começar a pegar a gente em outro, ele volta. O meio da viagem, ele arruma a mala, viu? Ah, conversa, essa porra vale nada. Não vai ficar de nego sem vergonha, só fala em ganhar dinheiro e casar com mulher branca pra levar cangaia. É o que esses nego sem vergonha querem? Jogador brasileiro aqui? O que eles querem é qualquer mulher branca. Mulher branca vai tomar o dinheiro dele todo na pensão de alimento. Toma todo o dinheiro desse nego corno. Pronto. E não joga porra nenhuma. Acabou-se.
0: Tá bom.
3: Futebol acabou-se. Tem mais a bola não. Tem é dinheiro. Dinheiro e cangalha. Futebol no Brasil tá resumido em dinheiro e cangalha. Olha, ganhou outra, viu?
0: Tá bom. Brasil. Ele falava umas coisas, ele tem razão, o Falcão.
1: Rapaz, é que ele chegou a ter um programa de TV, rapaz. E ele falava de bloqueado mesmo. O Anacleto é meio.
0: É, pois é.
1: Faleceu, né?
0: Falei, Anacleto faleceu. E junto com o Anacleto agora foi o Brasil. O Brasil morreu, viu, gente? A Copa do Mundo já era, viu? Já era. Acabou. Eu vou falar a verdade, Falcão, pra você aqui. Eu não tenho mais expectativa de o Brasil sendo campeão de uma Copa do Mundo. Tenho não. Não tenho.
1: Rapaz, a Copa do Mundo, ser campeão da Copa do Mundo é difícil. A gente só vê um time que a gente fala, esse aí pode ser campeão, que no momento é a França.
0: Essa é a França.
1: A Argentina não. A Argentina, na hora que pega um time bom aí, pode ter pra final, mas eu acho mais difícil.
0: Mas a questão
1: da Argentina não tá
0: é que a Argentina
1: mesmo. A Argentina só pegou o time fraco.
0: A Argentina apresenta um futebol melhor, tá indo pra cima, tá lutando, tá buscando. O Brasil não. Rapaz, teve uma hora que eu fiquei observando assim, os jogadores da seleção brasileira estavam andando dentro de campo. Andando mesmo, literalmente andando, passeando dentro de campo. Isso não existe. Isso não existe. 7 horas pontualmente. Eu vou ao intervalo comercial e eu volto já trazendo informações aqui no Jornal da Manhã, trazendo as notícias, também os nossos patrocinadores. Eu volto já depois do intervalo comercial.

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0: Agora são 7:06, 7:06. O Jornal da Manhã chegando com informações. Deixa eu trazer informação aqui, meu amigo Falcon. Olha só, gente, trazendo informações aqui no Jornal da Manhã a respeito de um acidente. Um acidente de trânsito resultou na morte de uma mulher e deixou um homem ferido num perímetro urbano do município de Capim Grosso, na Bacia do Jacuípe. A colisão ocorreu na rodovia BR-407, nas imediações do posto Gonzagão. Segundo informações apuradas, a vítima fatal foi identificada como Aniclésia, moradora de Capim Grosso e natural da comunidade Cova do Anjo, pertencente ao município vizinho de Quixabeira. A ocorrência envolveu um automóvel Hyundai e uma motocicleta. Os levantamentos preliminares realizados no local apontam que o carro colidiu na traseira da motocicleta, gerando um forte impacto que arremessou os ocupantes do veículo de duas rodas. Aniclésia estava a bordo da motocicleta e sofreu ferimentos graves. Ela não resistiu ao impacto e faleceu na rodovia antes da chegada das equipes de socorro médico de urgência. Até o momento, as autoridades ainda não haviam confirmado oficialmente quem estava na condução da motocicleta. Um homem, cuja identidade não foi divulgada pelas equipes de resgate, também ficou ferido no acidente. Ele recebeu os primeiros socorros no local por uma equipe médica e foi prontamente encaminhado à unidade hospitalar. Equipes da Guarda Civil de Capim Grosso, também equipes da Polícia Rodoviária Federal e da Polícia Militar, compareceram ao trecho para coordenar o tráfego de veículos, isolar a área do acidente para preservação de vestígios e realizar os trâmites iniciais de registro da ocorrência. Ainda com informações, olha, um caminhão tombou na manhã do último sábado após perder os freios enquanto descia a principal ladeira do bairro Novo, em Itacaré. O motorista perdeu o controle da direção e o veículo acabou tombando em frente a um supermercado, provocando momentos de tensão entre os moradores e comerciantes da região. Com o impacto, o caminhão caiu sobre um veículo que estava estacionado nas proximidades. Apesar da gravidade do acidente, por muito pouco o veículo desgovernado não atingiu pedestres em outros automóveis que circulavam pelo local no momento da ocorrência. Imagens registradas por testemunhas mostram os danos causados pelo acidente e a movimentação de populares logo após o tombamento. A área foi isolada para garantir a segurança durante os trabalhos de remoção do caminhão. Até o momento, não há informações oficiais sobre feridos e nem as circunstâncias que levaram à falha no sistema de freios. O caso deve ser apurado pelas autoridades competentes. Com mais informações das estradas, viu, gente? Um caminhão carregado com caixas de cerveja tombou na última sexta-feira na BR-101, trecho do município de Alagoinhas, no interior da Bahia. Após o acidente, a carga foi saqueada por pessoas que passavam pelo local. Segundo a Polícia Rodoviária Federal, o acidente aconteceu por volta às 16 horas, no quilômetro 120 da rodovia. O motorista tentava realizar uma ultrapassagem quando perdeu o controle da direção, fazendo com que o veículo tombasse às margens da pista. O motorista do caminhão não foi localizado quando a polícia chegou ao local. Após o tombamento, parte da carga de cerveja foi levada por pessoas que passaram pelo trecho. Equipes da PRF foram enviadas ao local para controlar o trânsito e garantir a segurança da área. A pista foi totalmente liberada por volta das 16h30. As circunstâncias do acidente estão sendo apuradas pelas autoridades competentes. Falcão, a gente está vendo as rodovias, as BRs lotadas, rapaz, e acidentes frequentes, né? Outra coisa, viu, gente, quem foi e quem vai curtir festejo nos próximos dias, fiquem atentos, viu? A Polícia Rodoviária Federal e Polícia Rodoviária Estadual estão trabalhando nas rodovias, nas BAs e BRs que cortam a nossa região, para garantir a segurança das pessoas que estão transitando nas BRs e BAs, viu? Nas BRs e BAs. Então, assim, eu estava fazendo a barba e tinha um grupo de pessoas comentando que tinha um colega que tinha ido para uma determinada festa, Falcão, e ó, tomou um negocinho. Na volta, foi parado na blitz da Polícia Rodoviária Federal. A multa, R$3.000. R$3.000 e suspensão da carteira da CNH. Então, assim, gente, nós sabemos muito bem que direção e álcool são duas coisas que não combinam, casamento que nunca deu certo. E tem pessoas que dizem o seguinte, Falcão, quando eu bebo eu fico melhor no volante, eu dirijo mais, eu faço e aconteço. Não. Quando você bebe, você fica mais irresponsável, dependendo da circunstância. Você fica mais elétrico. Não é que você dirige mais, não, você me dirige melhor, não. Então não faça essa mistura de álcool e direção. Mas falando ainda de estrada, Falcão, você viu um vídeo, Falcão, que mostrou um momento em que um caminhão é alvo de tiros durante uma tentativa de assalto na BR-101 em Ibirapitanga.
1: Rapaz, o doutor Rodrigo já comentou aqui no programa de meio-dia do Celso Rômio, de que aquele trecho é um dos trechos mais perigosos do Brasil. Do Brasil. Quando a gente fala aqui que a gente, quando vai pra praia, que fica com medo de passar ali, fica ressabiado, é porque realmente aquele trecho ali de Ibirapitanga, travessão, aquele trecho da 101 ali naquele período, é bastante complicado. É, a gente sabe que os meriantes, eles agem ali. A polícia trabalha, combate, mas infelizmente não resolve a situação. A gente sabe disso. Infeliz daquele que um veículo quebrar naquele trecho ali. Infeliz, porque, meu amigo, você vai perder o veículo e ainda podendo perder a sua vida, né?
0: É verdade. Aquele trecho ali é complicado. Olha, um motorista de um caminhão, ele viveu momentos de tensão na noite da última quinta-feira, viu, gente? Como eu não trabalhei na sexta, eu trago essa informação agora. Ao trafegar pela BR-101, no trecho entre os distritos de Travessão e Trevo de Ibirapitanga, o veículo foi alvo de tentativa de assalto praticada por dois homens que estavam em uma motocicleta. A ação criminosa foi registrada por uma câmera de segurança instalada no próprio caminhão. De acordo com as informações, inicialmente os criminosos tentaram obrigar o caminhoneiro a parar. Como o motorista não atendeu a ordem, o passageiro da motocicleta efetuou diversos disparos contra o veículo. Os tiros atingiram o para-brisa perto da posição do condutor, ou seja, o meliante atirou mesmo com a intenção de atingir o condutor, né, Falcon? Até, rapaz. Atingiu também a cabine e o baú do caminhão. O motorista não foi atingido e conseguiu seguir viagem com o veículo, que transportava uma carga de produtos derivados do cacau. Pronto.
1: Quer dizer, eu já acho que eles sabiam.
0: É, porque ele foi
1: especificamente... Eles sabiam a carga que o motorista estava levando, né?
0: Eles foram especificamente no veículo, né, Falcão? Eles escolheram assim.
1: Pois é.
0: Vou escolher aqui, não. Eles foram literalmente porque vinham outros carros.
1: Na verdade, esses caras não têm bola de cristal, eles têm informantes.
0: Exatamente.
1: Mas, ó, tá passando tal hora, vai passar aí, então, né, uma carga de cacau, no caso, nesse caso, foi cacau.
0: Cacau, uma carga valiosa.
1: Os caras já têm essa informação precisa de alguém que está, né, de repente, infiltrado aí, né?
0: Agora sim, o que mais nos chama a atenção, Falcão, é um assunto que nós viemos batendo aqui há muito tempo já. Porque o que acontece? Se todo ser humano que roda, que mora, que conhece essa região aqui, sabe que aquele trecho é de alta periculosidade. É um trecho muito perigoso. As autoridades não sabem disso.
1: Era pra ter um posto da Polícia Rodoviária Federal ali. No caso, teria que ser federal.
0: Federal.
1: Né? E na verdade todos sabem desse grande problema. Todo mundo sabe e ninguém toma pé da situação.
0: Um trecho daquele perigosíssimo, onde todo mundo que passa por ali, que conhece as histórias, sabe que passando ali a partir das 18 horas o risco de assalto é grande. Você não pode passar muito cedo porque você corre o risco de ser assaltado, você não pode passar muito tarde. Você tem que medir o tempo, a hora, indo de encontro ao que nos dá o direito de ir e vir. Você não tem direito de ir e vir ali a hora que você quer. Você tem coragem de passar ali 18h30, 17h, 19 horas? Eu sei disso, Falcão sabe isso, todo mundo sabe isso. Será que as autoridades não sabem disso? Cadê o secretário de Segurança Pública do Estado da Bahia? Cadê o coordenador-geral da Polícia Civil do Estado da Bahia? Cadê o comandante-geral da Polícia Militar do Estado da Bahia? Será que vocês não sabem que aquele trecho ali é um trecho extremamente perigoso e ninguém toma uma providência? O cidadão de bem que aí na praia não pode, porque se passar ali 18h30, 19 horas, vai ser assaltado. Todo mundo que passa ali, Falcão, que conhece aquela história, passa ali pedindo, se apegando a Deus e a todos os outros mais, os santos, tudo que tiver. Todo mundo que tá em cima, tá se apegando, porque tem medo. Eu lhe pergunto, será que ninguém vai tomar providência com isso? Até que se acontecer um assalto com algum empresário ou algum político de grande escalão, acho que política é difícil, porque quando o político vem na nossa região, o aparato de segurança aqui é triplicado. Para observar, se ele for em Barra do Rocha, vai ter lá policiais até nos pés de coqueiro. O governador, quando vem em Piauí, tem policiamento aqui a torto e a direito e mobiliza ainda 19º Batalhão, 55ª Companhia Independente, Polícia Civil, Polícia Rodoviária Estadual, Polícia Federal. Mas isso é um período que ele está aqui, depois acaba. Se ele for para Ibirapitanga, da mesma forma. Então alguém tem que tomar providência com aquilo. Não estou falando aqui de questões políticas, não. Só que eu não sou puxa-saco de ninguém, não estou aqui para puxar saco de ninguém. Estou falando a realidade. A deficiência que nosso Estado tem na segurança pública é grande, é terrível. Ah, gente, mas você, não tem nada a ver. Eu estou falando o que é de verdade, que é um fato. Alguém aqui que está ouvindo o programa teria coragem de dizer que a segurança do nosso Estado é boa? Você sendo apoiador ou não do governador Jerônimo, você teria coragem de dizer que a segurança do nosso Estado é boa? Não é boa, gente. Um cidadão trabalhando, um pai de família buscando seu sustento, Falcão, de repente é surpreendido com dois elementos a bordo de uma moto, atirando contra ele, tentando assaltar, tentando tomar uma carga que não é dele também, tentou contra a vida. Isso acontece com frequência. Ali tem uma quadrilha especializada que joga óleo na pista para que haja tombamento, para que eles consigam sacar carga, saquear a carga. E ninguém toma providência? Ou ninguém sabe disso? Acho que ninguém sabe disso não, Falcão. Acho que ninguém... Não sabe não, Falco. Não sabe não. Aí mais à frente tem o trevo de Uruçuca. Um pouco mais, alguns metros à frente, tem a Polícia Rodoviária Estadual. E por que não colocar uma Polícia Rodoviária Federal ali? Atuando naquele trecho? Criar um posto? Não custa nada, Falcão, para o governo.
1: Quando tinha um posto ali próximo ao Baitaba, desativaram, né?
0: Quem foi a mente tenebrosa que tirou aquele posto dali? Porque eu lembro que a gente passava ali.
1: Inteligência,
0: né?
1: Da figurança.
0: Os homens que estudaram tanto. É uma vergonha pro nosso estado ter um estado tão violento quanto nós temos, o estado da Bahia. É uma vergonha. Infelizmente, eu tenho que falar isso aqui no rádio. 7:17. Vou ao intervalo comercial e eu volto já, trazendo mais informações aqui no Jornal da Manhã. Volto já.

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0: Agora são 7:21, 7:21. Falcão, e você, Falcão? Você foi no São Pedro 2026 aqui em Piauí, Falcão?
1: Nenhum dia.
0: É mesmo, rapaz?
1: Um dia.
0: Eu imaginei que você poderia ir lá curtir Magníficos.
1: Não quis sair, até porque também os dias, né? Eu tava vindo pra rádio aqui, não gosto de vir pra rádio num dia que tem São Pedro, porque a gente vem de lá pra cá e gente em contramão, e gente melado, e casal brigando, e aquela baderna. Eu não gosto de vir, não, né? Daqui a pouco um já pega contramão. Penso nos dias que eu não gosto de vir. E caiu terça, domingo, segunda eu trabalho, e caiu segunda, que terça também eu trabalho. Então, preferi não vir. E segunda, o dia mais esperado foi o dia de Pablo, né?
0: Foi.
1: Mas no outro dia eu tinha que vir trabalhar. Uma zoada na rua. Meu Deus do céu. Eu venho mesmo pela graça, venho mesmo pelos ouvintes e pelos meus patrocinadores, porque, na verdade, a vontade é de não vir. Mas não fui pra lugar, não fui pra Itaúna, não fui pra Itagi. Fiquei sem lugar nenhum.
0: Eu trabalhei no São Pedro desse ano mais uma vez. E
1: de guarda?
0: Não. Eu fui um dos apresentadores das bandas. Contra a vontade de alguns. Contra a vontade de alguns. Por pouco, Gene Souza e Falcão e Antônio...
1: Todo ano é isso, né?
0: Não ficaria de fora, rapaz.
1: Todo ano é isso. Antônio estava também?
0: Tava. Eu fico observando assim. O sol nasce para todos. E muitos querem botar o sol só para eles.
1: Não é nem assim, o sol, a sombra.
0: A sombra, né, rapaz? Eu fico observando assim, como é que existem pessoas de mau caráter, de falta de vergonha na cara.
1: Você tá falando
0: cara,
1: com quem, pai?
0: De falta de vergonha na cara.
1: Você tá querer, falando com o do seu grupo mesmo aí, pai?
0: Querer tirar um cidadão de ganhar seu dinheiro de forma honesta. Eu fico observando assim, como existem pessoas de mau caráter, sem escrúpulo nenhum, sem vergonha na cara, pra querer tirar você de ganhar seu dinheirinho. Eu não tô ali tirando dinheiro do bolso de ninguém. Não tô ali cometendo nenhum tipo de irregularidade, nenhum tipo de cobaia, de trambicagem. Eu tô ali trabalhando de forma honesta. E existem pessoas que tentam me apunhalar pelas costas para que você não continue trabalhando. Mas isso tudo é o preço de ser uma pessoa honesta.
1: Tem gente que é holofote só pra si.
0: É. Eu fico olhando assim. Tem pessoas que só perseguem você, só vai de encontro a você, só pra você ser uma pessoa correta, uma pessoa séria. Sabia disso, Falcão? Tem pessoas, Falcão, que olham pra Falcão e falam assim, ah, rapaz... Ah, pra Falcão, não sei o que, porque é bonzão e tal. Aí dali já cria uma situação.
1: Ave Maria, eu sofro demais com essas coisas. Nossa, mãe. E eu procurando o mais correto possível.
0: Agora, uma coisa que eu sempre acreditei, Falcão, sempre vou acreditar. Eu sempre vou acreditar. Primeiro é que Deus é justo e verdadeiro. Ele não desampara ninguém. Aquilo que tem que ser seu, será. Não será homem, nenhum homem, nenhuma mulher que vai tentar tirar aquilo que Deus planejou pra tua vida. Que vergonha. Isso é vergonhoso, é nojento. É triste. É triste. Infelizmente, eu tenho que passar essas informações. Eu não vou entrar mais detalhes, não, porque os próximos passos serão tomados. Agora são 7:24, Falcão. Quem tá no zap aí, Falcão? Joelson Passos. Oi, Joelson, bom dia.
2: Bom dia, meu amigo Gene. Senti falta. Graças a Deus, tá de volta. Bom dia, Falcão. Bom dia, ouvintes da Nova. Deus é de iluminar e abençoar vocês a nossa semana, né? Já tô no solo pernambucano, viu? Saí ontem, mas obedeci aquela ordem de Deus, né? De dar uma parada para descansar. E minha mulher também me pediu, que senão não conseguia dormir. Aí eu dei uma parada e tô acabando de chegar. Mas que Deus abençoe a todos. Meu amigo Gênio, hoje é aniversário de Dona Ieda. Dona Ieda é a mãe de Tatá e Tadeu, os homens da vitrine, né? A vitrine das carnes. Ivan Nascimento, essa potência, ó. Doutor Marcelo Costa, o homem da gastronomia. Dona Bela, a esposa de Haroldo, mecânico lá na Irmã Dulce. Alô, Rock da Viola, hoje tem festa. Jaqueline, no Varejão 1. Romário, esse é o filho do meu amigo Rock e minha amiga Sueli, do restaurante aí, próximo a bebê. Nils Pilão, da Avenida. Marcos Vaqueiro, lá na Fazenda Mundial, lá no Corcovado. E Vilma Muniz, que é a mãe de Vitor. Um abraço, Gênio, um abraço, Falcão. Deus é de iluminar e abençoar a nossa semana. Ficam com Deus. Bom dia, bom dia, bom dia.
0: Valeu, Joelso, que Deus continue te abençoando, meu irmão, viu? Eu rogo a Deus pela tua vida, que ele continue dando livramento, dando sabedoria e continue a sua caminhada. São 7:25, 7:25. Quem é que tá mandando mensagem pra mim aqui? Eu não vou falar, não. Se acalme. Tá bem, aqui. Quem é? Fala logo. Não, não vou falar, não. Mas eu vou tomar providência. O Valério Calheira mandou aqui. Tô falando aqui que eu vou tomar providências judiciais. O Valério Calheira mandou aqui uma mensagem no nosso WhatsApp. Vamos ouvir. Ô, Valério, bom dia.
3: Bom dia, Gene. Bom dia, Falcão. O Falcão, mais gênio. Veja bem, eu vou fazer uma reclamação aqui sobre essa empresa Meta. Rapaz, ali no fundo da escola, Ciranda da Letra, já tem 2 meses que o pessoal passou lá, rapou areia, ajuntou uma ruma de areia e até hoje não foi pegar. Faz o serviço pela metade, cheio de mato, cheio de mato em cima das galerias e até hoje não foi pegar. Quer dizer, faz um serviço mal feito e ainda dele tem coragem de ligar para a rádio e elogiar uma empresa dessa. O Deli, você tá se queimando, Deli, com a empresa dessa. Aí, Falcão, é uma empresa pior que já teve nessa cidade, essa Meta. E aí não tem fiscalização, não se fiscaliza, aí fica assim. Faz um servicinho aqui, faz outro lá, faz outro acolá e não termina. Isso é um absurdo.
0: É, realmente é uma situação complicada, Valério. A gente quer chamar a atenção do setor responsável, da pessoa responsável, para dar uma organizada nisso aí. Porque nós sabemos muito bem que tem muitos trabalhos a serem realizados, muita coisa a ser feita. Mas existem situações que a gente precisa dar um pouco mais de intensidade e um pouco mais de atenção, tá bom? E outra coisa, o servidor público, ele tem que estar preparado para as críticas. Então, os elogios e as críticas, viu, Falcão? Não é todo mundo que tá preparado para ser criticado, não, viu? Eu sei que não é legal. Falo porque às vezes quando me criticam de alguma coisa, Falcão, não me sinto bem, sabe? Mas eu estou no setor público, eu tenho que entender que faz parte do processo. Não serei só parabenizado, também serei criticado, serei cobrado também. E isso faz parte do processo. Entendeu? Isso faz parte do processo. Eu recomendo o seguinte, não é que eu tenha uma fórmula correta de fazer ou de ser a pessoa melhor. É você ter pé no chão e humildade, ouvir as pessoas. Porque muitas vezes, Falcão, você vai resolver uma questão e aquela situação, da forma que você está querendo resolver, não consegue. Aí vem Falcão e fala, não, gente, eu acho que por aqui assim, dá uma opinião, já ajuda. Tem que ter humildade de ouvir as pessoas. O servidor público não pode andar com o nariz empinado achando que é o dono da verdade, o dono da razão. Primeiro, ele está ali a serviço do povo. Ele está a serviço do povo. Você não vai ser desrespeitado, mas se chega alguém no seu setor, no meu setor, para fazer uma observação, uma crítica, um elogio, você tem que estar pronto para receber tanto a crítica quanto o elogio. Eu digo isso no contexto geral. Mas tem pessoas que não gostam de ser criticadas, só querem ser elogiados. Isso não faz parte. Isso não faz parte, só elogios também não faz parte. Né não, Falcão? Também tem que ter crítica. Porque ninguém é bom o suficiente que não precisa melhorar. E ninguém é ruim o suficiente que não possa piorar. Então é bom a gente começar a entender a situação. Entender isso é fundamental. Eu tenho que estar preparado para ser criticado e também para ser elogiado. 7:29, Falcão. Vamos ao intervalo comercial? 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Vou ao intervalo comercial e eu volto já.

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0: Agora são 7 horas 34 minutos, 7h34, trazendo informações aqui, Falcão. Tem alguém no zap aí, Falcão? Tony? Oi, Tony, bom dia.
1: Ali, meu amigo, se formar um baba daqui, um jogador daqui, Falcão, joga bem melhor do que esses caras. Então te diga é isso. Ah, o defeito tá no jogador, o defeito tá em tudo, falando. Não é só em jogador, tá em tudo.
0: E aí, Falcão? O Tony falou que o defeito tá em tudo, Falcão.
2: Rapaz, ele disse que falou assim, formar um barba. Hoje, o futebol hoje não tá assim mais, não, Tony. Futebol hoje é alto nível, meu irmão. Ah, porque vai formar um barba que vai ganhar a seleção? Não. A gente tem que trabalhar agora pra ver se pelo menos forma um grupo e tem um grupo formado durante os 4 anos.
0: É.
2: Não, ele tem até um ano pra ele formar o grupo ali, né? Que ele vai botando jogador, vai aproveitar os jogadores desse grupo aí agora e vai trazer outros, né? Vai trazer
0: quem outro. Desse grupo aí você aproveitaria?
2: Neymar seria logo descartado.
0: Não, Neymar tá fora do Big Brother, como diz Nassé.
2: Rapaz, um cara que não, ele não deu resposta, mas é um cara novo, é um cara que tem que ter oportunidade, Endrick tem que ter oportunidade.
0: Sim, Endrick.
2: Ele como titular.
0: Quem mais aí, Falcão,
2: desse grupo? Desse grupo, eu não conheço muita gente.

0: 38 anos e
1: sim,
0: tal.
1: Sim, mas não tem futebol.
2: Aí, tá vendo aí?
1: Neymar não tem futebol, Neymar tá se machucando demais, não tem histórico.
2: Aquele comentarista chamado Zinho, ele falou ontem no ESPN que o problema de Neymar não são as contusões.
1: Ex-jogador?
2: Ex-jogador. Não são as contusões. O problema de Neymar é que ele não se recupera no processo ideal. Então, ele, ao invés de, por exemplo, Cristiano Ronaldo teve uma lesão, se não me engano, na coxa. Ficou poucos dias, ele ficou poucos dias parado. Porque mas, se recuperou bem.
1: Mas a doutrina dele ali, meu amigo.
2: É isso, o cara se cuida.
1: Tá em outro patamar.
2: O cara se cuida.
1: Em outro patamar.
2: O cara se cuida, a Messi. Mas se cuida. Você não vai ver esses caras aí nessas baladas aí.
1: Não.
2: São família, os caras tá voltando ali pra. É, vai, joga, lesionou, pra, vem pra casa e tal. Entendeu? É complicado, velho.
1: Doutor Sandro, o dentista, ele falou que... É que ele tá aqui ouvindo.
2: Ô, Sandro, um abraço
1: ele
2: pra
1: tá,
2: você.
1: Ele, não, ele tem que levar Neymar. Na opinião dele, leva Neymar.
2: Mas, Sandro, pare com isso, rapaz. Você tá ficando doido, moço. Eu fui na casa de Sandro, rapaz. Chegou lá, Sandro me deu café com amendoim,
1: velho. É véio. Bom, cafezinho com amendoim. Ainda mais se for um cafezinho com um pingo de leite.
2: Não tinha pingo de leite, não.
1: Ah,
2: tinha,
1: gosto, tinha te falar.
2: Um pingo de pó e um pingo de açúcar.
1: Ele tá dizendo que Neymar tem que ir, que Neymar ainda é referência.
2: Ô, oh, meu Deus do céu, para, Sandro, para com isso. Também tem razão, Sandro não entende de futebol, não. Tosse pro Vasco.
1: Oh,
2: ele, Zenildo.
1: É?
2: Tosse pro Vasco.
1: É, pai.
2: Tá acostumado já.
1: Acostumado a sofrer, né?
2: É, aí tá sim, tá acostumado a sofrer. Agora sim, a seleção brasileira, eu vou falar a verdade, preciso. Vocês vão me desculpar, mas eu não tenho a mínima expectativa, Falcão, de ver o Brasil sendo campeão.
1: Rapaz, por melhor que forme a seleção, os jogadores, a seleção indo boa é difícil, meu amigo.
2: Imagine,
1: Copa do Mundo é difícil.
2: Não, com jogadores, a seleção boa é difícil, imagina com jogador.
1: E a gente não tem essa referência toda também não, né? Tu olha pro time da França, tu é doido, tem várias referências.
2: Dembélé, Lisa, Mbappé,
1: Ave Maria,
2: Marcola.
1: Meu Deus do céu.
2: Mas tem vários jogadores na seleção.
1: Agora sim, também.
2: Assim,
1: não são tem... jogadores franceses, né? Você sabe, né?
2: Não, mas não importa, meu amigo.
1: Essa é da França, mas jogadores.
2: Jogador, mas joga na França. Isso não é problema. Então o Brasil começa a pegar lá de fora, trazer pra cá também.
1: Pega o Brasil, pai. Pega os jogadores lá aí.
2: Vamos lá, você chega na Argentina, tem Lionel Messi, tem Almada. Tem vários jogadores da seleção, porque esqueci o nome agora do jogador. Na seleção.
1: Agora também é muita puxação de saco. O pessoal começa.
2: Você chega na
1: Espanha. Porque Messi bateu o escanteio na cabeça. Quem ninguém bate escanteio na cabeça de ninguém, rapaz? Joga ali no miolo da lá. Ah, porque Messi fez a diferença. Porque Messi que não sei o quê. Muita puxação de saco e um bocado de.
2: Não, tem um puxa-saquismo, mas
1: porque Messi,
2: mas
1: ele cobra o escanteio na cabeça.
2: Não, é.
1: Como é que tem tanta gente ele vai
2: ganhar? Mas ele chama a responsabilidade, Falcão.
1: Eu sei. O Messi é bom. Não tenho o que falar. Momentaneamente ele é o maior artilheiro da Copa. Mas esse negócio aí vai ficar com o Mbappé, porque o Mbappé só tem 27 anos, é 28, não sei. Messi já tem 38. O Mbappé ainda vai jogar. Acho,
2: provavelmente é a última Copa de Messi, né?
1: É, provavelmente.
2: O Mbappé joga mais duas, hein?
1: Mbappé, se tiver,
2: 27, 30,
1: tiver com
2: 33.
1: Saúde vivo, tiver com saúde vivo, ele joga mais
2: duas.
1: E Mbappé vai alcançar aí. Alcança Messi ainda, nessa Copa ainda. Vai alcançar. Eu tava vendo aqui o jogo da Inglaterra com o México. Teve um pênalti. Quem foi o jogador quem foi o jogador da Inglaterra que pegou pra bater? Que assumiu a responsabilidade?
2: Harry Kane.
1: Poxa, peraí. Harry Kane, pô. A referência. O que faltou pra gente.
2: Essa semana ontem mesmo.
1: O maior erro do Brasil foi ali, sabia?
2: Foi. 1-0 ali pro Brasil, já tava começando a mudar o quadro do jogo. Aí ontem eu vi assim um meme. Na vez do meu pai, botou lá foto de Pelé, Garrincha. Aí... Não, na vez do meu avô, Pelé Garrincha, na vez do meu pai, botou Ronaldo Fenômeno, aquela sessão de 2002, na minha vez, ele colocou Bruno Guimarães, Neymar chorando, começa, a galera também não perde a oportunidade. É, mas vamos que vamos, né? Vamos que vamos, porque, meu irmão, já era Copa. Eu falei com os motoristas hoje, ontem no grupo, falei, Brasil perdeu, não foi? Mas amanhã tem aula. Olha, trazendo informações aqui no Jornal da Manhã, o corpo foi encontrado na tarde do último sábado, às margens da BR-330, um corpo, né? É, ali na proximidade do trevo que dá acesso à BA-120, o local fica a poucos metros de onde foi encontrado o veículo do mecânico ubatense Alexandro, de 44 anos, conhecido como Gazinho, desaparecido desde o último dia 27 de junho. É, segundo familiares, no local foram encontradas um par de sandálias e um relógio no braço do corpo, objetos que teriam sido reconhecidos como pertencentes ao mecânico. Apesar disso, a confirmação oficial da identidade depende agora da perícia. Ainda conforme relatos de familiares, Gazinho, que atualmente residia e trabalhava numa oficina aqui em Piauí, estaria na companhia de uma mulher no momento do desaparecimento. Ela teria informado que o mecânico apresentou um surto, parou o carro e saiu correndo.

0: então, ele vinha sendo procurado por parentes e também pelo Corpo de Bombeiros, que realizou buscas na região. A Polícia Militar de Ubatã esteve no local e acionou o Departamento de Polícia Técnica, responsável pela remoção do corpo. Um laudo deverá confirmar oficialmente a identidade da vítima e apontar a causa da morte. Ô Falcão, você conheceu esse rapaz? Conhece esse rapaz que está desaparecido?
1: Não.
0: Porque assim, como eu tô falando, ó, gente, nós não podemos confirmar nada, porque a própria matéria diz que um laudo deverá oficialmente confirmar a identidade da vítima.
1: Bate errado aí, porque a família reconheceu alguns pertences.
0: O relógio e a sandália.
1: Aí é só para ter realmente a certeza, a confirmação. É só depois do laudo do IML. Mas aí a família já sabe. A família já tem certeza que
0: A mulher disse, Falcão, que ela teria informado que o mecânico apresentou um surto, né? Parou o carro e saiu correndo.
1: Essa questão de surto psicótico, o que mais acontece hoje em dia, né? A pessoa tá aí, daqui a pouco surta aí, pode ter sido mesmo, realmente. Eu acredito na versão dela, né? E de repente o cara deu um surto psicótico e adentrou, mata dentro. E, infelizmente, o corpo foi encontrado, que eu acredito que o corpo é dele, né? Só vai ter a confirmação do ML. IML.
0: O Instituto Médico Legal. Rapaz, agora fica assim um mistério, né, Falco? Porque qual seria a causa da morte? Aí, como o Falco me disse, também fica a cargo do Instituto Médico Legal. Qual seria a causa da morte? Ele teria um surto? Teria um mal súbito? Ele passou mal? Aí fica uma expectativa grande, porque a família precisa de uma resposta, também a sociedade de modo geral, né? Compete agora às autoridades, né? A gente ficar aqui na expectativa de uma resposta por parte das autoridades, aguardar. E aí, os nossos sentimentos, né? Aos familiares e amigos dessa pessoa, né? 7:43, Falcão. Vamos intervalo comercial, Falcão? Vamos intervalo comercial. O doutor Sandro falou, gente, não falei nada, não. Olha, Falcão,
1: você tá. E ele é treinador.
0: De que, rapaz?
1: Ele falou pra mim que era treinador de futebol. Ele defendendo aí Neymar. Que ele disse que ele gosta de Neymar.
0: Aí, ó.
1: É fã de Neymar.
0: Deu risada aqui, você não falei nada,
1: ele
0: não.
1: Ele é fã de Neymar. Ele é fã de Neymar, que tá defendendo aí, que mandou aqui pra mim. Neymar tem que ir pra próxima Copa, meu Deus do céu.
0: Oxe. Qual é essa?
1: Neymar vai afundar aí no Santos.
0: Oxe.
1: O ano passado, quase que o Santos cai, agora o Santos tá aí tendo eliminado de tudo quanto é, né?
0: Agora uma coisa que...
1: Sul-Americana.
0: Falando daquele pênalti, uma coisa que não pode acontecer. É querer colocar a responsabilidade naquele jogador, viu, Falcão?
1: Não, qualquer jogador pode perder o pênalti.
0: Exatamente. Porque o Richarlison, você sabe que o Richarlison entrou em depressão, né?
1: Não, sei não.
0: O jogador Richarlison entrou em depressão.
1: Não.
0: Richarlison até hoje passa por tratamento pra combater a depressão pós-Copa.
1: O Ancelotti tentou, insistiu com ele aí, mas infelizmente ele não respondeu em campo, né? Não, Vini também podia perder, mas a responsabilidade tinha que ser de Vini mesmo, pronto.
0: Tinha outros jogadores Vini ali com mais experiência, perder, né? No caso, né? Por exemplo, o próprio zagueiro Marquinhos, como capitão, tem mais experiência. Já ganhou duas Champions League, já, né? Tinha mais experiência, mas infelizmente já foi. Não adianta chorar pelo leite derramado. 7:45, eu vou ao intervalo comercial e eu volto já trazendo mais informações aqui no Jornal da Manhã. Olha só, a cabo da Polícia Militar é morta a tiros em Salvador, viu, gente? O marido também, que é policial, se apresentou na delegacia e foi preso, tá bom? E também GQE registrou 2 assassinatos em bairros distintos em menos de 24 horas. Depois do intervalo comercial, volto já.

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0: Agora são 7h49, 7h49. Olha, gente, a cidade de Jequié, infelizmente, voltou a registrar violência letal neste fim de semana. No intervalo inferior a 24 horas, dois homens foram assassinados a tiros em bairros diferentes do município. Os casos estão sendo investigados pela Polícia Civil. O primeiro crime ocorreu na tarde do último sábado, dia 4, por volta das 17 horas, na Rua da Índia, bairro Alto da Bela Vista. A vítima, um homem de 27 anos, morto dentro da casa da própria mãe. Segundo a Polícia Militar, equipes do 19º Batalhão foram acionadas pelo Centro Integrado de Comunicações, o SICOM, após denúncias de disparos de arma de fogo. No local, os policiais encontraram a vítima sentada no sofá da sala, já atingida pelos tiros. Uma equipe do SAMU constatou o óbito. O Departamento de Polícia Técnica realizou a perícia e encaminhou o corpo ao Instituto Médico Legal da cidade. Já na madrugada de domingo, o jovem Jamerson Bispo, 23 anos, foi assassinado adentro de sua residência no bairro Curral Novo, na localidade conhecida como Segredo. De acordo com as primeiras informações, um homem invadiu o imóvel e efetuou diversos disparos de arma de fogo contra a vítima, que morreu no local antes de receber atendimento. Os dois homicídios estão sendo investigados pela Polícia Civil, que busca identificar os responsáveis e esclarecer as circunstâncias dos assassinatos. Já em Salvador, a cabo da Polícia Militar, Celeste Martins, 39 anos, foi morta a tiros no bairro do Barbalho. O principal suspeito do crime é o marido dela, João Marcelo, que também integra a corporação. Segundo informações, a policial foi encontrada morta dentro do apartamento onde morava com o suspeito, no edifício Mirabeal. Equipes da 2ª Companhia foram acionadas para isolar a área e preservar a cena do crime. Policiais do Departamento de Homicídios e Proteção e peritos do Departamento de Polícia Técnica realizaram a perícia e fizeram a remoção do corpo. De acordo com a Polícia Militar, o suspeito se apresentou espontaneamente no DHPP, acompanhado de uma advogada, e permanece à disposição da Justiça. Celeste e Hermano atuavam na área de inteligência da corporação. A policial era lotada na estrutura da Secretaria de Segurança Pública do Estado. O enterro de Celeste aconteceu no último sábado, no cemitério Bosque da Paz. Em nota, a Secretaria de Segurança Pública lamentou a morte e informou a polícia que a Polícia Civil e o Departamento de Polícia Técnica adotam todas as providências necessárias para esclarecer o caso e responsabilizar o autor do crime. A Secretaria também reafirmou o repúdio a toda forma de violência contra a mulher. A Polícia Militar da Bahia também manifestou pesar pela morte da policial. A corporação confirmou que o militar, apontado como um autor do disparo, se apresentou acompanhado da advogada e informou que adotará as medidas administrativas cabíveis, paralelamente às investigações conduzidas pelos órgãos competentes. As circunstâncias e a motivação do crime ainda são investigadas pela Polícia Civil. Já na cidade de Itajubá, um jovem identificado pelo prenome de Vitor foi morto a tiros no bairro Kleber Barreto, em Itajubá. O crime ocorreu por volta das 19 horas em uma via pública. As circunstâncias do homicídio ainda não foram esclarecidas. Após serem acionados, policiais militares isolaram a área até a chegada do Departamento de Polícia Técnica, responsável pela realização da perícia e pela remoção do corpo para o Instituto Médico Legal. De acordo com as informações preliminares, os suspeitos do crime estariam em uma motocicleta. A Polícia Militar realizou buscas na região, mas até a publicação desta matéria, nenhum suspeito foi preso e nem localizado. O caso deverá ser investigado pela Polícia Civil, que buscará esclarecer a autoria e a motivação do homicídio. Tá aí, Falcão, as informações da página policial, meu amigo Falco. Quem tá aí, Falcão, no zap? Quem que tá por aí?
1: Dona Marta.
0: Dona Marta.
1: Aqui, ó.
0: Dona Marta. Bom dia, Gene Souza. O Neymar deve se aposentar. O Brasil ontem jogou mal. Por isso que perdeu. Falcão, você acha que o Neymar deve aposentar? Dona Marta disse que tem que aposentar, rapaz.
1: Não, o Neymar vai jogar ainda.
0: Neymar 24 anos, né?
1: Era pra Neymar, tá em alta ainda, né? Mas é porque o Neymar se machucou demais. Machucou demais e o processo de recuperação dele é lento. Neymar, ele não vai mais pra uma Copa do Mundo, né?
0: Não, acho que também não. Já vai. Ela tá com 38 anos.
1: E também não é falta de dinheiro. Dinheiro esses caras têm demais, entendeu? Copa do Mundo pra ele não dá. Daria. Mas infelizmente bem, não dá.
0: Peraí, rapaz.
1: Porque é Cristiano Ronaldo.
0: Tá aí. Que confusão você tá fazendo? Daria.
1: Daria, mas infelizmente não dá. Daria pela idade, gente, dá. Ele 38 anos, né? Ele 38 anos, ele ia chegar lá com 38. Se tivesse no mais alto nível.
0: Cuidando da saúde.
1: Cuidando, né, da saúde. Mas, infelizmente, ele se machuca demais. Não tem como.
0: Agora, Falcão, pode observar, jogadores brasileiros já tem esse problema com questão de recuperação de lesão, né, rapaz? Pode observar isso, velho?
1: É.
0: Rapaz, eu fico observando isso. Já observei isso. Já.
1: Eu nunca observei, não. Mas Neymar, o problema dele é se machucando demais. E já não tá mais no alto nível, mas não. Já acabou.
0: Também está acabando com a carreira do
1: rapaz. Não, não tem, não.
0: Está acabando com a carreira do rapaz. Eu li uma matéria no Globo Esporte que Neymar autorizou ao pai dele abrir negociações com o Flamengo. Pelo amor de Deus, faça isso não.
1: É, pode até ir, vai numa boa grana. Porque o nome de Neymar ainda vende, né? Ainda serve como marketing, vende muito. Ele já está quase que afundando o Santos. O Santos foi eliminado. Santos foi eliminado lá da Mercosul, foi? Foi da Mercosul. O Sul-Americana. Sul-Americana. E aí o Santos só tá na parte de baixo. O ano passado, no último jogo, o Santos salvou. Então, só que o Flamengo ele não afunda assim não, né? Porque o Flamengo tem vários jogadores bons. Vários.
0: O Falcão, você fala assim, mas o que nem bateria vaga no time do Flamengo, aonde ali?
1: Tem.
0: Titular?
1: Claro, joga bem.
0: Titular?
1: Claro, pra Neymar joga. Se ele tiver bem, joga, claro. Claro que tem.
0: Rapaz, eu sinceramente, eu não vejo não.
1: Ele não tem mais vaga na seleção, mas no Flamengo ali tem.
0: Rapaz, é difícil, meu amigo. Difícil, difícil, difícil. Jogador chegou ali 34 anos, se não se cuidar, já era. O cara não tem mais o mesmo condicionamento físico, não tem mais nada. Já era. 7:57, Falcão. Vamos embora, Falcão?
1: Poxa, eu quero ir embora, rapaz.
0: E por que você tá em pé assim, agoniado?
1: Eu tô agoniado, quero ir no sítio.
0: Calma, Moreno. Você tá nervoso, rapaz.
1: Relaxar um pouquinho, né?
0: Você tá muito nervoso, rapaz.
1: Essa noite o sono foi embora cedo e eu fiquei na cama ali. Então vou tentar recuperar.
0: Ah, entendi. Por que dormiu cedo demais?
1: Não, dormi cedo, irmão.
0: Você falou que dormiu 9 horas?
1: Às 9:30, 10 horas.
0: Ah, tá certo. Tá bom. Fui chorar na cama porque o Brasil voou. Agora são 7:57, 7:57. Eu tô indo embora, mas amanhã, se Deus permitir, estaremos de volta com mais edição do Jornal da Manhã. Tchau, tchau.

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8 horas, bom dia, uma ótima segunda-feira pra você, muito obrigado pelo carinho, muito obrigado pelo rádio ligado, vamos que vamos, em segundou, 6 de julho de 2026, então bom dia pra você que está sintonizado com a gente nesta manhã de segunda-feira, seja no trânsito, no trabalho, em casa, no fone de ouvido, curtindo a nossa programação, então aumente o som, só um pouquinho, pra você curtir o Bom Dia Alegria que está no ar, hein? Às vezes a segunda-feira parece pesada, né? Mas mude essa frequência. Encare o dia de hoje como a sua melhor oportunidade de recomeçar. Ajustar o rumo e ir atrás do que te faz feliz. Agora não espere pelas condições perfeitas para agir, hein? Faça o seu melhor com o que você tem. Isso com o que você tem nas mãos hoje. É porque o hoje é o que vale a pena, né? Não espere pelo amanhã. Amanhã pode não chegar. Cada quilômetro rodado, cada tarefa cumprida e cada sorriso entregue aproximam você dos seus objetivos. Saiba que você é mais forte do que imagina e totalmente capaz de vencer os desafios das próximas horas. Sintonize a sua mente no otimismo. Respire fundo e enfrente o dia com coragem. Agradecer a sua audiência e companhia. Que a sua semana seja produtiva, seja abençoada, cheia de ritmo e de boas notícias.

0: A manhã mais feliz, na manhã mais gostosa do rádio. Feliz por ter você aqui, curtindo a nossa programação, em Piauí, nas cidades vizinhas, pela internet. Agradeço por sua companhia maravilhosa. 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Daqui a pouquinho tem momento de informação, hein? Bom dia, alegria, tá no ar aqui na 89,3. 8 e 3, vamos, hein? 988-068-468, nosso WhatsApp. Fica à vontade pra mandar aquele alô.
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0: A nossa primeira vem com Panda. Eu te seguro.

para relaxar, Atitude 67. Expresso com Sabrina Carter. Adas, Melindo da Beat. 8h14. Agora, bom dia para você. Bom dia, alegria, oferecimento. 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Daqui a pouquinho, nossa primeira dica de hoje.

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1: Oito e 18. As frutas, legumes e vegetais são ricos em vitaminas, minerais, antioxidantes e fibras, que ajudam a manutenção da saúde do nosso organismo e reduzem as chances de doenças cardíacas, diabetes tipo 2 e obesidade. 8 e 18 na Nova.
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1: Oito e trinta e um, vamos a mais uma dica de hoje. Dica para você, minha amiga, dona de casa. Para as torneiras brilharem por mais tempo e sem mancha d'água, experimente passar uma camada fina de cera automotiva nelas. Isso vai criar uma película e não vai deixar a sua torneira manchada. Vai impermeabilizar a torneira. Essa foi a dica de hoje. Daqui a pouquinho, mais momento da informação. 8h32.
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1: Maroon 5, Lil Wayne. Love is like.

Márcio Manieri, minha menina, na sua 89,3. Vinha-se Cunhaba. 8h44, daqui a pouquinho a última dica.

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1: 8h47, vamos à última dica de hoje. Simplifique sua rotina usando produtos multiuso e truques inteligentes. Um batom cremoso também funciona como blush e sombra, garantindo um look monocromático em segundos. Essa foi a dica de hoje para você. Momento da informação de volta amanhã. Daqui a pouquinho tem link às 9h15.
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1: Ele é o Dilcinho, na nova 8h48.

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tô de volta aqui na sua 89,3 no seu mais novo amor. Que bom ter você aqui, hein? Segundou e segunda-feira é diferenciado, né? Tem gente que fala, ah, segunda-feira a gente fica naquela preguiça, porque no final de semana festa. Não, segunda-feira você vem renovado, a sua bateria vem recarregada, é igual celular, né? Você tem que ter um descanso, senão não vai não. Vamos que vamos, daqui a pouquinho tem link com as fofocas quentíssimas. 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Dona Nilda Calheira, tá ligada, tá ouvindo a gente, toda a turma boa em Birataia, ouvindo a programação nova, curtindo Bom Dia Alegria, o seu Manuel também tá ouvindo a gente, valeu, obrigado pelo carinho. 95! Bom dia! Bom dia. Vamos balançar com o Thiaguinho? Alegria. Que balançou. Alegria.

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Gustavo Mioto, DNA, aqui na 89,3. Nossos dias, Alok Ziba. Manda bom dia aqui pro Naciel Ramos, tá ligado? Tá ouvindo a gente? Tá dando um trato na cozinha, né, Naciel? Valeu, um abraço pra você. 9:16, bom dia, alegria, oferecimento. 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
1: Vamos lá, 9h20! Tem muita gente frustrada com a imigração do Brasil na Copa do Mundo. Muita gente que assistiu o jogo esperando uma vitória da seleção brasileira, mas ontem não deu. Então, ontem foi um dia triste para muitos torcedores brasileiros que sonhavam com o hexacampeonato. Eu achava difícil, hein? Isso porque o Brasil, infelizmente, perdeu por 2-1 para a Noruega e está fora da Copa do Mundo. Será que se o Bruno Guimarães tivesse feito gol de pênalti, a história do jogo seria outra? Será? Então, o Neymar Júnior, que passou a maior parte do Mundial no banco de reservas, participou do segundo tempo da partida. Apesar do camisa 10 ter marcado um gol, a atuação do craque em campo dividiu a opinião. Quando entrou em campo, Neymar se envolveu em discussões com jogadores adversários, provocou o goleiro adversário, antes de bater um pênalti. Por conta dessa curta participação polêmica, o jogador do Santos recebeu um cartão amarelo. Nas redes sociais, muitas pessoas criticaram a atitude explosiva do atleta. Inclusive, na Globo, uma apresentadora também teceu críticas ao marido de Bruna Biancardi. Logo no início do programa Fantástico, Poliana Brita apareceu ao lado de Maju Coutinho e disparou. O gol de pênalti marcado por um Neymar a fim de briga veio tarde demais. Poliana, inclusive, não foi a única global a criticar o jogador. Anteriormente, durante a narração da partida do jogo, Ana Thaís Matos ironizou a expectativa criada em torno do retorno do atacante ao Mundial. Na sequência, Everaldo Marques também reagiu à postura do atacante. Para isso que ele veio? Ele entrou quando o jogo estava 0-0 e não conseguiu fazer a diferença, afirmou o narrador. Pois é, muita gente criticando, não só o Neymar, mas alguns jogadores da seleção brasileira. Já foi, agora vamos esperar daqui mais 4 anos para ver, né, como é que o Brasil vai se sair. Vai ter uma nova geração de jogadores, né? Vai mudar muita coisa. Tem jogadores que estavam nessa Copa do Mundo que não vão mais jogar na próxima. Aí vamos agora esperando a safra de novos jogadores. Quem vai continuar na seleção brasileira? Vai haver uma renovação, né? 9h22. Link de volta daqui a pouquinho.
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Nath Roots, amor, pra recomeçar, pra fechar mais uma sequência, mandar bom dia aqui pro Branco. O Branco não acreditava muito na seleção, não, né, Branco? O Branco falou assim, ó, tá difícil pra gente ver o Hexa da seleção brasileira, hein? Ó, é difícil, mas não é impossível, né? Uma hora chega. Vamos lá, 9h29, bom dia, alegria no oferecimento da Chame Gás, Super Gás Brás. 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
1: 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Vamos lá, de volta com o Link. As fofocas quentíssimas. Recentemente, Galvão Bueno relembrou a saída da TV Globo. Durante uma entrevista, o veterano ainda comparou sua antiga casa com seu novo momento no SBT. O narrador esportivo chegou à emissora de Silvio Santos em janeiro deste ano. Em um bate-papo concedido ao programa Flávio Rico, Galvão relembrou sua despedida da TV Globo após a Copa de 2022. De acordo com ele, o encerramento das narrações na emissora nunca significou um afastamento definitivo do jornalismo esportivo. Galvão Bueno destacou que sempre teve o desejo de permanecer trabalhando com esporte e afirmou estar vivendo uma fase especial no SBT, emissora responsável pela transmissão do Mundial. Em seguida, o narrador contou que recebeu uma mensagem de familiares de Silvio Santos. O Silvio, onde estiver, deve estar muito feliz por ter você aqui trabalhando com a gente. Relembrou ele que celebrou a liberdade que conquistou no canal paulista. Conforme jornalista, nos tempos da Globo, ele era o único profissional a entrar no Jornal Nacional sem nenhum roteiro. Sou muito grato. Nunca vou reclamar, mas no SBT é diferente, declarou. Logo depois, ao fazer um balanço da trajetória de mais de 5 décadas de carreira, Galvão relembrou coberturas marcantes. Essas vão desde a seleção brasileira na Copa do Mundo até as vitórias de Ayrton Senna na Fórmula 1. Em tom descontraído, atribuiu o sucesso da carreira à sorte de estar presente em grandes acontecimentos. Daqui a pouquinho tem o último link, 9:36.
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1: Irmão da Lua, amigo das estrelas, Zezé de Camargo.

0: 9h46.
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1: Vamos lá, o último link de hoje no Bom Dia Alegria. 9h49. Ó, desde que a Globo aprovou a sinopse da primeira novela escrita por Tata Werneck, o público passou a apostar que a emissora iria destinar a produção ao horário das 7, tradicional reduto das comédias na programação. Os bastidores, porém, parece que o plano é outro. De acordo com informações da coluna Carla Bittencourt do portal Léo Dias, o projeto foi aprovado para a faixa das 23 horas. Em suma, a escolha do horário tem um motivo estratégico: garantir ao humorista com liberdade criativa para explorar temas mais adultos com uma linguagem menos engessada. A avaliação interna é que o humor característico de Tatá, que está no ar em Quem Ama Cuida, funciona melhor sem as restrições impostas pela classificação indicativa das 19 horas. Desse modo, na faixa das 23 horas, a autora poderá investir em diálogos mais ácidos, situações mais ousadas e personagens com menos limitações narrativas. A movimentação também reforça a estratégia da Globo de transformar o horário em um espaço para experimentação e projetos autorais. Dessa forma, a expectativa é que Tatá leve para a dramaturgia o mesmo estilo irreverente que marcou sua trajetória na televisão, mas agora com maior liberdade para desenvolver histórias e personagens. O projeto da comandante do Lady Night ainda está em fase de desenvolvimento e não tem previsão de estreia. Inclusive, como acontece com todas as produções da emissora, o planejamento pode sofrer ajustes ao longo do processo. Link de volta no Tarde 89, 9h51.
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1: Seu Jorge Motoboy.

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0: 10:03 na sua 89,3. Olá, tô de volta aqui na sua manhã de segunda-feira, na manhã mais gostosa. Você volta na única 100% digital na Bahia. 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Tá aniversariando hoje. Parabéns pra você. Felicidade, saúde. Muitos anos de vida. Tudo de bom pra você, hein? 988-068-468 é nosso WhatsApp. Manda aquele alôzão pra quem você quiser. Peça o seu alô e eu mando esse alôzão pra você. Não quer que você esteja ouvindo a gente, curtindo a programação da Nova. 10:04.
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0: Ed Brito e Samuel. Romance Rosa.

Remy Selena Gomez, Calm It Down, 10:14 na Nova. 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Daqui a pouquinho eu tô de volta com mais Bom Dia, Alegria.

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Yahoo, TVG, fechando mais uma sequência de música boa aqui no Bom Dia Alegria. Vambora, Madriana Cocanhoto, Franho Buto, Preta, e vamos aqui. 10h46.

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0: 10h50, Filho da Mãe, Guilherme Benuto.
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Forte, substantivo feminino de força invisível, que se atribui ao rumo, ao destino, minha vida. Que sorte boa.

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6: 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Por aqui, Alexandre Novaes. 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Logo mais às 12 horas, tem Celso Rommel e o Jornal da Nova.
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6: What's good, Rose? Just Timberlake.

Paraíso Ludmilla, aqui na sua 89,3, Caos e Saúza. 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
0: Alexandre Carlos, Natália e Marcelo Barbosa, seu olhar, Rony Bilim. Já já mais uma sequência pra você, hein? Bom dia, alegria, que é no oferecimento da Chamigás Super Gás Brás. 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

Marcos Lambianchi. Primeiros erros aqui na sua 89,3. Quando você comete o primeiro erro, o segundo você não comete, não, né? 11:45, já já, última sequência do Bom Dia Alegria.

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Cena, Vitinho e Suel. E o Antônio Ness. Muito obrigado pelo carinho, obrigado pelo rádio ligado. Bom dia, alegria ficando por aqui. 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Obrigado pela companhia, pela sintonia e pela conexão que você está ouvindo a gente pela internet. Ótima semana, ótima segunda. Vem aí, Celso Rommel e o Jornal da Nova. 11h59.

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0: Tá legal, minha gente, 12:02, hoje é dia 6, tá começando o seu programa Jornal da Nova, hoje com os seguintes destaques. O fim do sonho do Hexa. O gigante despachou o Brasil 2-1 ontem, com direito a gol de pênalti no final. Após a derrota, Neymar Júnior anuncia a seleção brasileira, agora é passado, está aposentado. O problema do cemitério, já eu converso com o secretário Nasser Barros, ele traz informações sobre o que está acontecendo no cemitério, inclusive esse vídeo que viralizou nas redes sociais. E ainda, as informações que chegam aí direto do Ipiaú Online, canoístas do sul da Bahia conquistam 5 medalhas de ouro em campeonato mundial. Em Ipiaú, banda Cupim de Ferro divulga nota sobre interrupção de show após apenas 12 minutos na festa de São Pedro. Essas e outras informações no programa Jornal da Nova desta segunda-feira. Vamos às manchetes, chegando ele, o repórter bem informado da região de Jequié, Del Santos. Fala, Del, boa tarde.
1: Boa tarde, Celso, boa tarde, Falcão, ouvintes do Jornal da Nova. Dois homens foram conduzidos à delegacia por tráfico de drogas. Jequié registra 2 homicídios em menos de 24 horas. Homem que estava com mandado de prisão em aberto foi reconhecido pelo monitoramento e foi preso. Todos os detalhes daqui a pouco aqui dentro do Jornal da Nova.
0: Tá muito bem, aquele abraço, obrigado, Del, pela sua participação desde já. Mas vamos chamando agora ele, o repórter do Povão, ele que tem a informação do caso do homem que desapareceu, o mecânico que sumiu. Você viu o vídeo lá no Ipiaú Online, a mãe desesperada, clamando aí por uma resposta. Dig Moral, é com você, boa tarde.
2: Muito bem, Celso, boa tarde a você, aos ouvintes do Jornal da Nova. Estamos chegando com os destaques dessa segunda-feira. Homem é morto a tiros em via pública. Suspeito de homicídio cometido em 2021 é preso durante operação policial no São Pedro. Tem mais. Familiares reconhecem corpo do mecânico. Detalhes daqui a pouco aqui no Jornal da Nova, em nome do Master Supermercado e Seven Motopeças. É com você, Celso, já que eu volto.
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0: Legal, minha gente. Olha, estamos com 12 horas e 5 minutos, 12 e 5. Aquele abraço, cidade. Alô, região, você ligado na Nova. Alô, comunidade, interagindo. Você que está com a gente nos principais pontos da região, desde você que está no Orojó. Amigos do Bom Sem Farinha, você na Fazenda do Povo. Pessoal ligado também na região do Guloso. Aquele abraço, pessoal ligado na Fazenda Assentamento Nova Coroa Verde. Ao pessoal ligado na Piabanha. Alô, amigos da Piabanha. Ao pessoal sintonizado também aí, o Batã. Pessoal sintonizado em Itapirama, Gungugi, Nova Palma, você ligado também aí na região de Itajibá, pessoal ligadinho em Aiquara, Palmeirinhas, a você que sintoniza aí em Barra Avenida, Getaúna, aquele abraço, pessoal ligado em Birataia, na Fazenda Três Barras, ao povo que sintoniza com a gente no Residencial Antônio Carlos Magalhães, aos nossos amigos sintonizados também com a gente no Japumirim, pessoal sintonizado aí na região da rua Olavo Bilac, a você que ficou na Praça Brasil, dormiu por lá, na Praça Brasil, preocupado com a seleção, chateado, aos amigos que estão sintonizados também no bairro da Conceição, a você sintoniza, você que está sempre com a gente aí sintonizando, na região também aí, do Santa Rita, aos amigos que estão chegando aí o bairro Santa Rita para almoçar, que não fizeram nem a comida porque estão de cabeça inchada depois do jogo de ontem, e aí botou o quê? No pão, o queijo, o ovo frito e ainda comendo com um suquinho Tangue, sabor abacaxi. Bom apetite, ouvinte amigo Diga Falcão, boa tarde.
1: Fala, Celso, um grande abraço, boa tarde pra você, boa tarde pra todos. Pão, é?
0: É o pão de sal. Pão de sal com o...
1: Pão de sal com
0: o ovo frito. O queijo, o ovo frito e o suco Tangue.
1: Rapaz, eu vou falar.
0: Porque não deu tempo não, o pessoal chateado.
1: Não, eu como dois aí, tá bom. Porque o ovo também, você sabe que sustenta,
0: sustenta,
1: né?
0: Sustenta.
1: O ovo é sustenta. Agora eu não frito no óleo, eu frito na manteiga da roça.
0: Isso.
1: Manteiga da roça, e fica uma delícia, viu?
0: Não faz mal, não altera.
1: Tangue. Tem tempo que eu tomei um Tangue.
0: Um Tangue abacaxi.
1: Rapaz, hoje na hora, cai pra dentro.
0: Cai pra dentro, aí.
1: Na hora, cada
0: tempo de fazer hoje a comida, o povo tá chateado.
1: De cabeça quente.
0: Cabeça quente ainda de ontem.
1: Rapaz, o homem só pegou três vezes na bola. Duas.
0: Das três vezes que pegou foi dois gols.
1: Duas foi, rapaz.
0: Que homem é esse, rapaz?
1: Que homem é esse?
0: O gigante. O gigante triste. Não contou com o
1: Fiquei um pouco chateado, porque nós perdemos pra uma seleção que não é tradição.
0: Agora, sabe o que acontece? É porque teve chance, mas faltou jogador.
1: Não, olha.
0: Faltou jogador.
1: Rapaz, quando tem um pênalti na Argentina, quem bate é Messi, que é a referência.
0: Sim.
1: Se tem na França, quem vai bater? Teve na França agora contra o Paraguai. Quem vai bater? Jogador referência. Mbappé ou Dembélé. E foi isso que aconteceu. O Mbappé fez. Ontem teve um pênalti para a Inglaterra. Quem bateu? Harry Kane. Quem tinha que bater o pênalti era Vini, mesmo
0: era
1: que perdesse.
0: Era Vini mesmo que perdesse.
1: Mesmo que perdesse. Era
0: porque
1: Vini,
0: ele não ia depois poder dizer nada. Quem bateu foi o melhor que
1: não,
0: tinha.
1: Não, pronto, foi Vini. É. Qualquer um pode perder o pênalti.
0: É.
1: Messi já perdeu o pênalti dessa Copa, perdeu. Mas era Vini que tinha que bater. E outra coisa, Endrick perdeu um gol só ele também, ele e o goleiro.
0: Ele na frente do goleiro. Ele aí também quer demais, né? Ele quer o quê então? Que o pessoal saia do campo tudo pra ele chutar pro gol, é?
1: Verdade, o Brasil.
0: Rapaz. Só no... até pênalti. Já no começo, ele recebeu e jogou fora. Ficou frente a frente com o goleiro, jogou fora.
1: Jogou fora,
0: né? Recebeu o passe e jogou fora.
1: Levanta então, a bola também pro você. Você viu que foi contra, que a bola, o goleiro tocou nela, ela bateu na trave. Acho que o Brasil deu um pouquinho de azar ou falta de competência.
0: Não, e deu sorte também, sabe o quê?
1: É.
0: Que foi só 2-1. Porque pode pegar um time aí, se passasse por esse, pegasse aí lá na frente, vamos dizer, um Portugal, uma Espanha.
1: Portugal não tem time pra dar goleada, não. Quem tem,
0: rapaz,
1: quem não. Quem tem é França.
0: Até a Noruega deu 2-1. Por quê? O Brasil teve sorte. Ia ser 2-0, ia ser 3-0, porque teve um gol eliminado.
1: Não, ali foi. Não, gol anulado foi anulado. Foi impedido e pronto. Não tem negócio de AC, foi impedido. Ali foi irregular. Infelizmente, o Brasil achei que foi melhor. Não foi o melhor jogo da seleção, mas não teve a competência de fazer o gol. E outra coisa, um centroavante daquele, você não pode deixar de pegar a bola, dominar a bola, olhar pra onde vai chutar. E assim a hora de fez. Pegou a bola, virou pro gol, olhou pra onde ia chutar e chutou. Aí já foi.
0: Mas é, tá um negócio.
1: Que é chato, né?
0: É chato porque só daqui 4 anos, né? Só daqui 4 anos.
1: O Brasil já joga agora em setembro.
0: Mas não tá mais valendo nada, porque
1: espero
0: agora
1: que ele,
0: é
1: amistoso. Espero que chegue na Copa com um time formado, com a seleção formada.
0: Mas o pessoal tem que desiludir mais disso também, porque o pessoal bota muita fé por causa de propaganda, de pilha.
1: É pilha, né?
0: De pilha que ficam botando demais na televisão. É. Ah, porque a seleção, vamos conquistar o Hexa e não sei o que mais.
1: Falou?
0: Hã?
1: Tu viu que Anacleto falou?
0: Anacleto, rapaz. Dá pra botar o áudio dele?
1: Dá tranquilo.
0: É, dá pra botar. Quem tá muito chateado é o Luxemburgo.
1: É, Luxemburgo.
0: O Luxemburgo tá chateado, já foi técnico, né, da seleção. Ele tá aí.
1: Ó, todo revoltado. Mundo, ele tá certo, todo mundo pediu um treinador, né, de fora, porque os daqui tava passado. E realmente, deu a oportunidade a Tite de duas Copas, mas não foi pra lugar nenhum. Acontece que o jejum agora aumenta pra 28
0: anos. 28 né?
1: anos. 28 anos.
0: O único conforto é que pelo menos ninguém vai ser penta, né? Porque o único que podia ser penta era a Alemanha, foi eliminado.
1: Alemanha, mas tem aí o que pode encostar no Brasil, né? A França tem dois títulos. A Argentina se ganha. Aqui a Argentina também não tá se timão todo, não, viu? Tá, mas só pegou time fraco, Argentina.
0: Né? Cabo Verde quase.
1: Ah, rapaz, ali, caramba. Aí até Cabo Verde também deu trabalho a Argentina, tá
0: vendo? É, não tem mais ninguém besta, não, viu?
1: Vai passar na Creta ou no Luxemburgo?
0: Cadê a Anacleta? Tá aí fácil?
1: Anacleta é da gente, rapaz. Anacleta é moral. Era, né?
0: Anacleto morreu quando, rapaz?
1: Não tem tempo que ele morreu, não.
0: É? Tem tempo, não. Anacleto Reinaldo. Era um locutor, um comentarista que tinha na Paraíba, né? Lá em João Pessoa. O programa dele chamava-se Chumbo Grosso.
1: Chumbo Grosso.
0: E ele hoje é sucesso na internet depois de velho já, né? A morte dele já passada há muitos anos.
1: Aí, Anacleto.
0: Ele chegou a entrar nessa ilusão do Hexa. Na época dele, acho que não sei se foi 2014, e ele mandou aí esse áudio na época que até hoje parece que é atual. Amém. Fala aí, Anacleto.
2: Fala aí, olha, o Brasil inteiro hoje está de luto, viu? Eu vim avisando a vocês aqui, eu não tenho nada contra o futebol nem por nenhum, né? Olha, eu nunca entrei no campo de futebol, trabalhei no Brasil inteiro, estive na Argentina, no Chile, nunca assisti um jogo de futebol. Aliás, em campo, nunca entrei nem vou entrar. Mas eu disse a vocês, cuidado, que essa seleção, essa merda não vale nada, isso é merda pura, não vale nada. Aí fica um bando de otário, Brasil, é o Ex, tá o Ex aí, tá, vocês vão ver o Ex agora no rabo de vocês agora. Gasolina aumentar, a inflação acelerada, tá com a gota serena, aí vocês vão ver o Ex agora, viu? Vocês vão ver. Bando de otário. Mas rapaz, aquilo foi uma vergonha, bicho.
0: Tá vendo, esse negócio é daquela época, a seleção já era essa selecinha, né, Falcão?
1: Rapaz, você vê
0: a
1: que
0: selecinha.
1: Essa é uma das piores campanhas do Brasil. O Brasil foi eliminado nessa fase em 90, mas de 90 foi pra Argentina. A Argentina era atual campeã do campeonato, do torneio. Você lembra? Um gol de toque de Maradona, um gol de Caninja. Pronto, ser eliminado pra Argentina é normal, né? 1-0. Mas agora, meu amigo, pelo amor de Deus. Foi uma vergonha, viu?
0: Não tem mais jeito. Tudo que é ruim tem um lado bom, que é ter perdido por um gol só de diferença.
1: Não, que é isso.
0: Porque se fosse com Portugal, se fosse com a Argentina,
1: Portugal, meu amigo,
0: se
1: Portugal.
0: Fosse com a França. Já pensou tomar aí 6-0, 7-0?
1: Portugal. Rapaz. Portugal passou pela rabeta no último jogo de Portugal, rapaz. Já pulso.
0: Hoje vai ser com a Espanha.
1: Portugal e Espanha. Vai mais um gigante pra casa ali, ó. Mais um gigante pra casa. A Espanha aqui é um timão, não é? A Espanha só venceu uma Copa do Mundo.
0: Então, pelo menos Portugal. Tem um time pra gente torcer agora, a Noruega. Que esse o jogador Haaland.
1: Eu não vou torcer pra Noruega, não.
0: O Haaland já tá famoso.
1: Eu não vou torcer pra ninguém, pai.
0: O jogador Haaland.
1: Deu 3 toques na bola, pai. Dois fez gol.
0: Oxe. Homem é fera mesmo, viu? Fera. Olha, 12-14, vamos a um intervalozinho, um jogo rápido. Eu volto já, quero ouvir a sua opinião. Você acha que o Brasil perdeu a Copa por quê? Você que é inteligente, foi Ancelotti que foi errado, foi Vini Júnior, foi Neymar. Já estão dizendo que a culpa é do PT, viu? Eu vi o pessoal dizendo que a culpa. Tá dizendo já. Que a culpa foi do PT. Daqui a pouco mais detalhes depois do intervalo comercial.

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0: Ok, minha gente, 12 horas e 19 minutos, programa Jornal da Nova. Vamos conversando, vamos falando com o povo, sempre no oferecimento da Gamil, a loja número 1, quando se fala no maquinário Steel. 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Deixa eu passar aqui pra ouvir o povo, olha o sorriso. O pessoal tá tudo chateado, viu, rapaz? Pessoal, tudo, até sorriso não tá mais sorrindo. Diga sorriso, boa tarde.
1: Boa tarde, Celso. Boa tarde, Falcão. Boa tarde, bancada nova. O Celso, o erro da seleção. Tem seleção que tá com técnico, Celso, 8 anos. Então, Ancelotti já pegou o bonde andando. Pegou o bonde andando. E também os jogadores que foram pra seleção brasileira, Celso. Foi tudo através dos patrocinadores. A verdade foi essa. Não foi por mérito de jogar futebol, não. Entendeu? Porque se fosse por mérito de jogar futebol, Neymar nem lá ia. Neymar foi pra Copa Celso contundido. Então, o erro. Teve vários fatores que o Brasil caiu nas oitavas de finais. Então, o erro foi ter contratado o técnico nesse período tão curto. O erro foi ter pegado jogadores que a mídia queria levar. Não. Tem que ver estatística. Quem tá jogando futebol vai. Quem não tá jogando futebol não vai. Então, pra mim, Neymar não ia. Neymar é craque. Agora não tá com perfil pra jogar futebol, Celso. Valeu, Celso. Valeu, Falcão. Deus abençoe você. Abençoe a nossa segunda-feira, Celso.
0: O sorriso, o futebol é uma ciência exata. Porque se você não se prepara, o seu adversário estará fazendo aquilo que você não faz. Enquanto você está levando o jogador contundido, o seu adversário está levando o Haaland no auge da sua forma física, correndo igual um animal desse predador, né? É como diz o povo, comendo a bola. Então, jogador brasileiro entra contundido, entra sem amor à camisa, entra com amor a patrocínio, fazendo até propaganda de casa de apostas. Mas o jogador que vem de lá, com tudo em cima, meu amigo, é difícil você conseguir vencer. Mas vamos lá com o povo. Muita gente chateada. E eu pergunto a você, Furpa, por que o Brasil perdeu a Copa, Furpa? Boa tarde.
2: Boa tarde, Celso. Boa tarde, Falcão. Boa tarde a todos os ouvintes da Nova. Celso e Falcão, vou dizer uma coisa para vocês. O Brasil tem futebol. Tem futebol para vencer qualquer seleção do mundo. Porém, os patrocinadores não deixam os craques que sabem jogar, que sabem pegar a bola e fazer o gol, entrar em campo. Na minha humilde opinião, Vinícius Júnior e Endrick na frente ali não dava para ninguém. Porém, os bons não entrou em campo. Copa do Mundo não pode errar. Um erro é fatal. É como uma operação de olho. Se cortar errado, cega. Então, na minha opinião, faltou técnico, que futebol o Brasil tem. Para vencer, nós somos os melhores do mundo. E assim, o ser humano hoje termina a Copa para nós brasileiros hoje. E o povo, em vez de botar uma mensagem de otimismo, que o Brasil fez bonito em campo, infelizmente não deu sorte, né? Perdeu o pênalti. Muitos postam mimos na internet em vez de incentivar, criticando. Então, para mim, isso não é ser brasileiro. Brasileiro, ele luta até o fim. Valeu, boa tarde a todos. Um abraço a meu pai Walter, minha mãe Dalvina e todos os ouvintes aí da Nova.
0: Oi, Falcão. Furpa falou uma coisa séria. Futebol, decisão, é igual operação de olho. Se não fizer certo, cega. E o Brasil saiu de lá cego, né? Nada, nada, Doca. E tá voltando aí pra casa de cabeça baixa. Né? Doca. Tá voltando de cabeça baixa.
3: Infelizmente, velho, um jogo que dava pra ter vencido, e faz aquele primeiro gol ali, mas agora já não tem mais jeito, não tem como lamentar.
0: O tempo não volta atrás.
3: A seleção brasileira vai ser convocada aí pra setembro com um amistoso.
0: Não adianta mais nada?
3: Não, mas começa a preparar sim, meu amigo, não, começa a preparar o time assim, a gente vai ver os remanescentes, os que vão ficar, claro que os mais velhos não vão ficar, precisa de experiência, precisa, mas um cara com a idade já avançada agora pra daqui a 4 anos, sabe que não tem como, né? A seleção tem que ser formada desde já, meu amigo, pra ver se chega lá na Copa com um time formado.
0: E Ancelotti fica ou sai?
3: Fica, já tinha renovado o contrato.
0: Tinha renovado já?
3: Já tinha renovado o contrato, independente do resultado da Copa, mas tinha renovado. Vamos.
0: Quem não tá gostando dele é o Vanderlei Luxemburgo.
3: Não, os treinadores brasileiros, não. Uma coisa é você treinar um time igualmente o Real Madrid, igualmente o Barcelona, que é os melhores jogadores do mundo. Outra coisa é tu treinar um time pequenininho.
0: E com um bocado de gente dando palpite.
3: Um time pequeno e a seleção brasileira. Né?
0: Todo mundo dando palpite. Sim, que bom. Tem que convocar Neymar, tem que convocar Neymar. Eu levo o homem pra lá bichado.
3: Rapaz, vou te falar.
0: Rapaz, véio. É complicado.
3: Ali entrou na história. O cara foi convocado bichado, velho. Entrou no campo duas vezes. Mas fez o gol ontem, né?
0: E na hora de fazer o gol ainda foi brigar com o goleiro, né?
3: Você viu? Ali já tava.
0: Rapaz, pra que aquilo, rapaz?
3: Já tava desesperado ainda.
0: Desespero. É. Anunciou a aposentadoria, viu?
3: Não precisava dele falar, porque ele já sabe que a idade dele tá avançada e que ele não tá bem assim, fisicamente, tá se machucando demais. Não precisava nem de falar. Ele não tá no patamar de Cristiano Ronaldo, que tá disputando a Copa com 41 anos, e nem no patamar de Messi, que completou agora, acho que se não falar a memória, 39 anos. Ele tá longe disso, ele sabe que ele
0: não... Tomou muita pancada naquelas pernas dele, não foi?
3: Que nada, que ele se machuca e ele demora pra se recuperar.
0: Ele não tem uma capacidade, que também é de curtição, né? O homem é de curtição.
3: Ele gosta das badaladas.
0: Aí o Luxemburgo tá revoltado com será? O trabalho de Ancelotti. Luxemburgo já teve oportunidade
3: já de ser teve oportunidade dele, rapaz. Todos aqui já tiveram as oportunidades. Tite por 2 vezes, dentre outros. Agora, a imprensa cobrava demais, falava que os treinadores aqui estavam ultrapassados. Aí trouxe um de fora
0: então,
3: agora
0: pra ver. Não é o técnico. O Luxemburgo falou aí, ó. Usar o Neymar só nesse jogo.
3: É difícil, é complicado mesmo.
0: Ele achava que o Neymar tinha que estar em outros jogos também, mas como se as pernas não respondem?
3: Ele não estava bem fisicamente, né?
0: Rapaz, mas ele tá chateado, viu? Solta aí o áudio dele.
4: Errou e errou muito, mas não é muito, muito nessa Copa do Mundo. E você não falou nada. E usar o Neymar só nesse jogo, agora, nós não temos jogador melhor que o Neymar, cacete. Qualquer lugar do mundo preservaria o Neymar. Um técnico tem a obrigação de montar um esquema para levar o seu ídolo, o seu melhor jogador, como o Haaland jogou lá. O time jogou pro Haaland, esperando uma ou duas bolas. E aqui no Brasil, você é muito bom, é descartado. Os técnicos brasileiros estão vendo aí. Se fosse um técnico brasileiro, vocês estão arrebentados com o técnico brasileiro. A imprensa não fala nada, porque vocês são subservientes dos europeus. Vocês querem o Brasil como futebol europeu. Nós não vamos ser europeus. Nós precisamos de driblar, fazer coisas diferentes. Jogar contra a Noruega, um time fraco pra cacete, e nós ficamos 90 minutos defendendo contra a Noruega. Aonde já se viu isso? O Brasil defender, ter posse de bola da Noruega 65% e o Brasil nada. Porra, será que você não tem consciência disso? A imprensa não consegue ver essa merda? Que o Brasil jogou com medo da Noruega, porra. Como é que vocês querem alguma coisa com o Brasil, porra? Se vocês estão acabando com o Brasil.
0: Luxemburgo tá retado, Falcão.
3: Rapaz, não pode. Noruega teve 65% de posse de bola, rapaz, parecendo um time grande jogando com um time amador.
0: Agora tá pra nós. Tem que olhar o histórico também. O Brasil nunca venceu.
3: Não, que histórico. Se for olhar histórico, o Brasil tem 5 estrelas. Não vai ter negócio de histórico, rapaz. Não, que nada. Ali foi realmente erro. Não pode levar um jogador perneta pra usar ele quando tá no sufoco. Quando tá no sufoco, é difícil, né, rapaz?
0: Mas também não houve uma renovação no plantel dos craques, né? Você viu ali na arquibancada Rivaldo, Roberto Carlos, Cafu. Um que não falaram muito, mas estava lá também, o Tafarel, o goleiro Tafarel, estava lá também.
3: Não, que é Tafarel, não. Taffarel, ele faz parte da equipe, ele é o treinador de goleiro.
0: Sim.
3: Rola os boatos que o goleiro quem indica é ele. Que é o
0: Alisson. Digo assim,
3: diga-se de passagem, foi bem, viu?
0: Os pentacampeões estavam todos lá.
3: Teve um jogador que ninguém todos tá lá comentando, mas ele arregou. Viu? Ele foi dar uma entrevista aí esses dias aí, falou, porque a gente não tem nem direito de ter férias, que foi Rafinha. A gente já saiu lá do Campeonato Europeu, já veio direto pra Copa, um homem daquele não é digno de vestir uma camisa brasileira, não. Porque o cara reclamando de férias ali, meu amigo, numa Copa
0: do Mundo. Uma situação daquela.
3: É. E aí arregou, uns dizem que é problema financeiro, teve problema financeiro, circula na
0: gente. Mesmo Rafinha, rapaz.
3: Ali arregou, mijou pra trás, feito vaca.
0: É 12h29, eu vou ao intervalo de um jogo rápido. Por que o Brasil perdeu a Copa? O sonho do Hexa foi pro Beleléu. E você manda aí a sua explicação, a sua teoria, o seu comentário, enfim. Já eu volto com mais Jornal da Nova no seu rádio.
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0: Tá legal, minha gente, 12:33, programa Jornal da Nova, esse caso aí do cemitério, você viu o vídeo, Falcão?
1: O vídeo tá circulando aí em grande proporção, né? Realmente o lugar, só na Sé pra falar, porque ali realmente tá um mangueiro. Eu já vi um vídeo até mais completo, a menina mostrando, porque na Sé falou que já tinha iniciado as obras.
0: Me falou.
1: No vídeo, e no, mas no vídeo a menina mostra, só tem uns dois buracos ali, na verdade não iniciou não. O que fez ali foi pouco demais para início de uma obra. Eu não sei se tu chegou a ver um vídeo mais completo circulando aí. A menina entrando lá e mostrando lá tudo direitinho. O que ele falou que abriu a passagem do cemitério para aquela parte ali, o muro tava caído, que a menina mostrou, né? Eu vi no vídeo. O muro caiu, foi assim, o muro caiu. Em um vídeo mais completo que tá circulando aí.
0: Que foi na hora em que os familiares estavam fazendo o sepultamento de um ente querido, né? E a solução que foi colocada para eles era fazer esse sepultamento na área externa do cemitério, né? E isso tem causado constrangimento, indignação. Eu procurei o secretário Nacer Barros, ele me mandou aqui essa resposta. Eu tô aguardando a participação dele aqui no programa ao vivo. Mas vamos ver o que disse aqui o secretário Nacer em um breve pronunciamento que fez a nossa reportagem hoje pela manhã.
2: Olá, meu amigo Celso, boa tarde. E os ouvintes aí da Nova FM, Celso, eu tenho um compromisso hoje, né? Aqui, desde cedo, mas estou na batalha, mas amanhã estarei aí para a gente esclarecer a população de Piauí e a região sobre o episódio do cemitério. Ok, meu irmão? Então, amanhã, se Deus assim quiser e me der vida, estarei aí pessoalmente, ok? Ao vivo, que Deus te abençoe, um bom programa e até amanhã, se Deus quiser.
0: Isso é uma coisa, se ele não resolver, mas pelo menos ele trata bem as pessoas, viu? Nascesse, tem aquele sorriso dele que é inconfundível e muita gente às vezes até acaba aceitando a explicação dele quando é a questão do cemitério ou outra qualquer pela sua simpatia, mas vamos esperar o que é que o Nascesse tem para trazer para a gente amanhã. Olha, o Luiz Marques mandou aqui o recado, boa tarde, eu vou no cardápio de hoje e o Brasil perdeu a Copa quando o técnico tirou o Rayan, que o Rayan tava marcando o Haaland, né, Falcão?
1: Não, o Rayan joga na frente, não.
0: Ele...
1: Rayan joga na frente, Rayan não é defesa não. Ele joga na frente.
0: Tirou o Rayan para segundo o Luiz Marques ali, facilitou para a Noruega.
1: Não, o Brasil perdeu mais. Ele quer dizer que o Brasil perdeu mais agressividade na frente.
0: Agressividade
1: na frente. Não tinha muitas opções, não, né? Eu achei que ele deu pouca oportunidade a Luiz Henrique. Levou aquele jogador, eu esqueci o nome dele, que é o centroavante. Né? O centroavante que jogou um jogo só e depois recanteou o rapaz. Na seleção realmente ele não se adaptou, mas era o segundo maior artilheiro lá no campeonato, que Haaland foi o primeiro e ele foi o segundo. Levou aquele centroavante também, porque ali foi uma convocação que acabou não dando certo pro Brasil. Mas vamos ver, não tem mais jeito, né? Perdeu porque realmente não tinha futebol suficiente, né? Infelizmente.
0: Agora, a seleção dos Estados Unidos, o principal jogador, ele tomou cartão vermelho no jogo anterior.
1: Ah, já foi anulado.
0: Mas aí diz que o Trump, presidente dos Estados Unidos, ligou pra FIFA, conversou com eles lá e foi anulado o cartão vermelho.
1: Eu não sei se foi Trump, não.
0: Rapaz.
1: Mano. Talvez analisou.
0: Porque nesse caso aí, vamos fazer o seguinte: vamos pedir a Lula pra falar com o Trump. Se possível, até Flávio Bolsonaro, que é amigo dele, né? Pra falar com o Trump, pra anular aquele jogo de ontem.
1: E também ele tinha que ter validado o gol de Vini, né? Lembra que o gol foi um gol legal?
0: Era validar o gol de
1: Vini. Validar o gol de Vini também, né? Rapaz.
0: Já que tá assim, né? Vamos conversar com ele lá, ver se ele anula aquele jogo de ontem. Que a gente pode ter uma nova chance. Olha quem tá chegando aqui, a Lenice Brandão. Boa tarde, Celso Falcão. Manda uma boa tarde aí para Clériston Brandão, Clérise, Chayane, Binho e todos os seus ouvintes. Nesse cardápio eu não vou, não vai, Falcão. Cardápiozinho manso.
1: Porque a Lenise já tá em um patamar de granfina. Você não comeu comeu um pão com ovo. Pão, ovo e
0: queijo.
1: Rapaz, vou te falar.
0: Pão com ovo e queijo. Na chapa. Não, mas aí não deu tempo.
1: Eu gosto. Porque
0: a pessoa foi dormir ontem chateada. Acordou, não quis fazer comigo.
1: Ah, acordou com a cabeça grande. A cabeça grande. Não. O cara derrota do Brasil. Não vou fazer nada, não. Já com raiva.
0: Já com raiva, não fez nada. Só tem um pão, faz um ovinho frito.
1: Oxe, na hora.
0: Bota aquela fatia de queijo. Assado.
1: Uma delícia.
0: Um suquinho tangue, sabor abacaxi.
1: Né?
0: E pronto. Seu almoço é esse aí.
1: E é forte.
0: É forte, que tem um ovo que garante a proteína. Diga, Renato. Boa tarde, Renato.
3: Boa tarde, Celso. Boa tarde, Falcão. Boa tarde a todos os ouvintes da Nova. Celso, o Hexa foi jogado pelo ralo, né? Agora é esperar mais 4 anos para tornar em busca, né, do Hexa. E o Brasil teve muitas oportunidades, mas não soube aproveitar as oportunidades. Eu não consigo entender, Celso, por que que deixou Léo Pereira de fora da zaga. Léo Pereira, uma muralha na zaga. E Léo Pereira ficou de fora de 2 jogos. Talvez se Léo Pereira estivesse na zaga, ele tinha, tá entendendo? Quando nada, tentar tirar aquele gol daquele Gandaião lá. O Gandaião executou o jogo. E aí o ex foi pelo ralo e temos que esperar agora mais 4 anos de novo, né? É isso aí, mas é assim mesmo. Vida que segue.
0: Bom, Renato, obrigado aí pela sua participação. Diz que quem tá muito chateado também é o Romário, né? Porque o Romário vai ter que voltar lá dos Estados Unidos e voltar a trabalhar como senador. Ele tá muito chateado. Que se o Brasil ficasse mais um pouquinho, ele ia demorar mais lá. Fazendo o quê? Nada, né? Só comentando no jogo e o resto é curtindo, é pelas praias, enfim. Vamos lá, Judásio. O que foi que houve, Judásio, ontem que o Brasil foi eliminado da Copa?
4: Boa tarde, certo? Atuação. Todos que estão na escuta da Nova. Ana Bela, minha mãe. E nosso Brasil ontem, 2-1, né, Sérgio? Nosso Brasil era para ter ganhado, mas fazer o quê, né? Foi bom também. E digo moral, e Del Santos, que é, e todos estão na escuta Nova.
0: Ok, Judas, obrigado aí pela sua participação. Cachorrão de raça querendo falar aqui com a gente. Diga, cachorrão.
5: Boa tarde, Celso Rommel. Boa tarde, Falcão Marley. Estou aqui participando mais uma vez dos trabalhos de vocês. Que Deus abençoe nossa segunda-feira abençoada. Olha, Celso,

0: o caso do homem que se fantasiava de lobisomem para assustar moradores de uma cidade. Agora você vê que coisa. Olha, botava uma capa preta, umas garras, um chapéu preto, uma máscara.
1: Lobisomem assim, é?
0: É, o pessoal achava que era o lobisomem,
1: eu,
0: entendeu?
1: Eu vi esse maluco andando nas ruas aí.
0: Rapaz, que situação. 42 anos, ele usava essa roupa aí pra assustar os moradores da cidade de Xexel, em Pernambuco. Isso de madrugada, né? Já tinha várias semanas isso, e o povo dizendo, o lobisomem tá aparecendo, vai pegar o povo, as crianças tudo com medo. Essa caracterização foi inspirada na criatura do filme de terror Olhos Famintos. Identificado como Elivaldo Ribeiro de Sales, ele foi localizado pela PM e a ação ocorreu após a repercussão dos vídeos que mostravam a suposta criatura circulando pela cidade e que rapidamente esses vídeos ganharam as redes sociais. De acordo com a PM, a ocorrência teve início na quarta-feira, quando moradores denunciaram a presença desse personagem durante a madrugada, provocando medo e inquietação na população, né? E durante a abordagem policial foram apreendidos uma capa preta, luvas, máscaras de fantasia e um chapéu preto. Os itens eram usados nas gravações feitas pelo suspeito. O homem e o material recolhido foram encaminhados à delegacia de polícia. A corporação confirmou que o homem prestou esclarecimentos e ressaltou que as diligências continuam até o esclarecimento completo dos fatos. Agora eu fico olhando, Falcão, um homem desse vê na hora até de ser atingido por algum tiro, né? Porque se aparecer na rua e alguém achar que é um bicho, sair com uma arma na mão e atirar nele, né?
1: Do jeito que os meninos estão aí, de repente, os meninos malinos trabalhando à noite, vê o negócio daquele touro de preto, com chapéu preto, mas estava longe de um lobisomem ali, tava mais para um cadeirudo, essas coisas, mas aquele negócio da novela. Isso. Antigamente passava na novela, né?
0: Mas você vê um bicho daquele de madrugada, realmente dá medo mesmo.
1: Mas a gente tem medo do ser humano, já tem medo do ser humano, ainda mais de um negócio daquele, né? Todo trajado de preto, com chapéu, realmente você fica com medo. Agora, quase, de repente passa uma pessoa armada e toma aqui seu chumbo.
0: Você
1: de
0: já noção. Pensou?
1: E atira mesmo e pronto.
0: Não tá nem aí. Assim, e o detalhe mesmo, perder tempo fazendo isso, né? Vários finais de semana, ele saindo de madrugada pra poder assustar os outros.
1: É difícil entender o ser humano,
0: como
1: meu irmão.
0: Como é que o povo entra numa dessa?
1: É difícil, rapaz, entender o ser humano. Eu tenho até uma capa dessa, viu?
0: Mas não vai querer fazer isso não, Fó.
1: Não, eu tenho um chapéuzão também preto, mas...
0: Opa aí, ó.
1: Botou
0: ele,
1: a luva.
0: Ele botou uma... Umas garras, né?
1: Doido é doido,
0: rapaz,
1: viu, meu irmão? Doido é doido.
0: Que brincadeira, como é que fala? Sem estilo, né?
1: Essa não, foi nem, pra fazer audiência nas redes sociais,
0: nada,
1: né?
0: Nada, nada. O mesmo foi cadeia, chave.
1: Mas não fica não, não fica preso não.
0: Daqui a pouco sai, né?
1: Aí não tem como ficar preso, né? Na verdade, o crime que ele cometeu não é um crime grave. Se é que cometeu crime, né? E, na verdade,
0: mas ele... tava assustando o povo.
1: É, mas não cometeu nenhum crime não, né? Ele não vai ficar preso não. Logo você vai ver aí que ele não fica preso não.
0: 12h43, eu vou intervalozinho, um jogo rápido. Daqui a pouco eu volto falando mais a respeito da seleção. Alguns estão chamando de Selecinha. Selecinha. Neymar em lágrimas anunciando a sua aposentadoria. Eu pergunto a você: por que o Brasil foi desclassificado? Você tem uma explicação? Por que não conseguiu passar pela Holanda? O Haaland.
1: Holanda não, moço.
0: Pela Noruega. O Haaland, o gigante.
1: A Noruega tá onde? Em Países Baixos, é?
0: É mais pra cima, aqueles países frios lá no norte, né?
1: Ah, é lá que tem a Aurora Boreal.
0: É, lá mesmo.
1: Rapaz, aquela região lá.
0: É mais. Onde tinha os vikings.
1: Aquilo é frio demais, moço.
0: Pois é. Por que o Brasil não conseguiu vencer o gigante? Daqui a pouco os detalhes, depois do intervalo comercial.

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0: Tá legal, gente. Estamos com 12 horas e 49 minutos. 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Olha, 12h50, Cal mandou o recado aqui. Olá, sou ouvinte da rádio. Vocês precisam ouvir a família em relação ao cemitério, não só na Sé. Estamos aguardando aqui ansiosos a explicação dele. Inclusive, está aqui franqueado o espaço para que a família, querendo se manifestar a respeito da situação, possa enviar o áudio. A gente passa aqui, vamos apenas analisar o que é que tem no áudio e nós iremos passar aqui para que eles possam trazer a sua versão dos acontecimentos. Uma coisa é certa, o próprio vídeo já é autoexplicativo, né? O pessoal chegou em um momento de dor, passou por aquele constrangimento ao sepultar um ente querido, ter a sugestão de ser sepultado na área externa do cemitério. Hoje, conversando com o Nassé Barros, me disse que uma obra já estaria sendo feita no local e que hoje ainda deveria ter um adianto nessa obra para que amanhã ele possa nos trazer mais detalhes. Mas, enfim, amanhã, portanto, a entrevista com o Nassé ao vivo aqui nos microfones da Nova. Por hora, vamos ouvindo ele, Joelson Passos, passo a passo com você.
1: Meu amigo Celso, boa tarde Falcão, boa tarde ouvintes da Nova. Sexto dia do mês de julho, já se passaram 6 dias, meu amigo Celso. E Joelson Passos já tá em Pernambuco, viu? Peguei ontem 5h30 da manhã, parei 7, peguei 6 hoje, 9 horas já tava em casa, em Belo Jardim. E agora tarde pegar no pesado aí, porque as contas tá na estrada, o carteiro já tá trazendo. Celso, hoje é aniversário de Dona Ieda. Dona Ieda é a mãe de Tatá e Tadeu. Tadeu é homem da carne, homem da charque. Ivan Nascimento, cantor das Andorinhas. Doutor Marcelo Costa, homem da gastronomia. Dona Bela, né? Dona Bela é a esposa de Haroldo Mecânico, lá na Irmã Dulce. Roque da Viola, prepara os dentes, viu? Que hoje tem carne assada aí na casa de Haroldo. Jaqueline, no Varejão 1. Romário, esse é o filho de Roque. E minha amiga Sueli, aí, próximo a bebê. Nilson Pilão, na Avenida São Salvador. Hoje é aniversário de Rayane Araújo. Essa é a filha de Norma, no Japão Mirim. Hoje é aniversário de Marcos Vaqueiro, lá na Fazenda Mundial do Corcovado. E também é aniversário, Celso, de Vilma Muniz, a mãe de Vitor. Um abraço, Celso, um abraço, Falcão, que Deus ilumine e abençoe vocês. Muito obrigado por tudo. Outro dia eu volto. Boa tarde.
0: Ok, Joel, você falou aí do Romário, né? Eu estava comentando até agora há pouco que a grande piada que está tendo é essa, que o Romário está mais triste do que todo mundo, porque o Brasil foi desclassificado, que agora ele tem que voltar a trabalhar como senador. Está lá nos Estados Unidos, de boa, só comentando jogos, né? Mas agora vai voltar. Mas ele trouxe também a sua crítica ao sistema de convocações da seleção. Segundo ele, existem interesses externos que podem influenciar decisões no futebol brasileiro e até levantou questionamentos sobre a transparência desse processo de convocações. Vamos ver o que disse aí o senador Romário.
2: É uma coisa, cara. Eu hoje, depois que eu entrei na política, eu tenho acesso a algumas coisas que a maioria dos brasileiros não tem, até mesmo vocês hoje como ex-jogadores e apresentadores de programa. E eu vi e ver, posso afirmar a vocês que o Djalma hoje não pôde ter a oportunidade de jogar na Copa do Mundo, assim como o Djalma, posso falar outros grandes jogadores, pela parte política do futebol que acontece. Porque hoje eu sei que nem sempre, infelizmente, é convocado o melhor. Existe uma coisa política atrás que leva grana, dinheiro, que eles levam, principalmente o pessoal da CBF, que influencia muito na convocação e principalmente numa convocação para uma Copa do Mundo. É triste isso, mas é a nossa realidade.
3: E deve ser duro, né?
0: Rapaz, o Romário, o senador, levantou aí uma lebre. Ele tem prova disso, Falcão, pra sair atirando assim?
4: Pra ele falar, ele falou que tem informações privilegiadas que nem todos os repórteres têm. Ele falou aí que tem informações privilegiadas depois que passou a ser senador. Infelizmente, a gente sabe. Porque, rapaz, na cabeça de ninguém você levaria um jogador perneta machucado pra Copa. Que praticamente não ajudou a seleção em nada, praticamente. Não ajudou, não entrou em campo. Entrou em campo duas partidazinhas. O cara que tá bom, o cara que tá em forma, o cara joga a partida toda, meu amigo. Então, ele falou porque realmente ele tem provas cabais, né? Ele vai chegar na mídia e vai jogar isso.
0: Mas a ganância.
4: E a gente sabe que é assim, Celso. A gente sabe que
0: a
4: é assim.
0: A ganância superou o próprio futebol.
4: Ou. A gente sabe que o sistema é desse jeito aí mesmo.
0: É.
4: Eu pensei que iria mudar com o Ancelotti. Quando eu vi Neymar que não tava sendo convocado. E que na hora ali Neymar foi convocado, eu falei,
0: pronto, fizeram não tem mais, não um tem, escândalo,
4: não tem mais
0: né?
4: Jeito, não tem mais.
0: A presepagem danada pra chamar o Neymar, chamar.
4: O esquema já tava todo montado ali, ó. Entendeu? Porque o cara não tava sendo convocado nas eliminatórias, cara. Não tava. Aí na hora assim o cara, né, bota o cara e foi pra lá perneta.
0: Aí quer dizer, não dá outra, né? Times que vêm preparados aí desde a última Copa, né? Pessoal que tem um suporte assim na parte física muito grande, não é gente que anda curtindo em madrugadas, é um pessoal que está realmente disposto a se sacrificar para mostrar a boa forma física em campo, e é um pessoal que tem amor ao futebol, não é simplesmente questão financeira, porque se for só por causa de dinheiro, então melhor a gente abrir um outro negócio e acabar com essa história de querer participar de Copa. Pra ir pra lá fazer vergonha a gente, fazer pouco, as pessoas estarem assistindo em suas casas, as crianças ficarem chorando, que o que tem de criança chorando aí, comprou a camisa da seleção, Falcão?
4: Na verdade, o país, não só o país, outros países também, eles param, meu amigo, pra assistir o jogo da seleção. Se esse pessoal que vai jogar bola lá, né, são convocados, se sentisse o que a gente passa na expectativa, fecha um comércio no dia do Brasil jogo aqui, fechou o comércio todo, falou
0: verdade,
4: tudo.
0: Entendeu? Verdade.
4: Você viu aí aquele vídeo de Bangladesh, né?
0: É.
4: O povo parou, vai pra rua hoje, então ele deveria sentir isso, né? Essas
0: que
4: coisas.
0: Não tem a importância, mas, a dimensão do que significa vestir aquela camisa.
4: Eles não colocam isso no campo, não. Param muito mais de um
0: agora,
4: do que um país.
0: Agora, quando vai jogar com Real Madrid, com Manchester e outros times, mostra um outro tipo de futebol.
4: Mas
0: quando veste a camisa amarela é daquele jeito.
4: Mas a seleção brasileira não joga assim, não. Com o Real Madrid, não. É dificilmente fácil.
0: Não, eu tô dizendo, quando eles estão mistura. Jogando nesses
4: times.
0: Entendi. Né? O Vini, quando tá no Real Madrid.
4: Não, mas Vini nessa Copa ele foi bem, viu? Vini nessa Copa ele foi bem. Ontem mesmo ele deu um passe espetacular pra Hendrick. Faltou o Hendrick fazer o gol dele.
0: E o Hendrick cara a cara com o goleiro.
4: Cara a cara, meu,
0: joga a bola
4: meu
0: pra
4: amigo,
0: fora.
4: Meu amigo.
0: Ali realmente.
4: Ele tinha tudo pra fazer, jogar por cima, driblar o goleiro.
0: E aquele velho ditado, quem opção, não faz...
4: E a opção que ele escolheu...
0: É. Quem ali, não faz, toma.
4: Aí daí, se é um Haaland da vida ali, aquela bola desperdiçada.
0: De jeito nenhum.
4: Não é desperdiçada.
0: Como não desperdiçou as duas que caíram no pé dele, né?
4: Nossa, três bolas o homem tocou. Tocou na bola três vezes só. Vamos pra aí.
0: Das três, duas foram gol.
4: Deixaram ele pegar a bola, virar, olhar pro gol e chutou.
0: 12h58. Vou ao intervalo, daqui a pouco eu chamo o repórter Adel Santos. Final de semana com mais um assassinato em Jequié. Repórter Dig Moral, são dois, né? Dois assassinatos em Jequié. Repórter Dig Moral traz as informações da região do Rocha, de Ubatã, o caso do mecânico desaparecido, ele que fez a reportagem que você viu lá no IPAU Online, com a mãe do mecânico, o Alexandro, ela fazendo um clamor desesperado. Daqui a pouco eu trago mais detalhes depois do intervalo comercial.

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0: Beleza, minha gente, estamos com pontualmente uma hora, programa Jornal da Nova. Aqui nós vamos interagindo e conversando com o povo, aqui você fala, aqui você traz o seu comentário. Vamos lá, Jackson, do Riacho do Ticum, fala, Jackson.
1: Bom dia, Celso Romo, bom dia, Falcão. Celso, manda um alô aí pra Johnny, a esposa dele chamada Silva. O Falcão, lhe falei o quê, Falcão? Rapaz, ele não passava para uma velha. Se ele pegasse a França, ah, meu Deus do céu, ia morrer de coração. Rapaz, o Brasil não tem futebol, o Brasil não existe. Enquanto o Brasil ficar acreditando nesses jogadores que tá lá fora, não procurar fazer dentro de 4 anos, pegar um time do Vasco, um time do Flamengo, do Palmeiras e fazer uma seleção, o cara jovem, 4 anos treinando nos amistosos, indo para ver se faz uma Copa do Mundo, ficar esperando Casimiro, Neymar, Paquetá, Vinícius Júnior, os caras já tudo cansado lá fora, tudo bichado, tudo perdido, cheio de dinheiro. Põe quem tem talento pra jogar, pra tu ver se não vai ter uma seleção um dia. Mas fica nessa aí, ó. Leva os caras, joga tudo no banco. Cadê o Enzo? O povo tudo doido chamando ele, perdeu um cara a cara. Entendeu? Tinha gente capacitado aqui, ele não convocou. Então tem que perder mesmo. Por isso que eu torci pra França. Enquanto existir o Brasil, que acreditando no jogador que tá lá no outro país, não vai ter seleção no nosso Brasil. Valeu, Falcão. Valeu, Sassu
0: Romo. Uma coisa também interessante que eu vi uma pessoa comentando esses dias é que nos bairros mais pobres do Rio, São Paulo, que é de onde surgiram os grandes jogadores, hoje em dia o sonho não é mais um jogador de futebol. Pessoa muitas vezes busca até caminhos errados para tentar ganhar dinheiro e não tem mais aquele sonho de brilhar jogando bola. Muita gente nos anos 80, 90, nos anos 60... Foi a época que nos deu os grandes jogadores, Sócrates, Zico, Cafu, Rivaldo e por aí vai.
2: Tostão, Rivelino,
0: Pelé, Garrincha.
2: Garrincha, né? Perna toda.
0: Todo esse pessoal, ele jogava com aquele objetivo. Vou me tornar um grande jogador e assim vou vencer esse ciclo de miséria.
2: Mas naquele tempo não tinha essa questão financeira do jeito que é hoje não, meu amigo. Hoje um salário de um jogador desse, meu amigo, um salário dá pro cara viver a vida pro resto da... dá pra viver pro resto da vida, um salário só de um jogador desse. Então, infelizmente é realmente...
0: Exagerou demais, né?
2: Assim, mesmo que perdendo, eu acho que nunca torceria pra outro país. Aqui o Brasil perdeu, você liga pra uma rádio, você chega nas redes sociais e comenta. Se o país que tu tá torcendo lá fora, tu vai falar o quê? Tu não comenta nada. Então, perdendo ou não, acho que o melhor ainda é torcer pro Brasil. Que a gente esquece que o Brasil tem 5 estrelas, né? A gente só
0: esse
2: sabe comentar
0: pra meter na mente. Não é um país qualquer, já venceu 5 vezes a Copa do Mundo, coisa que nenhum outro país conseguiu. Uma coisa que eu notei assim nessa Copa é que aquele terror que o pessoal tinha com a camisa amarela acabou. O jogador não tem mais aquele medo.
2: Tá todo mundo no mais alto patamar, rapaz. Até a menor seleção, aquela menor seleção.
0: Cabo Verde.
2: Entendeu? Jogou de igual para igual com a Espanha, meu amigo. Com a Espanha, com o Uruguai. Jogou de igual para igual. E jogou de igual para igual pra Argentina. Então, o futebol hoje, olha que estamos falando.
0: Nivelou,
2: de,
0: né?
2: Cabo Verde, que é um país de aproximadamente um pouco mais de 500 mil habitantes, né? Olha a diferença. 500 mil habitantes, claro que essa jogador é menor. Então, não. Porque também a gente só quer ganhar. E não é do jeito que a gente quer.
0: Aí vão, lá se vão quantos anos já?
2: Vai pra 28.
0: Vai pra 28 anos.
2: Quer dizer, isso aí, né?
0: A única coisa que nos resta agora é torcer contra a Argentina, né?
2: Se a gente tiver.
0: Não. Porque a gente, além de perder e da Argentina ganhar, é demais.
2: A Argentina até agora não pegou a seleção de. Né? A seleção da prateleira de cima, né? Até agora não pegou e ainda vai pegar um time razoável nessa outra fase. Vai pegar um time razoável nessa outra fase, né? E vamos ver o que é que dá. Eu acho que vai dar a França. A gente fala, a França jogou com o Paraguai, ganhou com um gol de pênalti, 1-0 só. Aí ele estava exaltando a França. Realmente, o time é bom. O time é muito bom da França, é o melhor que tem, mas ganhou de 1-0, gol de pênalti ainda.
0: Tá vendo que vocês? Prova que não tem mais ninguém besta, né?
2: Pois é.
0: Todo mundo preparado, todo mundo disposto
2: para ganhar. Paraguai tirou foi a Alemanha.
0: Já pensou?
2: Tirou foi a Alemanha. Mesmo que nos pênaltis, mas segurou o empate.
0: Os tetracampeões.
2: Pois é.
0: É, minha gente, 1h05, deixa eu ver aqui o Roque Evangelista, o que é que tem a dizer, fala, Roque.
3: Bom dia, meu amigo Celso, bom dia, meu amigo Falcão. Celso, eu quero mandar um alô pra Dentinho, pra Pio da Tilápia, pra Pescador Mentiroso, pra o Nobre Cachorrão, e aqui na Irmã Dulce, mandar um alô pra Dorme em Pé 2 e a esposa dele, Rafaela. E na Pampa Eva para a Lúcia e para Maria Helena, que trabalha lá na Pampa Eva. Bom dia, Rock da Viola.
0: Ok, Rock, obrigado pela sua participação. Olha, a derrota do Brasil por 2-1 para a Noruega ontem, nas oitavas de final da Copa, pode ter representado a última atuação de Neymar pela seleção. Abalado com a eliminação, o camisa 10 deixou o gramado, visivelmente emocionado, e deu uma declaração em tom de despedida. Tentei, agora acabou. Comecei aqui, fechei aqui. A frase faz referência ao MetLife Stadium, palco onde o atacante estreou pela seleção em agosto de 2010, em um amistoso contra os Estados Unidos. 16 anos depois, foi no mesmo estádio que o Brasil encerrou sua campanha no Mundial de 2026. Então tá aí, praticamente já fora de circulação, o Neymar.
2: O estádio que ele estreou na seleção brasileira
0: é, esse
2: é o estádio que ele finaliza a participação dele.
0: Isso.
2: Ele fez até um gol, lembro, ele fez até um gol naquela época, só que o Brasil ganhou, né? Na estreia de Neymar, ele fez um gol. E agora o Neymar se despede no mesmo estádio que iniciou jogando.
0: Sem nunca ter conquistado um campeonato mundial. Essa geração do Neymar passou.
2: Essa geração aí realmente. Vamos ficar na expectativa agora. E outra coisa, quem tem certeza do futuro daqui a 4 anos, hein? A gente não sabe. Mas a Copa do Mundo vai ter, né?
0: É.
2: Independente de eu voltar aqui ou não, o Celso ou não, a Copa do Mundo vai acontecer.
0: Sim, diga uma coisa aqui, o PT tem o que a ver com isso. Porque tem um bocado de gente dizendo que é culpa do PT.
2: Rapaz, vou te falar uma coisa. Depois de Bolsonaro e Lula, ficou um negócio nojento. Que aí você vai olhar os comentários, quem é o presidente? Rapaz, um bocado de gente besta, o que é que tem a ver uma coisa com outra? Meu amigo, Neymar ficou até zangado com Lula, viu?
0: Que Lula disse que ele tava trabalhando em home office.
2: Home office. Mas Neymar não gostou, não.
0: É, mas é aquele negócio, rapaz, a política, esse ano agora é política, né?
2: É.
0: Daqui pra frente acabou Copa, acabou São João, acabou São Pedro, o pessoal vai puxar esse negócio de política até o dia da eleição. Esperamos que seja em clima de respeito, né? Que as pessoas gostam muito de brigar pelo que é dos outros e esquecem muitas vezes de tomar conta do que é seu. Estamos com 1h08, programa Jornal da Nova. Deixa eu procurar aqui já a informação com o repórter Dig Moral. Ele traz aí a sua primeira participação no programa de hoje, trazendo as notícias para esta segunda-feira. Resumo, inclusive, do final de semana, não é isso, Dig? Boa tarde.
4: Muito bem, Celso, estamos chegando. 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Celso, vamos a Itajibá. Jovem é morto a tiros em via pública no bairro Kleber Barreto. Um jovem identificado pelo prenome de Vitor foi morto a tiros na noite da última sexta-feira, 3 de julho, no bairro Kleber Barreto, em Itajibá. O crime ocorreu por volta das 19 horas em uma via pública. As circunstâncias do homicídio ainda não foram esclarecidas. Após serem acionados, policiais militares e isolaram a área até a chegada do Departamento de Polícia Técnica, o DPT, responsável pela realização da perícia e pela remoção do corpo para o Instituto Médico Legal, o IML. De acordo com as informações preliminares, os suspeitos do crime estariam em uma motocicleta. A Polícia Militar realizou buscas na região, mas até o momento nenhum suspeito havia sido localizado ou preso. O caso deverá ser investigado pela Polícia Civil, que buscará esclarecer a autoria e a motivação do homicídio. Celso, voltamos já para falar a respeito do caso do mecânico desaparecido há 8 dias, mas familiares reconheceram o corpo do mesmo no último sábado à tarde, às margens da BR-330. Detalhe daqui a pouco. Mas antes, Celson, falar a respeito da seleção, né? Faltou oportunidade para Neymar, faltou oportunidade. O cara entrou em campo 2 vezes, gente, e tava recuperado, faltou oportunidade pro cara. Neymar sempre Neymar. No Brasil, entre jogadores, Neymar sempre Neymar. É igual no jornalismo. Queira ou não, Celso sempre Celso Rommel no jornalismo na Bahia. Acabado de guerra ou não, mas sempre Celso. Né, Falcão? Concorda comigo? Acabado de guerra ou não, já velhinho, mas sempre Celso Rommel. Então, gente, faltou oportunidades aí para o nosso Neymar. Mas é vida que segue. Vamos aguardar mais 4 anos aí para ver que bicho dá. Um abraço a todos. Eu volto já já. É com você, Celso.
0: O Falcão, mas Neymar tá mais acabado que eu.
2: Pior que Celso.
0: Rapaz, eu ainda tô andando aqui de boa, Neymar não tá mais não.
2: Gui Moral, elogiando depois, falou que você tava acabado, velhinho. Aí, meu amigo, um elogio desse aí, quem é que quer?
0: Você acha que se chamasse Neymar mais cedo, será que melhorava alguma coisa?
2: Mas é porque ele não tinha, ele não tava em condições físicas.
0: Eu perguntei até mais cedo, né? Botasse ele no primeiro tempo logo, ele entrasse logo com a seleção.
2: Rapaz, se ele tivesse bem, era pra entrar com ele jogando. Se ele tivesse bem mesmo, era pra entrar com ele jogando, que é um cara que era da City, a gente sabe dele. Se a seleção começasse com ele, era ele que ia bater o pênalti ali, ó.
0: Sim.
2: Mas não começou.
0: Ele entrar frio, né, pra bater aquele pênalti.
2: Mas não, ele iria bater o pênalti, com certeza, né? Ia chamar a responsabilidade, mas não adianta mais chorar.
0: Fraquejado, um né, já.
2: Ancelotti tá aí, o treinador mais bem pago da Copa do Mundo. E a gente tá aqui lamentando. E a gente tá aqui. Eu não sei nem se ele sente sentimentos. Né? Eu não sei nem se ele
0: é brasileiro.
2: Não é brasileiro, mas nem sei.
0: O Luxemburgo tá dizendo aí que se fosse um técnico brasileiro, que a imprensa toda tava de pau em cima dele.
2: É verdade. É, tava batendo mesmo, realmente.
0: Porque é estrangeiro, é italiano. Lembrando que a Itália não se classificou pra Copa pela segunda vez consecutiva.
2: Mas coitado, eu fico com pena aquele. Rapaz, a Itália.
0: São tricampeã.
2: Rapaz. Tri? Não. Não, a Itália tem 4
0: títulos. É tetra?
2: É, tem 4.
0: Pois é.
2: É Itália. Acho que Itália, a Itália e Alemanha, pronto.
0: São dois times tetra, né?
2: Que poderiam pegar a gente, mas não pegam mais, né? A não ter a Argentina agora, se você for campeão, aí vai ficar faltando só um título também.
0: Pra chegar
2: aí o Brasil já vai ficar mais, vai ficar sendo ameaçado, né?
0: Não, o Brasil, enquanto não recuperar o estilo de jogar, toda a Copa que for, vai ser isso aí. O Brasil perdeu a linha do futebol. Aquela seleção de 2002, quem se lembra, quem tem um pouco mais de memória, se lembra que o jogo do Brasil colocava todo mundo pra olhar e aprender e dizer que time é esse, rapaz. Esse é o time pra chegar e fazer, dar show em campo. Mas hoje em dia nós não temos mais isso, perdemos essa linhagem e quem tá fazendo isso agora é o europeu, por incrível que pareça. É o espanhol, é o português, é o norueguês. Nós não temos mais aquela chama, aquele drible que tornou o futebol brasileiro conhecido no mundo inteiro. 1:14, eu vou ao intervalo, volto já já, tem a reportagem com o Del Santos, ainda volto com o repórter Edig Moral e muito mais no Jornal da Nova, que dá um tempo e volta já já.

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0: minha gente, 1:18, programa é Jornal da Nova, aqui nós vamos interagindo, vamos conversando. Olha, já tô no contato com dona Eldinei Andrade, ela que é da família que estava fazendo o sepultamento no final de semana, lá no cemitério novo em Piaú, e ocorreu esse episódio, em que o único espaço disponibilizado para fazer o sepultamento era na área externa. Né? Nós queremos aqui ouvir a prefeitura, que deverá se fazer presente através da pessoa do secretário Nassé, amanhã aqui no programa, mas por hora nós vamos conversando com dona Eldinei, que ela conta em detalhes o que aconteceu, trazendo a versão dos familiares a respeito desse episódio constrangedor, durante um momento de intensa dor, essa perda de um familiar, um ente querido. Vamos lá, dona Eldinei.
1: Boa tarde, Celso. Ouvindo o seu programa e vendo que você franqueou a palavra ao familiar, e eu estou aqui gravando esse áudio para dizer a você que eu sou irmã do falecido, e Nassé divulgou uma nota dizendo que se reuniu com um familiar. Este familiar foi eu e meu esposo. Nós que procuramos ele na prefeitura porque queríamos entender porque o cemitério novo não estava mais comportando sepultamentos e estava aquele descaso, né, fora dos muros do cemitério. Então, ele falou para mim que o cemitério tinha, uma parte do cemitério tinha dado rocha, e a outra parte, alagamentos. E, por isso, a prefeitura, teria requerido ao Ministério Público que liberou aquela situação, aquele sepultamento ali do lado de fora. Nós ficamos indignados, Celso, porque nós estamos sofrendo muito com o nosso irmão, né, o nosso familiar, uma pessoa que a gente amava muito. A gente já estava sofrendo com ele há meses e fomos, né? Contratamos o Pax e conversamos com o rapaz do Pax. E o cemitério? Não, o cemitério é com a gente. Pode se preocupar que tudo será com a gente. E a gente saiu do velório, que foi velado aqui no Bairro Novo, na Igreja Batista Moriá. Veio muita gente de fora, porque ele tinha muitos amigos em Ibiratá, Ipiaú, Gandu. E aí fomos todos de carro. Quando chegou na porta do cemitério, nós fomos passando. Não, por quê? Não está entrando no cemitério. Nós achávamos, a família e os amigos, que por trás do cemitério tinha se aberto um outro acesso. Quando chegamos lá, fomos recebidos pelos animais que estavam lá. Os coveiros vieram, abriram os passadiços, colocar o gado que estava todo lá dentro para fora, para a gente poder entrar com os carros. Quando deparamos naquela situação, foi revoltante. Tem gente da família que está doente, adoecido, esse final de semana, por conta do desgosto, da tristeza, da decepção, da humilhação que vivemos ali. E Nassé teve, eu não sei nem qual é o adjetivo que eu vou usar, de falar para mim que o cemitério estava em obra, que ali era uma extensão do cemitério, e que eu não vi, a família não viu, porque estávamos no calor da emoção. Não vimos as obras começadas, tipo o acesso que já estava feito por dentro do cemitério novo e o muro já começado. Uma mentira descabida, que eu muito me admiro de Nassé, uma pessoa que até deu um ponto para ele, porque eu conheço ele de outras situações, e até fiz um elogio a ele, que pessoalmente eu vou retirar esse elogio, porque ele mentiu para mim, né, para omitir, para favorecer o sistema a qual ele está inserido. E mais, nós nos recusamos a deixar o nosso familiar, que nós amávamos muito, ali naquele lugar. Encontramos apoio e acolhimento de um vereador de Ibirataia e levamos o corpo do nosso irmão para Algodão. E quero desde já aqui, diante do público, agradecer ao vereador Peruca, né, e ao município de Ibirataia, porque nos acolheu, coisa que Ipiaú não fez.
0: Bom, tá aí, portanto, o desabafo dos familiares, né, a versão oficial dos familiares aqui no programa Jornal da Nova. Gostaria que o secretário estivesse aqui para poder responder já, mas aqui isso não é possível. Amanhã ele vai estar aqui nos microfones da Nova para trazer a versão oficial, né? Tem um caso do sobrinho do falecido também, né, que foi sepultado na área externa do cemitério. Vamos ouvir.
2: Boa tarde, Celso. Me chamo Rafaela, sou sobrinha do falecido Aderval, e foi eu que estive no local gravando os vídeos, rebatendo as afirmações feitas pelo secretário, né? E diante de tudo que foi mostrado no vídeo, né, de tantos crimes que vem acontecendo ali, a violação da dignidade humana, temos ainda a exposição dos cadáveres, a falta de segurança. Preciso denunciar isso também, esse ponto, porque da mesma forma que eu entrei ali, sem nenhuma segurança, sem nenhum fiscal para me abordar, para saber o que eu ia fazer, pode ali entrar um vândalo, pode ali acontecer uma briga de animais, pode, os cadáveres estão expostos, totalmente expostos, sem nenhuma segurança. Isso é crime. Estamos indignados com tanto descaso que a prefeitura tem com a população de Piauí.
0: Bom, essa aí foi a jovem que fez o vídeo, que está circulando nas redes sociais. Tivemos aqui o espaço para que os familiares pudessem se manifestar. Agora aguardamos, né, a presença amanhã do secretário Nacer Barros para que ele possa nos trazer mais detalhes, o que é que está sendo feito, o que é que pode ser ainda feito para reparar algum problema que por acaso tenha ocorrido, né? Nós vamos estar trazendo tudo amanhã aqui no programa Jornal da Nova. Deixa eu passar aqui para ouvir o Gleibson. Diga aí, Gleibson, boa tarde.
3: Olá, Falcão, boa tarde para vocês aí. Boa tarde aos ouvintes. Eu também quero opinar, sabe? Eu quero dar minha opinião sobre essa seleção brasileira. Eu estava assistindo aqui o jogo de 94, como é que era, sabe? O jogo de 2002, como é que era, sabe? E hoje, meu amigo, hoje só rola máfia. Hoje é máfia. A seleção brasileira de 2002 pra cá sempre foi vendida, sabe? A gente nunca vai chegar, porque uma seleção daquela ali, meu amigo, de ontem, ah, pelo amor de Deus, pelo amor de Deus, rapaz, dava pra fazer, dava pra ganhar de boa, tranquilo, sabe? Só não ganhou por quê? Por causa da máfia, pai. Hoje é o dinheiro. Porque lá em 98 não rolou máfia. Não era agressivo, não tinha aquela agressão, não tinha nada disso. De boa, a gente ganhamos de boa, entendeu? Hoje é a base do dinheiro. Só gente besta mesmo, que fica nessa aí. Isso é máfia, pai. É muito dinheiro que rola. Hoje é o mais alto aqui no nosso país, é o dinheiro.
0: Tá certo, Gleibson. Obrigado aí pela sua participação. É, cada qual vem aí com análise, né, a respeito da situação. Uma coisa que eu percebi no jogo ali, Falcão, é que houve oportunidade. O que não houve foi competência para concretizar aquela oportunidade em gol.
4: Pronto.
0: Como foi o caso do Endrick, que chamaram tanto pro Endrick entrar, na hora que ele entra.
4: Na verdade, Endrick
0: joga fora a oportunidade.
4: Ele não teve a oportunidade de jogar, assim, o jogo completo, mas ele teve a oportunidade de decidir o jogo, fazer o gol. E não foi. Não,
0: então, o que que tá acontecendo?
4: Não foi capaz de fazer o gol.
0: O que está acontecendo no Brasil hoje é falta de craque.
4: Agora, ele fala que. Eu não sei o que é máfia, a máfia que ele fala, né? Máfia que eu sei, é o pessoal que mexe com cuidado aí. Mas aí, em 98, o pessoal fala que o Brasil vendeu aquela Copa ali pra França. Ah, né? Foi na casa da França. Não, porque ele falou que não tinha, ele falou que não tinha.
0: Não tem provas, né? Não tem prova. O pessoal fala as coisas assim, mas não tem provas.
4: É, na verdade, sempre procura alguma coisa pra justificar.
0: Agora, o que aconteceu foi o seguinte: a FIFA retirou o cartão vermelho que deu para o jogador Balagun dos Estados Unidos.
4: É, mas ali, porque acho que deve ser que entendeu que não foi. Que
0: ah.
4: Não...
0: Deve ser. Rapaz, você dá um cartão vermelho em campo e depois tirar.
4: Só falta os Estados Unidos agora, nunca viu? Aconteceu. O Canadá já foi embora. México também foi embora, que México um bom time, viu?
0: Dentro de casa, estádio todo lotado.
4: Não tinha tomado um gol sequer. Teve um pênalti ali naquele jogo. Sabe quem bateu? É. Harry Kane, quem chamou a responsabilidade. É isso.
0: Pô, que faltou no Brasil.
4: É isso.
0: Na hora que perdeu aquele pênalti ali, praticamente selou o destino, né?
4: Tava selado ali, já tava selado ali o destino.
0: Na hora que ele perdeu, falou assim: ah, acabou aí. A gente continuou assistindo, mas sabendo que o caldo já estava entornando.
4: Na verdade, ali, a Noruega tinha que partir para cima, porque tinha que buscar um resultado onde ia abrir para o Brasil. É, o Brasil tenta ampliar, mas infelizmente já foi, já era. Não adianta só lá derramar, não.
0: A não ser que consiga fazer como a FIFA fez com os Estados Unidos, né? Anular o jogo.
4: Não, tem como anular.
0: Será que anula?
4: Não, que nada ainda.
0: Olha, estamos com 1h28. Eu vou intervalo aí para os nossos anunciantes. Já já eu volto com mais Jornal da Nova no seu rádio.

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0: Tá bom, minha gente, olha, 1h31, programa Jornal da Nova, conversando com o povo, olha aí o Geir, Geir Assis, fala, Geir.
1: Não adianta mais só.
2: Boa tarde, Celso, Falcão. Rapaz, Dick Moral entrou falando tão bem de Celso, e depois esculhambou com Celso, que Celso tá acabado. Uma boa tarde para vocês, fala com o Dick, que sempre nós tá ouvindo aí a reportagem dele.
0: Rapaz, agora vou dizer, quem tá mais acabado, eu ou Neymar?
3: Neymar tá mais. Dá empate, dá empate. Fala com o Diego aí, mais um da família Moral, Geir Moral.
0: Geir Moral.
3: Ô, Diego, Nego da Barraca, ele falou também que faz parte da família Moral, viu? Nego da Barraca, ele é ali próximo de Bob, próximo onde tu morava ali, Bob Dylan, ali naquele trecho ali, viu? Nego da Barraca Moral.
0: Muito
3: ele
0: bem.
3: Tá ouvindo.
0: É uma geração de gente.
3: A geração, é.
0: Que tá acompanhando. Olha, dona Rita, fala, dona Rita.
4: Boa tarde, menino da bancada da Nova. Tudo bem com vocês, Celso, Falco? Rapaz, que decepção, viu? Que decepção, misericórdia, viu? O Brasil se acha muito estrela. Antigamente era amor pela camisa que eles jogavam, hoje é pelo amor à conta deles que fica gorda, cada vez mais gorda, né? Mas é isso aí. Vamos ver daqui a 4 anos, se Deus nos permitir. Cheiro, meninos. Um abraço pra Elias.
0: Muito bem, dona Rita. Obrigado aí pela sua participação. Aí é Marta. Vamos lá, Marta. Boa tarde.
5: Boa tarde, Celso. Boa tarde, Falcão. Celso, na minha opinião, eu acho que o técnico do Brasil, ele deveria fazer uma seleção dos jogadores melhores, né? No primeiro tempo, né? Já perdeu logo o pênalti, né? Foi jogado e foi desperdiçado. E aí aquele menino novinho que entrou no segundo tempo, que eu não sei o nome dele, aquele menino ali novinho que entrou, deveria entrar no primeiro tempo para salvar o Brasil. Aí coloca os jogadores bons, né? Já no final do jogo, afinal de contas, se a Noruega fez 2 gols, o Brasil perdeu já a chance de estar ganhando, né? De ser campeão. Não teve como de ser campeão. Foi muita falta de competência, né? Do treinador do Brasil, na minha opinião. E Neymar fez aquele gol, mas não adiantou nada, não resolveu nada, né? Porque se fosse Neymar fazer o gol, colocava ele no primeiro tempo, não no segundo tempo. Fez aquele gol ali perdido, que não serviu de nada.
0: Mas também o Neymar não estava podendo mais jogar, não. Ele está muito fraquejado das pernas. E o ideal foi ele entrar ali mesmo. E outra coisa, um time depender de um jogador, né? E um jogador na situação que ele estava. Muita gente, inclusive, foi contra ele ter ido para a Copa, ocupando o espaço de outro jogador. Quem é que poderia ter ido no lugar de Neymar, Falcão?
3: Rapaz, Neymar seria como centroavante. O pessoal fala de Pedro do Flamengo. O pessoal fala de. Tem um jogador do City, falei a memória agora do Manchester City. É Pedro também, só que tem outro nome antes de Pedro. Ele tá jogando bem lá no Manchester City. Ele já foi jogador do. Esqueci o nome dele. Já foi jogador do Fluminense e agora tá no City. Acho que esses dois jogadores.
0: Olha, 1h34, Zé Carlos da Fazenda Beija-Flor, que também quer dar o seu palpite. Fala, Zé Carlos.
6: Meu amigo Celso Falcão e aos ouvintes que tá sempre com o rádio ligado aí, dando essa moral e acompanhando também pela internet. Um grande abraço, uma ótima tarde, segunda-feira, e com certeza uma ótima semana também, né, Celso? É motivo de gratidão a Deus por a gente estar vivo e por mais uma semana. Pois é, Celso, sobre a questão da seleção brasileira, eu mesmo não vou torcer contra a seleção. Pode jogar até um amistoso, mesmo que não seja valendo nada, mas eu torço para a seleção, porque afinal de contas eu sou brasileiro e praticamente eu moro aqui no Brasil. E mesmo se eu morasse fora, mas eu sou brasileiro. Porque tem muitos que você vê que são de um país, muitas vezes moram em outro, mas quando a seleção deles joga, mesmo jogando onde eles estão morando, eles torcem para o país deles e eles estão certos. Entendeu? Porque nem todas as Copas a seleção vai ganhar. Também a gente sabe que campeonatos são muitas seleções. Aí ganha aquela que aguentar o porradão até o final e jogar melhor e saber administrar e aproveitar as oportunidades. Era uma coisa que o Brasil não estava sabendo. Você vê que ontem naquele jogo ali o Brasil começou mal. E praticamente a seleção da Noruega, ela mereceu vencer. Eu sou torcedor brasileiro, mas eu digo isso, a seleção da Noruega mereceu vencer. Porque afinal de contas você vê que o craque lá, ele teve 3 oportunidades durante o jogo todo. Dessas 3, ele aproveitou 2. O Brasil teve aquele pênalti ali Eu não entendi por que que o Vinícius Júnior não cobrou. É o cara que é artilheiro da seleção, é o cara que é o cabeça ali, que a gente sempre tem uma esperança forte nele, e ele não cobrou aquele pênalti, colocou pro outro cobrar, foi lá e perdeu. Depois que colocou o Lemar, teve outro pênalti, o Lemar foi lá, cobrou e converteu. Ou seja, eu acho que quem tinha que cobrar aquele pênalti era o Vinícius, entendeu? Você vê que a seleção da França tem os batedores certos. É o Mbappé. Quando o Mbappé não tá, quem é que bate? É o outro lá, o outro jogador que bate. Então, a seleção da Argentina, quem é o cobrador? Messi. Quando o Messi não tá, quem bate é o outro lá. Então, tem que ter as pessoas certas para poder cobrar esse pênalti. Eu não entendi aquilo ali. Agora, Celso, seleção que tem muitos comandantes, só dá nisso. Até o próprio técnico, ele não pode fazer nada. É igual você trabalhar para uma pessoa que você é mandado por dois ou três. Tem coisa que você quer fazer e muitas vezes não pode. Você vai tentar combinar com eles para ver se dá certo ou não. É o caso que está acontecendo na seleção. Entendeu? Jogador que é de convocar, não convoca. Aqui no Brasil tem jogador que dá para ganhar a Copa? Tem, mas não é chamado, entendeu? Então chama cada um tipo de jogador que eu vou te contar, velho.
0: É complicado, Zé Carlos. Agora é chorar pelo leite derramado, né? Olha, estamos com 1:37. Vou chamar o repórter Del Santos. Ele traz aí as suas informações direto de Jequié. Ele faz aí a retrospectiva do final de semana. Teve um amigo nosso que foi em Jequié. Teve em Jequié no dia do jogo, né? Na hora do jogo, a cidade tava soluta. Olhava assim pra tudo quanto é canto, via as ruas paradas, pior do que de madrugada, né? O povo tudo em casa assistindo o jogo, naquela esperança, os comércios tudo fechado, Falcão, né? Pra depois acontecer um papel daquele. Vamos lá, Del Santos, com você.
7: Olá, Celso Falcão e ouvinte do Jornal da Nova, boa tarde. Estou chegando com as informações direto e ao vivo aqui de Jequié e região. 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Celso, em menos de 24 horas, a pressão subiu aqui em Jequié e dois homens foram mortos a tiros. Segundo informações que nós apuramos, o primeiro homicídio aconteceu no bairro do Joaquim Romão, por volta das 3 horas da tarde, quase 4 horas da tarde, um jovem foi retirado de dentro de casa e morto na frente da família, na porta da frente de casa. A polícia militar esteve no local, fez isolamento, a polícia técnica fez o levantamento cadavérico, e o corpo foi encaminhado para o Instituto Médico Legal. Na madrugada do sábado para o domingo, a polícia militar foi chamada, pois um homem foi morto a tiros também no bairro do... Não foi no bairro do Joaquim Romão, mas perto do bairro do Joaquim Romão, Cidade Nova. Entre a Cidade Nova e o Curral Novo, Residencial Segredo. Segundo informações que nós apuramos, o homem também foi retirado de dentro de casa e morto na porta de casa. A polícia militar fez uma varredura na localidade e mais ninguém foi encontrado. Já na diligência lá que aconteceu o homicídio no Joaquim Romão, a polícia militar conseguiu prender os dois principais suspeitos, que estavam com a motocicleta com restrição de roubo, que pertencia à esposa de um policial militar aqui de Jequié. Rastreando a motocicleta, chegou até eles. Eles foram presos, levados até a delegacia, onde foram apresentados. Tráfico de drogas e duas pessoas foram parar na delegacia. Isso aconteceu aqui em Jequié, no bairro do Joaquim Romão, por volta das 4 horas da tarde de ontem. A polícia militar conduziu até a delegacia duas pessoas por motivos de tráfico de drogas. Com uma delas foi encontrado uma certa quantia em dinheiro, drogas e embalagem de precisão, além também de uma certa quantidade de dinheiro que estava em seu poder. A polícia militar os apresentaram na delegacia, ficando lá à disposição da justiça. Um homem que estava com mandado de prisão em aberto por

0: estava com um facão ameaçando pessoas. Segundo informações, ele estava um pouco alterado e a polícia militar o conduziu até a delegacia porque ele estava oferecendo muito risco à vida das pessoas. Ele foi apresentado, ficando lá à disposição agora da justiça e vai responder pelo crime de ameaça e porte de arma branca. As informações agora, Celso, das estradas dão conta de que o plantão tranquilo nas últimas 24 horas, nos informa aí a Polícia Rodoviária Federal e a Polícia Rodoviária Estadual, sem registro de acidentes, graças a Deus, nas últimas 24 horas. A qualquer momento voltamos com outras informações amanhã aqui dentro do Jornal da Nova. Forte abraço e até amanhã, Celso. Voltamos com você e Falcão aqui no Jornal da Nova.
1: Ok, obrigado aí pela sua participação, Del, as informações chegando. Ô, Falcão, tava vendo aqui o vídeo, né? O pessoal comprou aí muita camisa do Brasil, muita banderola, muito apito, vuvuzela. E agora esse estoque todo vai para onde, Falcão?
2: Imagine a loja que tá cheio de camisas do Brasil para vender.
1: E as originais, quando era aquela de 20 reais, menos mal, né?
2: Mas original é difícil. Não, original, para você, no centro aqui, você encontrar original é difícil. Quando você vê aquela quantidade de camisas.
1: Mas claro, semi-original.
2: É, mas de qualquer jeito, agora vai prejuízo, né? O comprou e o lucro não vai. O lucro não vai chegar. E essas camisas, para o ano, para a Copa que vem, vai estar ultrapassada. Então, pegar e doar aí pro pessoal mais carente. Agora não tem mais jeito, né?
1: Rapaz, quem que vai querer usar? Eu vi uma turma...
2: Ah, o Brasil joga em setembro, moço.
1: Hein?
2: O Brasil joga em setembro.
1: Não, mas aquelas camisas só vestem na Copa. Aí agora o pessoal pegando aquelas bandeiras verde e amarela, arrancando tudo retado.
2: Rapaz. Quebrando tudo.
1: E as propagandas na televisão?
2: Ei, meu amigo.
1: Agora pode acreditar. Aquela propaganda vai ficar.
2: Como é que vai ficar, rapaz? É isso. Agora a gente viu o lance do. O lance. Como é o nome do Hendrick? Hendrick cara a cara com o goleiro e não teve a competência
1: de
2: fazer o gol. Mas a gente viu um lance
1: idêntico,
2: tão parecido quanto com o Ronaldo Fenômeno.
1: 2002.
2: Rapaz, você viu o que ele fez ali pra fazer o gol?
1: Driblou
2: o goleiro. Gingou pra lá, gingou pra cá, driblou o goleiro. Ali,
1: que é a essência do futebol brasileiro.
2: O Hendrick não teve a competência.
1: É o que eu tô falando, faltou craque.
2: Faltou craque pra
1: finalizar. Tem a seleção sem craques.
2: Sem craques.
1: Levou pra lá somente aquele rebanho de jogador escolhido assim.
2: Era o que tinha também, né?
1: Que era possível escolher. É. Então o Brasil não tem mais o sucessor do Ronaldo.
2: Não, acabou.
1: O sucessor
2: do Bruxo Capu. Nem fala, né? Do Bruxo nem
1: do
2: fala.
1: Bruxo nem se fala.
2: O Brasil não tem lateral. Em primeiro lugar, o Brasil não tem nem lateral que direito sucessor. Olha pro futebol brasileiro e você não enxerga.
1: Então.
2: Lateral direito, lateral esquerdo, você enxerga? Você não enxerga.
1: Então o que fez o Brasil ser pentacampeão foram esses craques que apareceram e surpreenderam o mundo. E agora nós não temos mais esses craques. O que tem é esses jogadores medianos que às vezes se destacam porque estão num time também fraco, né? E eles conseguem fazer nome. Mas na hora em que enfrentam os grandes do futebol internacional, acontece o que aconteceu lá no estádio MedLife. 1h44, eu vou ao intervalo, já eu volto na etapa final do Jornal da Nova desta segunda-feira. O contato com o repórter Edir Moral, tem o comentário do arquiteto urbanista Elson Andrade sobre a questão do cemitério e muito mais no Jornal da Nova, que volta já.

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0: Legal, gente. 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Vamos chamando aí o repórter Dig Moral. Fala aí, Dig.
1: 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Celso, vamos agora a Ubatan, onde no último sábado, por volta das 16 horas, foi localizado o corpo do mecânico Alexandro. Familiares foram surpreendidos com a notícia de um corpo localizado às margens da BR-330, mas como outras informações de fake news estavam rondando pela região, a família jamais ia acreditar que o corpo encontrado era do mecânico, mas familiares se deslocaram até o local e se depararam com um corpo já em um estado de decomposição, qual alguns pertences já deu para a família cair a ficha que o corpo era mesmo do mecânico. Policiais estiveram no local, isolaram a área até a chegada do Departamento de Polícia Técnica, o DPT de Ilhéus, que fizeram a remoção do corpo para o IML. Celso, até o momento não sabemos de que o mecânico morreu. Em conversa com os familiares, ficaram de ceder uma entrevista para nossa reportagem para falar sobre o laudo, que até o momento não saiu ainda o laudo. Ficaram de dar entrevista para a nossa reportagem na terça-feira, relatar mais alguns fatos, inclusive agradecimento às pessoas que contribuíram para que encontrasse o corpo do mecânico. Não era dessa forma que eles queriam, mas eles já vão estar agradecendo. Inclusive, eles são gratos às boas matérias divulgadas no site Ipiaú Online, qual levou as informações às pessoas, né, para que buscassem ajudar a família. A jovem Laysa, ela falou que tem que fazer estes agradecimentos às pessoas que ajudaram para que terminasse uma parte do sofrimento da família, porque o sofrimento continua. Já pensou, meus caros amigos ouvintes, menos de 20 dias ter que sepultar duas pessoas da família? E para essa mãe, que menos de 20 dias sepultar dois filhos, que com 18 dias, Celso, que sepultou um, teve que sepultar o outro filho. Ela lamenta muito a perda dos dois filhos, mas a dona Cleonice falou à nossa reportagem que tem muita fé em Deus e que Deus vai dar força para os mesmos superar este momento tão difícil. Outro pedido até da família, Celso, é que devido um comentário de uma pessoa em um ponto de ônibus na cidade de Ubatan, que falou que chegou uma mulher e disse no ponto de ônibus que pegou uma carona com o mecânico até o local onde o carro foi encontrado. Só que até o momento, o que a família precisa é de um circuito de câmaras daquela localidade para que venha facilitar a reencontrar esta mulher que disse que pegou uma carona com o mecânico e no próximo ao local onde foi encontrado o carro e também próximo onde foi encontrado o corpo do mecânico. Relatos ainda da mulher que informou a respeito dessa pessoa que falou ter pego uma carona com o mecânico, seria de uma mulher baixa, cabelo curto e que falou algumas palavras e entrou em uma rua qual ninguém localizou mais essa mulher. Então a família precisa de um circuito de câmera daquela localidade para que venha descobrir quem é essa mulher e para saber qual a participação dela na morte do mecânico. Será que foi assassinado? O que aconteceu? Estamos no aguardo, Celso. Vamos trazer detalhes logo logo aqui no Jornal da Nova a respeito do que aconteceu com o mecânico. Ok, Celso? Antes de me despedir, mandar um abraço para os recém-chegados da família Moral, ao grande Nego da Barraca. Pensa em cabra, gente boa. Aquele abraço, Nego, para você. Também o Jei. É Jei ou Jei, é, Falcão, que falou agora aí. Eu não acabei com o Celso, não, Jei. É porque Celso merece nossos elogios. Cabra, gente boa. Tá meio acabadozinho, mas é gente boa. Viu, galerinha? Aquele abraço a todos. Amanhã lembramos do restante da família Moral. E o jogador do City, Falcão, que você esqueceu, foi João Pedro. Com certeza João Pedro fazia diferença. Mas agora não podemos mais chorar o leite derramado. Tchau, pessoal.
0: Rapaz, tô com esperança ainda que esse jogo vai ser anulado, Falcão.
2: Não, sabe o que eu queria? Tirar esse treinador. Pagando muito dinheiro a ele, na prática não foi nada.
0: Verdade.
2: Bota um treinador daqui, pai. Pega um ex-jogador aí, um ex-jogador do mesmo jeito que fez com Dunga.
0: Dunga, lembra?
2: É, ali o Brasil foi eliminado, mas foi pra Holanda. Holanda, eu lembro. Verdade. Pega um ex-jogador, vai pagar bem menos, rapaz. Paga uma
0: não é fortuna. Questão de técnico.
2: Não, não é. Não é questão. A questão é a safra de jogadores.
0: E não tá tendo, não tá tendo renovação.
2: É, não é técnico. Coloque um agora.
0: Só tá aparecendo jogador bichado.
2: Coloque um agora pra formar a seleção, pra ver se daqui a... Ó. Daqui a 4 anos você já sabe, né? Não vou nem falar aqui. Digo, já tá falando que você tá acabado agora. Daqui a 4 anos.
0: Mas é todo mundo, né? Quem não quiser morrer.
2: Não, eu não falei que você tá acabado, não. É, mas Digo que falou. Imagina daqui a 4 anos da outra Copa. Tá certo que vem aí.
0: Cadê?
2: Eu já vou pra 50 e... Se eu tiver aqui, né? 53, 50, o que tem de gente infartando aí, meu amigo.
0: Rapaz, daqui pra lá já apareceu o remédio.
2: Rapaz, Flantal infartou.
0: Daqui pra lá já apareceu o remédio e você vai ficar de boa.
2: Será?
0: Marli Santos, fala aí, Marli.
3: Oi, Celso, boa tarde. Quem tá falando é Marli, boa tarde, Falcão. É, Celso, foi uma decepção, né? Uma vergonha aí do Brasil, porque esse tempo todo, esses caras tudo aí, né? É, esse treinador e tudo treinando, esses povos aí, nada, quando chega numa época dessa, não faz o gol. Aquele pênalti ali era pra bater, era menino, Vini Júnior. O outro bateu, deu errado. É, isso aí também tem um treinador, né? O treinador não é muito bom, não sabe treinar esses caras. E outra, é, esses caras aí já é o quê? Há muitos anos aí, né? Eles têm que arrumar uma pessoa agora que vem de baixo. Esses caras já, tudo já tá cheio de dinheiro, já tá rico. Não liga mais nada, não. E hoje em dia, pra gente conseguir alguma coisa, a gente tem que lutar, tem que vir de baixo. Eles já tá com o nariz todo empinado, não tem como mais se interessar pelo Brasil, né? Tá ligando pelas pessoas que tá vibrando por ele, né? Gritando a vitória. Então, quem já viu o Brasil, viu. Quem não viu, agora só Deus proverá. Valeu, que Deus abençoe, tudo de bom pra vocês.
0: Ok, ok, obrigado aí pela sua participação. Chamando o Elson Andrade, um breve comentário a respeito dos números de enterros em Piauí. Ele traz aí a sua palavra técnica, né? O seu comentário, Elson Andrade, com você.
4: Boa tarde, Celso. Boa tarde, Falcão. Boa tarde a cada um dos ouvintes do Jornal da Nova. Celso, passando aqui hoje para comentar um assunto que eu considero como um assunto humanitário. Humanitário. Que é esse assunto aí do cemitério de Piauí. Meu comentário aqui tem todo um aspecto técnico. Não leve em conta questões políticas e preferências partidárias por esse ou aquele administrador. Mas é importante que as pessoas tenham muita noção do que nós estamos falando. É, se tem alguma coisa que, um tema que juntou a humanidade, pega lá os tempos bíblicos, por exemplo, para alguém se juntar para formar isso que a gente chama de Estado, que é esse poder público, foi justamente a questão de enterrar os mortos, seus entes queridos, né? E é um momento bastante previsto, mas ao mesmo tempo traumático. Só quem passa por ele tem noção do que acontece com a cabeça da pessoa, da família, como que a gente fica transtornado ao perder um pai, uma mãe ou uma criança. É um negócio assim do outro mundo. E aí você contrapor isso com um momento em que as prefeituras da Bahia se somar todos os gastos, inclusive com palco, iluminação, cachês, vai beirar a 1 bilhão de reais só em festejos agora, né? E aí você vê coisas básicas não sendo atendidas, assim, é revoltante. E para que o ouvinte tivesse uma noção muito clara de como a banda toca, de como que a bola rola nesse campeonato, funciona mais ou menos o seguinte: essas prefeituras todas da nossa região, elas não gastam recurso próprio para fazer um calçamento, um posto de saúde, elas ficam esperando emendas parlamentares. Aí essa emenda parlamentar é onde está justamente toda a treta da política, e dificilmente vai se mudar isso quando o eleitor não perceber qual é o jogo real. O executivo vai lá e lança no plano federal, por exemplo, ou estadual, uma emenda para fazer o posto de saúde ou aquele calçamento lá na sua rua, e via deputado. Então tem uma emenda parlamentar, fulano de tal deu uma ambulância para a cidade tal, conseguiu um posto de saúde, que deputado legal pra caramba. Mas só que ele fica vinculado a votar nas coisas do governo. Aí o governo quer aprovar as BETs, aquele deputado não votou, ele segura a verba, ele faz contenção. Ele não quer votar pra gente fazer a concessão do crédito da cesta dos funcionários da antiga EBAL, por exemplo, então vamos segurar o dinheiro. Você não entende por que o calçamento da sua rua começou, parou, e agora já faz 1 ano e não vem mais o dinheiro para aquela obra completar. Inclusive, a construtora que está executando o calçamento fica numa situação muito difícil, porque ela está obrigada a ficar ali, ela é obrigada a dar conta daqueles materiais, enquanto não foi entregue o paralepípedo é dela, não é da prefeitura, e você fica naquele jogo de empurra. Quantas vezes em Piauí as pessoas vão enterrar um parente e houve assim, não tem vaga. A questão é, em Piauí agora tem uma lei dizendo o seguinte: é obrigado a ter revisão do plano diretor. O que é o plano diretor? O plano diretor, ele vai pegar todas as demandas, necessidades da cidade e vai dar providência, planejar. Mas para você planejar, você precisa ter os dados. Se você pegar em Piauí, os últimos anos, todo ano morre em torno de 400 pessoas. Todo ano morre em torno de 400 pessoas em Piauí. A gente já sabe que nos próximos 10 anos, a gente vai ter que enterrar próximo de 5 mil pessoas. E ninguém sabe disso. Então, o poder público, ele tem que se planejar, ele tem que antever. Agora, quando a gente prefere gastar com coisas supérfluas e que talvez privilegie muito mais o motorista da carreta e não as obrigações da carreta, ou seja, do governo e não das obrigações de Estado, de poder público, fica muito difícil, fica tudo muito confuso, porque a própria burocracia é difícil. Não estou aqui falando de governo A ou B, mas estou falando de como funciona a política institucional. Nós temos que ter muito mais planejamento, comprometimento. Uma das coisas comuns que acontece nas várias prefeituras é que o prefeito assume. Aí ele fala, olha...
0: Ok, Elson, obrigado aí pela sua participação. Chegando aqui ao final de mais um programa Jornal da Nova, pontualmente 2 horas, a gente volta a se falar aqui amanhã ao meio-dia, se Deus quiser. Chega Tafarel Miranda com mais um Tarde 89. Ele chegou aqui chateado, a seleção perdeu, ele apostou alto nessa seleção, não sei nem se perdeu dinheiro, mas tá aí. Tafarel Miranda chegando com você, mais um Tarde 89. A gente volta a se falar amanhã aqui ao meio-dia, se Deus quiser. Tchau.

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0: Muito boa tarde pra você que está ligado aqui na ZYV527 9 FM, seu mais novo amor, a única rádio da Bahia que é 100% digital. Estamos transmitindo em alto e bom som aqui de Piauí, Bahia, pela sintonia 89,3 para todo o estado e também para todo o planeta Terra pela internet. Meu muito prazer, eu sou o Tafarel Miranda, tô junto com vocês aqui na Nova, nós vamos seguir juntos até as 5 da tarde com mais um Tarde 89 aqui na Nova, tocando as melhores músicas para você curtir essa tarde, que promete ser de sol forte, né? Hora daquela nublada, o sol aparece, tá uma maravilha. E o nosso WhatsApp está aqui à sua inteira disposição, você pode interagir conosco através do nosso WhatsApp 988068468. Entre em contato comigo agora.
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0: 2:04 aqui na Nova. Vamos de cadeira cativa, Zé Neto e Cristiano.
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0: 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Loveando Estrelas com Christian. 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

0: 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Nova! 2:17 aqui na Nova, aqui pelo nosso WhatsApp 988-068468. Tem sim, tem uma mensagem aqui da nossa ouvinte Marta, ela diz boa noite, ou boa tarde, Tafarel. É Madalena, do bairro 2 de dezembro. Ela tá pedindo pra passar uma música do Gustavo Mioto. E tá desejando aqui pra todos que estão na escuta do Tarde 89 e também da Nova. Valeu. Então, ô Madalena, aqui assim, você ligou, pediu, claro que a gente vai tocar essa música pra você. Gustavo Mioto, pedido de socorro na Nova.
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0: Matheus e Cauã, Maiara e Maraíza, aqui no Tarde 89. Não sei se tô solteiro. E você tá solteiro ou não tá?
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0: 2h28 aqui na

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Bem, muito bem, gente. São 2 horas agora, 30 minutos aqui na Nova FM, seu mais novo amor. E você, como é que tá, hein? Tá triste ainda? Já tá recuperado depois da eliminação do Brasil ontem na Copa do Mundo? Meu Deus, e o que é que foi aquilo, hein, rapaz? Já superou? E o Brasil saiu da Copa? Pra quem você vai torcer agora? Ah, entra em contato comigo e me responda. 988-06-8468. Vou repetir. 988-06-8468. Minha filha disse que não era pra eu torcer pra Portugal, porque, os portugueses vieram aqui no Brasil e roubaram as riquezas do Brasil, meu pai. Mas não dá, não. Ela não entende ainda, mas eu vou torcer pra Portugal. Vou torcer pra Portugal porque são nossos colonizadores e também pelo Cristiano Ronaldo. Esse cara merece ser campeão do mundo. É um título que falta na carreira dele. Eu espero que ele ganhe esse ano. Qualquer um pra mim tá bom. Não sendo argentino, beleza. 988-06-8468. É o nosso WhatsApp. Manda mensagem pra mim e diga pra quem você tá torcendo na Copa do Mundo agora, hein? Vai ter

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0: 12h49 aqui na Nova FM. Eu tô perguntando pra você aí, hein? O Brasil saiu ontem da Copa do Mundo. E você, vai torcer por quem, hein? Vai torcer pela França? Portugal? Quem sabe você vai torcer pelo time da Inglaterra, que também eliminou o México ontem. Tem mais opções. Argentina, será? Não, acho que não dá não, né? Tem outras aí. Eu acho que a segunda opção seria Cabo Verde, né? O do Vozinha. Mas como Cabo Verde também já fez o seu papel e deu adeus à Copa, fica aí aberto pelo nosso WhatsApp 98806-8468. Olha, o Clepson diz aqui o seguinte: Tafarel, só torço pelo Brasil, companheiro. O Brasil saiu, fiquei off, não vou torcer mais pra ninguém nesta Copa do Mundo. Valeu, Clepson, obrigado aí pela sua audiência. O Tadeu me manda a seguinte mensagem: a partir de agora, desde pequenininho, vou torcer para... quem? Pra França? Meu Deus do céu, que é isso, Tadeu? Muita calma nessa hora. 2h50, olha, se o motor elétrico está com defeito, procure agora mesmo a Nova Aliança Motores Elétricos e Irrigação. 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
0: Nossa Senhora! Felipe Araújo e Luan Santana, última noite!

6:00 pontualmente aqui na Bahia. Vamos de Glória Groove com o nosso primeiro beijo aqui na Nova. E você, Brasil saindo da Copa, pra quem você vai torcer agora pra ser campeão, hein? Mande sua mensagem pra mim, 988068461.

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Maravilha, hein? Muito prazer, eu sou o Tafarel Miranda, estou aqui com vocês a Nova até as 5 da tarde com mais um Tarde 89, perguntando a você: ontem o Brasil foi eliminado da Copa do Mundo 2026, e você, tem um segundo time? Dos que restaram, você vai torcer pra quem ser campeão, hein? Fala pra mim pelo meu WhatsApp 98806-8468. Tarde 89. Vamos lá, agora com Lara Larson, Crush, aqui na Nova 3 e 2.

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0: 6h18. Eu tô perguntando aqui pelo WhatsApp 988068468. Depois da saída do Brasil da Copa do Mundo, pra quem você vai torcer? Ei, pra quem ser campeão? O Cláudio também tá ligado na nova.
1: Boa tarde, meu amigo.
0: Boa tarde, Claudião.
1: É onde sofremos um pouquinho com a seleção, mas
0: bocado,
1: as crianças choram quem quer ver o Brasil ser campeão.
0: Verdade.
1: Muitos dizem que quem viu, quem não viu, vê mais, mas eu sou ao contrário. Eu acho que ainda vamos ver o Brasil ser campeão ainda. Como eu já falei aqui para meus netos aqui, para se preparar que vamos. Assim como o Flamengo dizia que nunca ia ganhar, hoje encarrilhamos de 2019 para cá, sempre ganhando título.
0: Três títulos.
1: Mas vamos aí, um abração pra você aí, Tafarel.
0: Cláudio, valeu, Claudião. Já disse pros meus filhos, hein? Olha, eu vi o Brasil ser campeão. Agora, vocês vai demorar um pouquinho pra comemorar um título de campeão mundial com a seleção. 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
0: Vamos lá então saber agora o que vai rolar no capítulo desta segunda-feira, dia 6 de julho, na novela A Nobreza do Amor, atendendo as naras lá na ótica, né? Ligados aqui na Nova. Olha, hoje Malungo agradece as informações recebidas de Jorge. Diógenes e Marta confrontam Virgínia diante das acusações de Alica. Onildo afirma a Fátima que Miguel e Salma têm o direito de saber a verdade sobre o seu estado de saúde. Fátima engana Salma a fim de continuar manipulando a filha. José se preocupa quando Alica diz que contará a Omar sobre seu envolvimento com Tônio. Dume sugere que Kênia disfarce seu descontentamento com Jindal. Dume comenta seu plano de furtar as joias do rei com Akin e Ladissa. É o que acontece hoje no capítulo de A Nobreza do Amor, a novela das seis na Globo.
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0: E aí, se você tá afim de saber com antecedência o que rola hoje em Coração Acelerado, segura as pontas aí que daqui a pouco eu conto tudinho pra você. Porque agora tá chegando o Danilo e Davi, mudou o

0: pra contrariar, é o Len aqui na Nova.
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2: Então, no capítulo dessa segunda-feira na novela, Coração Acelerado, Agnaldo, Eduarda e Leandro decidem retomar a parceria musical. Todos chegam para o festival de sucos de Zuzanete sem saber que Osmar se esconde na cozinha amando de Zilá. Thalita chega ao bar de Zuzu e Janete. Osmar sabota apenas um tipo de suco feito por Janete, Zuzu e Zilá e Ronei se irritam. Todos começam a apresentar sintomas após tomarem o suco sabotado. Zeca estranha o comportamento de todos, mas Thalita garante que é um sucesso. Alaorzinho e Janete ficam juntos. E Agrado declara seu amor para João Raul. Isso aí é o que vai rolar hoje à noite no capítulo de Coração Acelerado, a sua novela das sete na Globo.
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na nova 3h32. Um abraço aqui para Carlos da Rua Pará, que é o irmão da Madalena, né? Pois é. É, também o pessoal da região dos Dois Tanques em Biratá e o filho dela, Jailson, em Apuarema,

E aí, gostou dessa? 13h41 aqui na Nova, tem Summer's Black com a Loki Jess Klein aqui na Nova FM, seu mais novo amor. É o Tarde 89, que segue até as 5.

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1: Bom, hoje à noite tem capítulo, sim, da sua novela Quem Ama Cuida. E hoje há uma passagem de tempo. Bruna e Pedro chegam de viagem casados. Adriana consegue sua liberdade condicional e promete fazer justiça. Otoniel e Elisa se preocupam com o desejo de Adriana. André registra a falta de entusiasmo de Pedro com seu casamento. Rafael festeja sua sociedade com César na clínica. Helenice enfrenta Tom e decide visitar Adriana. André aconselha Demir a procurar Pedro. Carmita fica chocada ao saber por Bruna que a filha e Pedro irão morar com ela. Pilar exige que Fernando trabalhe em troca de moradia e ele se oferece para integrar a equipe da clínica de Rafael. Tiago fica abalado ao saber do casamento de Bruna. Adriana se depara com Pilar ao visitar o túmulo de Arthur. É o que vai acontecer hoje à noite no capítulo de Quem Ama Cuida, a sua novela das nove na Globo.
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0: Essa música bonita do Thiaguinho e do Billy SP, em busca da minha sorte. A gente encerra o Tarde 89 de hoje. Quer dizer, não encerrou não, Taffarel. Calma, Taffarel. Tá com pressa de ir embora, rapaz? Calma, ainda tem a segunda. Tem mais hora aí do Tarde 89 da Nova, com as notícias do mundo dos famosos do Link. Essa foi boa, não foi? Bom, vamos dar a hora certa aqui pra ver se eu desperto. 3h59 aqui na Nova, seu mais novo amor. Daqui a pouco, como já disse, tem Link.
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0: 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Bom, continuando aqui com o Tarde 89 da Nova, daqui a pouquinho tem as notícias dos famosos no LinkedIn. Olha, a atriz da Globo critica o choro do Neymar na eliminação da Copa do Mundo. E mais, a esposa do Faustão fez um emocionante agradecimento às famílias que autorizaram a doação de órgãos. E ainda, craque Neto critica a gestão da CBF depois de vexame na Copa do Mundo. Falando em Copa do Mundo, nosso WhatsApp está à sua inteira disposição, 988068468, para você se declarar. O Brasil foi eliminado ontem. E agora, para quem você vai torcer na Copa do Mundo para ser campeão? Ou você vai ficar neutro? Quem ganhar para você, tá bom, hein? Mande sua mensagem de texto ou de voz agora aqui para Nova.
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0: Oba! 4:03, o meu coração em suas mãos. Guilherme, Maiara e Maraísa aqui na Nova.

É a Nova FM tocando as melhores músicas pra você curtir essa tarde de segunda-feira, dia 6 de julho, tarde maravilhosa de Sol Forte, hein? Antes que você vá, Júlia B, aqui na Nova FM, seu mais novo amor.

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1: Então vamos. Olha, um dia após a eliminação da seleção brasileira para a Noruega nas oitavas de final da Copa do Mundo de 2026, o apresentador Neto fez duras críticas à gestão da CBF. Durante o jornal Gente da Band, da Rádio Bandeirantes, hoje, o ex-jogador afirmou que o futebol brasileiro enfrenta uma crise causada pela entidade e revelou que houve tentativas de pressionar a Band para retirá-lo do ar por causa de suas opiniões. Neto citou ex-presidentes de da Confederação envolvidos em escândalos e relembrou as constantes mudanças no comando. Ricardo Teixeira, de sair do país, está preso. Rogério Caboclo foi destituído do cargo por acusação. E eu falo, eu sou um dos únicos caras que fala isso na Band inteira. Eu falo o que eu quero, a hora que eu quero e quando eu quiser, afirmou ele. Na sequência, Neto disse que as suas críticas já provocaram reações de dirigentes e outras figuras influentes do futebol brasileiro. Eu já tive problemas de senador, de treinador e de presidente da CBF querer me mandar embora da Band. Eu já tive 5 Copas do Mundo com as pessoas querendo me mandar embora da Band. Fizeram campanha, não conseguiram mandar e não vão conseguir mandar embora, declarou Neto. Ai, Neto, o problema é que Neto até pensa às vezes, mas conversa demais, rapaz.
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1: Tarde 89. 4:15 aqui na Nova. Daqui a pouco tem mais informações, hein? Olha, esposa do Falcão, do Faustão, na verdade. A esposa do Faustão se emociona agradecendo às famílias que autorizaram a doação de órgãos.

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1: De volta às notícias dos famosos no Link do Tarde 89. Olha, a esposa do Faustão, o Fausto Silva, Luciana Cardoso, fez um emocionante agradecimento às famílias que autorizaram a doação de órgãos e relembrou como os transplantes mudaram a vida do apresentador. Ela destacou que a decisão tomada em meio ao luto permite que as pessoas tenham uma nova oportunidade de viver. Isso que eu sempre falo. A pessoa já está ali num momento tão difícil e ainda tem a generosidade tão grande de falar: não, vou fazer a doação para uma pessoa que eu nem sei quem é, que eu nem conheço, nem nada, e deixar que outras pessoas continuem vivendo, afirmou ela em entrevista à jornalista Silvia Vinhas. Luciana ressaltou que a escolha das famílias dos doadores beneficia não apenas os pacientes transplantados, mas também todos ao seu redor. A generosidade realmente permite que outras pessoas, outras famílias continuem tendo a sua história, disse ela. A Luciana também falou, se emocionou, na verdade, ao falar sobre momentos importantes que Faustão pôde acompanhar graças aos transplantes pelos quais ele passou. É assim, momento difícil, mas decisões difíceis também precisam ser tomadas.
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1: 4h32 da Nova, vamos de Dilcinho, Sou Pagodeiro, aqui na Nova.

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1: Não!

0: Agora na Nova, 4h43.
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1: Vamos lá, 4h50 agora, vamos com mais informações do mundo dos famosos no Linky. Atriz global Erika Janusa, linda e maravilhosa, ela virou alvo de críticas nas redes sociais ontem após comentar a atuação de Neymar Júnior na eliminação da Copa do Mundo de 2026. A atriz ironizou o choro do jogador depois da derrota para a Noruega e acabou sendo rebatida por fãs do Camisa 10. A confusão começou quando Erika compartilhou nos stories do Instagram uma imagem de Neymar chorando em campo após o apito final do jogo de ontem. Na legenda, ela escreveu: faz nada na Copa inteira e agora faz drama chorando. Olha! A publicação repercutiu rapidamente e levou os seguidores do jogador a invadirem o perfil da atriz com mensagens de críticas. Alguns internautas questionaram a análise feita por ela sobre o desempenho do atleta. Agora me explica como que faz algo no banco. Me explica esta proeza. Ele fez o gol de pênalti, não pipocou igual outros, comentou Lorena Pinheiro na última publicação feita pela atriz sobre a partida da Copa. Ó, quem fala o que não deve, ouve o que não quer. Ah, realmente, eu não queria o Neymar na Copa do Mundo, mas para e pensa, como é que o cara vai fazer se ele tava no banco? Entrou poucos minutos na partida contra o Japão, se não me engano, não, contra o Haiti. Depois, jogou muito pouco também no jogo de ontem, então não dava pra exigir nada do Neymar.
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1: Tarde 89. 4h52 aqui na Nova. Léo Santana e Ivete Sangalo, Um Motivo.

única vez que eu abro uma exceção é para dizer que a única pessoa que canta alguma coisa do Cazuza melhor que ele é o Melodia, cantando com o Codinome Beija-Flor. Realmente, ele superou o Cazuza. Eu tenho que dar minha mão à palmatória e com muito prazer, inclusive, porque eu sou também fã do Melodia. Acho ele um grande artista. Eu acho que ele tem um timbre de voz inconfundível. Onde a gente escuta, a gente já sabe que é ele.

Agora sim, já são 5 horas pontualmente, a gente encerra o Tarde 89 desta segunda-feira, dia 6 de julho, aqui na Nova. Amanhã, a partir das 2, tem mais uma edição do nosso Tarde 89. Mas o Tafarel Miranda vai continuar com vocês, porque está vindo aí a primeira hora do Freestyle da Nova, para você continuar curtindo as melhores

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Começando a primeira hora do Free Sound dessa segunda-feira, trazendo Jim Cliff, Peace, aqui na Nova.

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5:15, Freestyle 9 FM, trazendo as melhores músicas para você curtir no seu final de tarde. Jura Secreta, Fagner, aqui na Nova.

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Maria Bethânia, É o Amor.

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Goodbye, Dave McLean, aqui na 9 FM, primeira hora do Freestyle, encerrando por aqui. Mas a partir das 19 horas tem a segunda hora do Freestyle para você continuar curtindo as melhores músicas. Tá vindo aí o painel esportivo com tudo o que aconteceu no final de semana esportivo.

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0: Muito boa noite para todos vocês que estão com seus rádios ligados aqui na Nova FM, seu mais novo amor. 18 horas 5 minutos, segunda-feira, 6 de julho de 2026. A partir de agora está entrando no ar o mais completo programa do Rádio Esportivo do Brasil.
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0: E a partir de agora até às 19 horas você vai ficar muito bem informado de tudo o que aconteceu e que nesse final de semana esportivo, o que aconteceu nesta segunda-feira em Piauí, na Bahia, no Brasil e no mundo. 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
0: Vamos nessa, 18 horas 8 minutos, abrindo espaço para os nossos ouvintes interagirem conosco através do nosso WhatsApp 988068468. Anotou aí? 988068468. Mande agora a sua mensagem de texto, mande agora a sua mensagem de voz pra gente interagir, pra gente bater esta resenha esperta que só rola aqui no Painel Esportivo. Para começar, não poderia ser diferente, vamos falar de Copa do Mundo, os resultados aí dos jogos de sábado também, os jogos de domingo e o jogo de hoje. Gente, bom, começando as oitavas de final no sábado, foi difícil, mas a França passou pelo Paraguai pelo placar de 1-0. Gol de quem? Mbappé, só isso. Aí você fala assim, ah, foi difícil, mas também, ó, a retranca paraguaia com a porrada que os caras deram, hein? Deram cotovelada, deram tapa no tornozelo, em tudo quanto é lugar, o Paraguai bateu. O Mbappé quieto. Quando fez o gol de pênalti, ele começou a tirar onda com seus adversários, dando risadinhas, jogadas de efeito e por aí vai. Mbappé faz a diferença. Ainda no sábado, tivemos a equipe do Canadá perdendo de 3-0 para Marrocos. E aí já temos a primeira partida das quartas de final garantida. França e Marrocos. Tivemos também no sábado, ou melhor, já no domingo, O Brasil sendo eliminado pela Noruega, 2-1. É a única seleção do mundo que o Brasil nunca ganhou. Isso, Noruega. 2 gols de Haaland, como se esperava, não poderia deixá-lo calado. Ontem à noite, um jogaço de técnica, tática, de qualidade e de raça também. O México perdeu 3-2 para a equipe da Inglaterra, jogando em casa, com o estádio completamente lotado, uma pressão danada. E mais uma vez, Bellingham fez 2, Harry Kane, também de pênalti, fez o 3º gol da Inglaterra. Agora a Inglaterra vai jogar contra a Noruega, certo? Hoje, único jogo por enquanto. Meu Deus do céu, no início da prorrogação, Portugal toma 1-0 da Espanha, não conseguiu empatar o jogo. Portugal volta para casa e a Espanha segue na competição e vai esperar o seu adversário do jogo que vai começar logo mais às 9 horas da noite de hoje entre Estados Unidos e Bélgica. Tá uma polêmica desgramada nesse jogo. Meu amigo, só podia ser brasileiro no meio, né? Rafael Klaus. Apitou o jogo anterior dos Estados Unidos, expulsou um jogador americano. Resultado, o presidente americano Donald Trump bateu fio, conversou com Gianni Infantino, presidente da FIFA. O que é que aconteceu? O cartão foi retirado. Tinha que ter brasileiro no meio, né? Tinha que ter arbitragem brasileira para melar qualquer dizer. Não tem nada a ver a arbitragem brasileira, mas sempre ela está metida em confusão, mesmo que ela não tenha nada a ver. Eu não vi o lance, não sei se foi merecedor do cartão, mas a FIFA não pode se sucumbir aos caprichos, seja do Trump, seja do Lula, seja do Vladimir Putin, seja de quem for. Ela tem as regras do futebol e as regras do futebol devem ser levadas adiante. Aí o brasileiro fica revoltado com isso. Mas eu tive uma informação hoje, rapaz. Em 1954, foi 58, não me recordo agora, que o Brasil fez a mesma coisa. Garrincha foi expulso. Portanto, não poderia jogar a próxima partida da seleção brasileira. Na oportunidade, a delegação brasileira foi lá, conversou, espinhou, bateu. Resultado, o Garrincha jogou. Ou seja, o brasileiro não pode reclamar. Mas, naquela época ainda, o futebol era, perdão, praticamente amador. Praticamente amador. Não era como é hoje, tão visto e tão comercializado. Não cabe mais uma atitude como essa. Pode ser o melhor jogador do mundo ou o pior jogador do mundo. Tomou cartão? Tem que cumprir a suspensão automática. Meu Deus do céu! Bom, depois dos resultados aí desses jogos, já temos aqui definidos as quartas de final, que vão começar na próxima quinta-feira já, hein? Não se perde tempo não. Quinta-feira, 17h, França e Marrocos jogam na cidade de Boston, nos Estados Unidos. Aí é o único jogo. Na sexta-feira, um outro único jogo entre Espanha e o vencedor do confronto de hoje, Estados Unidos e Bélgica. Esse jogo será em Los Angeles, sexta-feira, 16h. No sábado, em Miami, 18 horas, teremos a Noruega entrando em campo para disputar uma vaga na semifinal diante da equipe da Inglaterra. Bom, e os outros jogos, Tafarel? O outro jogo, na verdade? Bom, ainda teremos amanhã, 13h, Argentina e Egito decidindo uma vaga nas quartas de final, e quem vencer esse confronto enfrenta o vencedor de Suíça e Colômbia, que também jogam amanhã, 17h. Entendido? Aí quem passar de Argentina e Egito, Suíça e Colômbia vão se enfrentar na partida, a última partida, na verdade, das quartas de final da Copa do Mundo. Repito, esse jogo acontecerá na cidade de Kansas, também nos Estados Unidos, a partir das 10 horas da noite do próximo sábado.
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0: 18h20 na Bahia. Seguindo aqui com o nosso painel esportivo. Continuando aqui, hein? Nosso WhatsApp tá à sua inteira disposição para você interagir, para você bater essa resenha aqui conosco. 988068468. Alô, Cláudio, flamenguista da Rua da Granja. Já sabe mandar mensagem no zap, né? Pronto. Então não se esqueça da gente. Bom, vamos continuar falando aqui de seleção brasileira. E é um dos motivos aqui que eu sempre bato na mesma tecla, não foi de agora não, de alguns anos. O Brasil chegou um momento que o jogador sai cedo daqui. Os jovens da base, dos clubes brasileiros, eles praticamente não têm mais chances de jogar no time profissional, possivelmente do seu coração. O que que acontece? Eles vão para a Europa ou para outras regiões, mundo afora, muito cedo. E isso tira deles a identificação, a identidade brasileira, a identidade com os torcedores brasileiros e a identidade com o próprio futebol brasileiro. Rafinha é uma prova disso. Outro dia ele deu entrevista, né, reclamando do torcedor brasileiro. Igor Thiago, você viu jogar o Igor Thiago aqui? Em que time no futebol brasileiro? E por aí vai, é só uns exemplos, né? Para você ter uma ideia, o Brasil foi eliminado ontem e amanhã ela se despede oficialmente da Copa. A delegação brasileira deixa os Estados Unidos e volta para o Brasil. Vírgula. Uma parte da delegação. Isso mesmo. Porque do grupo de jogadores, 20 deixaram o hotel ontem para ficar com seus familiares e retornar para suas casas ainda no dia de ontem. Ou seja, sequer esperaram para ir todo mundo junto encarar, voltar para o Brasil, encarar o torcedor brasileiro, encarar a imprensa brasileira para dar satisfações. Mesmo que sejam desculpas esfarrapadas, sem lógica, sem nexo. Mas não, vamos lá, vamos encarar o torcedor, vamos dar cara a tapa. Poucos vão fazer isso. A CBF não confirmou os nomes, mas a tendência é de que apenas os jogadores que atuam em clubes do Brasil voltem para o Rio de Janeiro. Danilo, Léo Pereira, Alexandre, Paquetá, que jogam no Flamengo, o Danilo, volante do Botafogo, e também o goleiro Everton, do Grêmio. Ou seja, quem joga no Brasil vai ter que encarar, porque é muito provável que amanhã tenha um grande número de torcedores num aeroporto esperando a delegação voltar. Quem também não vai vir para o Brasil é o técnico Carlo Ancelotti. Ele terá um período de descanso e deverá viajar até o Canadá, onde ele tem uma casa e costuma passar os períodos em que não está envolvido com o futebol. Era ele também que deveria. Ele não pode tirar a folga dele, as férias, daqui uns 2-3 dias, digamos, venha pro Brasil, encare o torcedor, encare a imprensa, depois você tira as férias merecidas, porque a pressão de uma competição é grande e de uma Copa do Mundo, principalmente ser eliminado da maneira como o Brasil foi, é muito dura, é difícil de segurar toda esta pressão. Aí, Vinícius Júnior, Neymar, que joga também no futebol brasileiro, contrato já se encerrando com o Santos, ninguém sabe se ele continua ou não, se vai jogar nos Estados Unidos ou se permanece no Brasil, ninguém sabe. Rafinha, por exemplo, deveria agora vir pro Brasil, né? São alguns nomes, né? De jogadores que não vêm para o Brasil, pelo menos é o que está se noticiando. Cada um vai para Barcelona, outra vai para Madrid, outro vai para Londres, Liverpool e por aí vai. Mas para o Brasil, só quem atua no futebol brasileiro, que precisa se reapresentar aos seus clubes, é que tem essa árdua tarefa de encarar o torcedor brasileiro. 18h24. 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
0: Vamos que vamos, 18 horas e 26 minutos, hora certa da Bahia. Bom, eu sei que tem muitos alguns aí que estão esperando o meu comentário, o que que eu achei do jogo. E eu não gosto de ficar em cima do muro, eu gosto de ser sincero com todo mundo e às vezes eu pago caro pela minha sinceridade. Mas, mais uma vez, eu vou ser sincero. Outro dia a gente estava até discutindo no nosso grupo do Painel Esportivo no Instagram, porque eu disse que eu não torço pro Brasil. Ou melhor, eu torço pro Brasil perder, ser logo eliminado de uma Copa do Mundo, para ver se alguma coisa acontece. Mas Tafarel, você não é brasileiro? Eu sou brasileiro. Eu sou brasileiro, mas já desisti de torcer para a seleção brasileira. Porque é um vexame atrás do outro. O jogo de ontem. Gente, eu nunca vi o Brasil jogar contra o time de menor expressão do que ele. Atrás. Retrancado. O tempo todo, jogando por uma bola. Eu nunca vi isso na minha vida. Ontem, eu vi. O Brasil jogou atrás, fechado, e os papéis se inverteram. Eu esperava no jogo a posição contrária. A Noruega jogando fechada, esperando uma bola para o Haaland. Foi o contrário, o Brasil que jogou por essa bola. E essa bola apareceu. Logo quando o jogo começou, rapidinho apareceu um pênalti. Pênalti para o Brasil. Bruno Guimarães bateu, perdeu. E o torcedor precisa também tirar isso da cabeça. O Vini Júnior tinha que bater o pênalti. E os idiotas, ex-jogadores, comentaristas esportivos, dizendo: ele tinha que pegar a bola, botar debaixo do braço e baixar. Bater. Meu irmão, futebol é assim. Quando você tá no vestiário, não é nem no vestiário. No seu dia a dia de treinamento, se treina pênalti e o treinador decide: olha, o primeiro cobrador é o Tafarel, ele que tá com o melhor aproveitamento, é nele que eu confio. E ninguém pode fazer diferente. Não pode vir outro na hora do pênalti, tomar a bola da minha mão e bater. Quer dizer, o cara pode. Agora ele vai ter que se entender lá com o treinador. Ele tem que fazer isso, se entender com o treinador. O treinador não vai deixar. Eu fiquei sabendo ontem que o Vinícius Júnior, para você ter uma ideia, não estava nem entre os 5 cobradores de pênalti da seleção brasileira. Neymar em primeiro, Rafa, como ele bateu o segundo pênalti, né, que aconteceu, por quê? Porque ele estava em campo. Se ele não batesse, se o Neymar não tivesse entrado em campo ontem, o Bruno Guimarães ia bater o segundo pênalti, porque a sequência é essa, dos batedores: Neymar, Rafinha, Igor Thiago, Bruno Guimarães. E o quinto, se tivesse em campo, já tinha até saído, era o Martinelli. O Vini não ficou entre os 5 cobradores preferidos do treinador. Como é que o cara vai pegar uma bola e falar: não, deixa que eu bato? Ah, mas o Messi bate na Argentina, mas o Mbappé bate lá na França. O Cristiano Ronaldo bate em Portugal, porque eles são os batedores oficiais. Eu lembro que o Marcelinho Carioca, o Djalminha, o Paulo Nunes, quando subiram no elenco do Flamengo, o Marcelinho, então, que foi um exímio cobrador de faltas, ele jogava do lado do Zico. E aí, quando ia cobrar uma falta, Marcelinho uma vez falou assim: "Ô Zico, eu posso bater essa falta?" Zico: "Não, vai lá, tente. Tente, vai lá bater." E bateu muito bem. Eu lembro também que uma vez o Júnior Capacete, comentarista da Globo, que gerou uma confusão muito grande no Flamengo, porque o Djalminha quis bater uma falta durante um jogo. E o Júnior era o cobrador de falta, eu tô falando de falta. Que não aparece só uma por jogo, são várias. Pra você ter uma ideia. Então o Vini não tem problema nenhum. Ele não bateu porque o treinador disse que quem tinha que bater era o Bruno Guimarães. Aí você pergunta, mas por que a seleção foi eliminada? A seleção brasileira foi eliminada? Mas eu vou contar isso aí depois do intervalo.

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Vamos lá, já estamos de volta aqui na Nova FM, seu mais novo amor, 18h36. Deixa eu falar aqui para vocês porque que o Brasil foi eliminado ontem precocemente. Eu até imaginava que o Brasil fosse ser eliminado diante do Japão, mas não foi. E ontem eu não esperava o Brasil ser eliminado pela Noruega. Ah, mas tem o Haaland, tem o Odegaard, dois jogadores. Colocar ali na balança, um por um, será que o Brasil individualmente não é melhor? Joga em melhores clubes, né? Já estão mais acostumados em grandes jogos do que o pessoal lá da Noruega? Acredito que sim. Mas vamos lá, o Brasil começou a perder a Copa, não é de hoje não. E eu venho falando, o ciclo da Copa, que todo jornalista aí fala, realmente tem uma interferência muito grande. Começamos o ciclo com o Edinaldo Rodrigues, que inventou do Ramon Menezes comandar a seleção interinamente. Depois, a pedidos implorados até de jogadores, coloca o Fernando Diniz. Não deu certo. Aí depois veio o Dorival Júnior. Também não deu certo. Cansado e já querendo trazer o Carlo Ancelotti, ele trouxe. O Samir Schaud, atual presidente da CBF, manteve esse treinador. E isso aí não houve uma sequência, porque você começa um trabalho fazendo observações, vendo jogos de jogadores brasileiros, levando-os para a seleção para testá-los. E o Carlo Ancelotti pouco pode fazer isso, porque ele não tinha mais tempo para teste. Ele tinha que arrumar logo o time, porque ele ficou com menos de um ano. Ah, mas é um ano, Tafarel. Sim, meu filho, mas é um ano. Mas quantos jogos tem em um ano? Uma seleção joga pouco. Mas isso não é a desculpa principal, porque, por exemplo, Marrocos, há pouco tempo atrás, trocou de treinador também. Ó, Marrocos, onde tá? Foi além do Brasil pela segunda Copa consecutiva. Só pra você entender. E tiveram outras seleções na Copa também que trocaram de treinador, estão aí fazendo um bom papel. Olha, a seleção de Cabo Verde é o maior exemplo para todo mundo do futebol atual. Um timezinho que ninguém conhecia o país, ninguém conhecia os jogadores, eles chegaram lá com o pé no chão e olha, foram eliminados contra a Argentina, mas não mereciam ser eliminados. Talvez se eles pegassem um time menos cascudo do que como são os argentinos, eles teriam até se classificado. Mas o time de Cabo Verde não deixou de brigar até o final. Eles lutaram até o final, acreditaram até o final, em um final feliz para eles. Não aconteceu, mas são os verdadeiros campeões da Copa do Mundo. Mas vamos lá, passando o ciclo da Copa, tudo isso aí que eu já falei, veio a convocação. Convocar Neymar foi uma aberração. E eu sempre falo aqui também, o problema do futebol brasileiro, um dos principais problemas é a imprensa brasileira, porque a grande parte pediu Neymar na seleção, Copa do Mundo, Neymar, tal, pode decidir um jogo, pô, mas o cara não decide no Santos, jogando Campeonato Brasileiro, não decide jogando a Copa Sul-Americana, segunda divisão do futebol do nosso continente, ele vai decidir uma Copa do Mundo? Certamente não, e não decidiu. Inclusive ontem Neymar entra em campo, o time perdendo, ele cobra um pênalti que deu uma esperança, né? Ali numa bafa, empatar o jogo. O que é que ele fez? Ele foi brigar com o goleiro adversário. Depois ele buscou briga com o adversário, outro adversário. Esse é o exemplo do futebol brasileiro, Neymar Júnior. Esse é um exemplo. Eu acho que, eu vou repetir, o Neymar pra mim é um dos 10 melhores jogadores do futebol brasileiro de todos os tempos. Mas eu não vi Pelé jogar, não vi, quer dizer, através só de vídeos, Garrincha, Nilton Santos, Ademir da Guia, esse pessoal eu não vi. Mas qualidade individual, eu digo que o Neymar fica entre os 10 melhores jogadores do futebol brasileiro de todos os tempos. Claro que a opinião de um ou de outro, né, vai variar, mas o Neymar jogou muita bola, mas no momento ele não quis jogar, ele já chegou um momento que ele não quer jogar mais bola, ele quer ganhar dinheiro, quer continuar na fama, no auge, mas ele não tem mais auge. Ele tá errado? Não, errado é quem levou ele pra Copa.
Ah, foi o treinador? Não, não foi o treinador que convocou o Neymar, não. Empurraram goela abaixo. Porque se fosse o treinador, ele tinha convocado para algum amistoso. E levou um jogador machucado. Mas não tiveram paciência com o Estevão, que antes de começar a Copa já estava recuperado. O Wesley, que se machucou ainda nos amistosos preparatórios, não tiveram tempo, não tiveram paciência de esperar o Wesley. O Wesley já está recuperado também. Mas o Neymar não. O Neymar pode tudo. Mas o Neymar é o culpado? Não. Entrou poucos minutos. E agora, o problema é esse. Entrou poucos minutos. Mas o Brasil, até enquanto o Neymar estava no banco, o Brasil não estava bem no jogo, mas estava levando perigo. Teve chance no pênalti, teve chance com o Endrick, teve chance com o Casemiro, já foi depois do Neymar. Teve outra chance de fazer gol. E o jogo estava 0-0. Quando entra o Neymar, é preciso que o Endrick saia da posição que estava para ir para uma posição que não é a dele. Tem que fazer o Vinícius Júnior voltar para marcar, porque o Neymar não aguenta voltar para marcar. Então você mexeu isso tudo. E o Casemiro? Nenhum jogo o Casemiro jogou bem. Se salvou com um gol diante do Japão. Mas ele saiu de campo ontem, não. Existiram momentos no jogo de ontem que eu ainda perguntei à minha esposa: vem cá, eu tô enganado, o Casemiro tá em campo, porque eu não tô ouvindo. Eu tava ouvindo, assistindo o jogo pelo SBT. Eu não tô ouvindo o Galvão Bueno falar o nome Casemiro. Aí uns 2-3 minutos depois que eu vi o Casemiro andando dentro de campo. Aí eu pergunto, será que só o treinador não viu que o Casemiro não tinha? Mas aí vem a parte da imprensa. Porque os treinadores anteriores ao Ancelotti, nenhum convocou o Casemiro. Casemiro estava esquecido e ninguém fazia questão dele. Ninguém nem lembrava de Casemiro. Mas quando se contratou o Ancelotti, a imprensa: não, Casemiro vai voltar, Casemiro vai voltar, Casemiro vai voltar, Casemiro, Casemiro. E aí agora? A mesma imprensa que queria o Casemiro, que dizia que o Rafinha é o melhor do mundo, que o Gabriel Magalhães e o Marquinhos formam a melhor defesa do mundo, melhor dupla de zaga.

Quem usa borracha é cansado, é um excelente jogador, assim como eu falo do Thiago Silva, é um excelente jogador, excelente zagueiro, mas já passou, já foi lá, não fez nada, não conseguiu. Então vamos deixar esses caras de fora, vamos apostar na renovação, mas a renovação não vai acontecer, sabe por quê? Porque no Brasil, a pedido do Rogério Ceni, hoje treinador do Bahia, a CBF aumentou o número de estrangeiros por clube no país. E o Brasil está indo pelo mesmo espaço da Alemanha, que abre as pernas lá e todo mundo joga na Alemanha. E você vê o Bayern de Munique, tem um monte lá de estrangeiros, os outros clubes também. É a mesma coisa que fez a Itália, que está com duas ou três Copas, nem lembro mais, sem jogar uma Copa do Mundo. Por quê? Porque os estrangeiros tomaram conta. E os nativos, no caso aí dos italianos, não ficam sem espaço. Por quê? Porque os estrangeiros dominam. E no Brasil tá a mesma coisa. Quem é o craque do Flamengo? Arrascaeta. Quem até outro dia era o craque do Vasco? Paiê. Quem é o craque do Palmeiras hoje? O grande nome? Flaco Lopes. Outro dia tinha no Grêmio, quem era? Soares. E por aí vai. Quem era até outro dia o craque do Fluminense? Era John Arias. E antes tinha o Cano. Pra você ter uma ideia. Os grandes nomes do Palmeiras que foi campeão. O zagueiro Barbosa. O outro Bastos. Só os estrangeiros, meu filho. E os brasileiros estão onde? Jogando na Europa. Saindo cedo, perdendo a sua identidade. E olha, eu já falei pro Paulo Henrique Grillo há uns anos, na última Copa, na Copa passada, eu falei com ele, meu filho, eu tive a sorte de ver o Brasil campeão. Tu vai demorar e muito pra ver o Brasil campeão. E há muito tempo que eu venho falando, cada safra, cada geração de jogadores brasileiros que passa, são piores do que os outros. Os caras não têm interesse com nada. Vai pra campo, é tudo de creme na pele, creme no cabelo, todo mundo preocupado com a imagem. Cada jogo é um corte de cabelo, é um penteado diferente, mas o futebol não melhora.

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0: Vamos lá, sem perder tempo, aqui na Nova, 18:52 da Bahia. Seguindo com o painel esportivo, agora o comentário dele, Paulo Henrique Grillo, falando sobre a eliminação do Brasil ontem. Fala, garoto!
1: Boa noite, Tafa. Boa noite.
0: Boa noite.
1: Do painel esportivo. Infelizmente, né, a seleção brasileira acabou perdendo ontem para a Noruega, 2-1. Um jogo ali que foi um jogo bom de se assistir, assim, torcedor, né, que é muito emocionante. Não foi aquele jogo pegado lá e cá o tempo todo, grandes chances, mas pro torcedor foi um jogo muito emocionante e também muito estressante, né, a gente pode dizer. Tivemos algumas polêmicas, principalmente o pênalti perdido pelo Bruno Guimarães e também o Endrick perdendo um gol, né, e a gente fica chateado com a eliminação, lógico. Mas era algo de se esperar. A gente esperava, não que caísse contra a Noruega nas oitavas, mas a gente esperava que o Brasil não iria longe na Copa. Eu mesmo tenho certeza que a maioria dos torcedores aqui são sensatos. Sabia que o Brasil não ia chegar numa semifinal quando pegasse o primeiro time bom, razoável, a gente poderia cair. E foi o que aconteceu, né? A Noruega não é um time ruim, também não é um time bom. A gente acabou perdendo para eles ali no detalhe, no a gente perdeu para nós mesmos, né? Faltou ali o final, que a gente sempre fala. Faltou na hora da finalização, porque a gente teve a oportunidade logo no começo para marcar aquele gol no pênalti e a gente não conseguiu, que foi o lance mais importante do jogo, depois daquela com o Endrick, que foi para acabar, né? Que aí, ali ainda a gente já tava com 0-0 no placar, ambas as jogadas, e isso aí completamente ia mudar a partida. Então, felizmente depois o Haaland, que passou o jogo todo sem aparecer, não fez nada, no final fez o que ele tinha que fazer, fez 2 gols, que não adianta nada, né, o jogador não fazer nada e fazer 2 gols, aí fez tudo que precisava, ainda mais para um centroavante. Agora a gente esperar mais 4 anos para ver aí se a gente consegue uma geração melhor, se aparece algum craque aí, porque agora também o Neymar parou, não vai ter mais Neymar, não tem mais essa coisa, vai Neymar, não vai pra Copa, vai, não vai. A gente já tem certeza que ele não vai estar na próxima Copa, e aí a gente tem que aguardar pra próxima.
0: Valeu.
1: E sobre a atuação individual dos jogadores, a gente teve uma boa Copa, né, pelo Vinícius Júnior, que a gente cobrou muito dele nas eliminatórias, principalmente em Copa América, que ele nunca vem entregando um bom futebol, nem um futebol perto do que ele entregava no Real Madrid, mas que nessa Copa a gente não tem do que reclamar dele, só tem a agradecer. Fez uma belíssima Copa, até quando ele conseguiu, né? Fez, se eu não me engano, 4 gols, em 5 partidas ele fez 4 gols, ainda deu assistência. E foi uma boa participação dele nessa Copa. Fez o que a gente cobrava, né? Outro jogador, o Rafinha, que a gente cobra muito e que não entregou. Voltou aí nesse jogo de ontem, mas não jogou, que estava lesionado. Voltou, mas não jogou. Ficou apenas no banco. E por último, que a gente mais falado, mais comentado, foi o Neymar. Neymar que foi para a Copa machucado. Aguarda para ver se vai voltar. Voltou contra a Escócia, jogou um tempinho ali, não fez, não ciscou nem cheirou. Aí chegou contra o Japão, nem entrou na partida, só ficou ali no apoio moral, que a gente fala, né? Só pegar a garrafinha de água. E aí nesse jogo de ontem, o Ancelotti foi pro desespero. Colocou o Neymar pelo desespero ali para se livrar da culpa. Que se, ó, estamos perdendo, quer dizer, não estamos conseguindo ganhar, né? Coloquei o Neymar porque aí não vão ter do que reclamar. Mesma coisa eu entendi com o Endrick, que a gente cobrava muito do Endrick entrar. Ele colocou o Endrick consideravelmente cedo, comparado com o que ele estava fazendo antes. E não conseguiu, o Endrick não conseguiu fazer uma boa partida, até fez uma partida horrível, que perdeu a chance mais clara do jogo depois do pênalti. E queimou a nossa língua, que a gente falava muito, Endrick, bota o Endrick, que ele resolve. Colocaram o Endrick e ele não fez nada, ou pior, fez, e fez muito ruim. Fez uma atuação horrível. E o Neymar que entrou também piorou o time. A gente tem que botar essa culpa, acho que nem tanto no Neymar, tem que colocar mais a culpa no Ancelotti, que mexeu mal. Você acho que você concorda comigo, o Ancelotti mexeu
0: claro. Mal
1: e acabou prejudicando o time. Porque a gente estava criando as melhores jogadas, estava conseguindo levar perigo para Noruega, mas não conseguimos o gol. E aí quando ele faz as mudanças ali no segundo tempo, acabou piorando a partida.
0: Certo, PH. E vale a pena lembrar também pro torcedor brasileiro o seguinte: você se lembra qual foi a colocação que o Brasil terminou as eliminatórias sul-americanas? Lembra não, né? O Brasil foi o quinto colocado. Quinto colocado. Se fosse no formato anterior, com 32 seleções, o Brasil ia pra Copa ali no sufoco, na tabela. Mas como temos aí, né? Agora foi para 48, então o continente sul-americano ganhou mais duas vagas. O Brasil teve a mesma pontuação do Paraguai, que passou uma boa parte das eliminatórias lá embaixo. Parecia que não iria para a Copa do Mundo. Só para você, só para refrescar a memória do nosso torcedor. E como disse o PHI, eu não vou nem criticar o Neymar, porque levou porque quiseram. Ninguém foi enganado pelo Neymar. Ninguém foi enganado pelo Neymar. E não era jogo pra Neymar. Neymar não tinha ritmo de jogo. Não estava preparado fisicamente. E você, Paulo Henrique, falou aí que Neymar parou e tal. Não se assuste, torcedor, se em 2030 não pedirem Neymar de novo. Porque ele vai ficar ali enrolando, jogando no Santos ou no, na futebol lá dos Estados Unidos, outra liga fraca, para se manter lá por cima. Bom, 18h58, hora certa da Bahia. Quero falar aqui o seguinte para você: tivemos rodada ontem, mais dois jogos do campeonato Supermaster da ABB de Piauí. Coxinha Real, enfim, venceu uma. 2-0 para cima da Ita Telecom. E no outro jogo, Hortifruti São Luís manteve 100% de aproveitamento, 4-0 em cima da Dancal. Depois desses jogos, a classificação ficou assim: Hortifruti São Luís, imbatível, 15 pontos. O segundo colocado, a segunda colocação, está dividida entre Consulcred e Ita Telecom, as duas equipes com 7 pontos. E a Ita Telecom ainda tem um jogo a mais. Coxinha Real, 5 pontos, e Dancal, 3 pontos somente. A bola volta a rolar domingo que vem, 7 da manhã, lá no campo da BB, com os confrontos entre Coxinha Real e Hortifruti São Luís, e na sequência Consulcred e Dancal são os próximos jogos do campeonato Supermaster da BB de Piauí. Pelo campeonato baiano, segunda divisão, tivemos aqui a nona rodada sendo realizada nesse final de semana. Salvador 1, Barreira 0, Grapiúna 0, Leônico 6, Conquista 2, Fluminense também 2. A primeira vez Fluminense perdeu, não ganhou um jogo, né? O Jacobina tomou 5-0 do Feira, o Redenção meteu 4-0 no Camaçari. Aí ficou assim a tabela: Fluminense 25 pontos, é primeiro colocado, não perde essa colocação. Aí na segunda posição, Salvador com 21 pontos, Barreiras também 21, e o Feira com 19 pontos. São as quatro que já estão classificadas desde que o campeonato começou. A última rodada vai ser somente para definir o terceiro, quarto, o segundo, terceiro e quarto colocado. Então vamos somente aos jogos que interessam, né? Que cadê a última rodada, né, dessa fase de classificação, ou ela já se foi? Não, essa aí foi a última rodada. Então, a próxima fase, me perdoem aqui o meu erro, mas a próxima fase, a semifinal, vai acontecer. O primeiro jogo, dia 11, sábado, 4 horas da tarde, estádio Geraldo Pereira, Barreiras e Salvador. Aí, no domingo, teremos às 3 da tarde, Feira e Fluminense se enfrentando. Os vencedores desses dois confrontos se enfrentam, já sobem para a elite do futebol baiano em 2027 e vão brigar pelo título de campeão. Campeonato baiano, vamos para a Série B do futebol brasileiro. Tivemos aí no sábado alguns jogos pela rodada de número 16 da segunda divisão. E aí, o Londrina meteu 5-0 no CRB, o Novo Horizontino bateu o Atlético de Goiás por 3-0. O Criciúma venceu o Sport 1-0, o Goiás ganhou do Ceará 2-0, Náutico e Juventude não saíram do 0-0. A bola já começou a rolar para Botafogo e Avaí, Vila Nova e São Bernardo. E amanhã, 8 horas, Atlético e Operário para finalizar esta rodada de número 16. Ó, pedindo desculpas aí aos nossos amigos, ouvintes e torcedores, não deu tempo de colocar o áudio de vocês que mandaram aqui, porque hoje a seleção brasileira eliminada, dado, aí a gente fica irado, fala demais. Então amanhã vocês podem participar normalmente aqui do Painel Esportivo. Agradeço imensamente a vocês e peço desculpas por não ter tido tempo de colocar o áudio de vocês no ar. Valeu, galera! Amanhã vocês podem detonar se vocês quiserem. Um abraço a todos e até amanhã, galera! Tchau, Brasil!

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Olha só, se o cara não te ama mais, já não tá muito afim, tá meia boca, sai fora, vai fazer o quê? 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Oh, meu Deus, não, sai fora,

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0: no ar a Voz do Brasil. As notícias do governo federal que movimentaram o país no dia de hoje.
1: Olá, boa noite.
2: Boa noite para você que nos acompanha em todo o país.
1: Segunda-feira, 6 de julho de 2026.
2: Vamos ao destaque do dia na Voz do Brasil.
1: Estudantes podem se inscrever a partir de amanhã no ProUni, o programa Universidade para Todos.
2: A iniciativa seleciona quem busca uma vaga em uma instituição privada de ensino superior. Gabriela Noronha.